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São 3 horas. 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

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São 4 horas. 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

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São 5 horas. 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

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São 6 horas. 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

0: 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São 7 horas. 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
1: Edição de Sofia Simões, bom dia.
2: Muito bom dia. Os trabalhadores da AIMA estão hoje em greve, exigem aumentos salariais e a criação de uma carreira técnica, uma paralisação depois do Sindicato dos Técnicos de Migração não ter obtido qualquer resposta ao pedido urgente de reunião dirigido à tutela. Para o sindicato, estas reivindicações são necessárias, estruturais, há muito identificadas, que passam pela valorização das funções técnicas de migração, pelo reconhecimento da sua especificidade e complexidade e pela equiparação remuneratória a outras entidades que desempenham funções de controle de fronteiras. Em greve estão também hoje os técnicos dos serviços prisionais. O Sindicato dos Técnicos da Direção-Geral de Reinserção e Serviços Prisionais cumpre hoje um dia de paralisação e realiza uma manifestação entre as 11 da manhã e a 1 da tarde, junto ao estabelecimento prisional do Porto. Protestam por melhores condições e pela criação de uma carreira especial para estes profissionais, acompanhada da necessária valorização profissional, funcional e remuneratória. Em protesto vão estar também hoje os professores. A paralisação até a sexta-feira anunciada pela FENPROF abrange o subtrabalho, as horas extraordinárias e atividades incluídas na componente não letiva de estabelecimento. O Governo vai reunir-se hoje com as três federações sindicais da administração pública. Esta será a primeira reunião no âmbito do processo negocial sobre a atualização geral dos salários para o próximo ano. A Federação dos Sindicatos da Administração Pública e de Entidades com Fins Públicos é a primeira a ser recebida pelas 15h30, seguindo-se a Frente Sindical, liderada pelo Sindicato dos Quadros Técnicos do Estado, pelas 16h30, e por último a Federação Nacional dos Sindicatos dos Trabalhadores em Funções Públicas e Sociais, pelas 17h30. Atualmente o salário mínimo nacional é 920 euros e a base remuneratória da Administração Pública é de quase 935 euros. O acordo plurianual em vigor, assinado entre Governo, FESAP e CTE, prevê aumentos salariais de 2,3%, com um mínimo de 60,52 euros em 2027. Primeiro-Ministro discursou hoje no Parlamento Europeu. O discurso de Luís Montenegro está agendado para as 9h30 da manhã, no âmbito da série de debates intitulada Isto é a Europa. Estes debates, inaugurados pela Presidente da Assembleia Europeia, Roberta Metsola, visam dar a oportunidade aos chefes de Estado e de Governo da União Europeia de partilharem a sua visão sobre o futuro da Europa com os eurodeputados. Montenegro será o 16º líder da União Europeia a discursar no Parlamento Europeu no âmbito desta iniciativa. O debate à volta do próximo Orçamento Comunitário da União Europeia para o período entre 2028 e 2034, que está atualmente a ser negociado pelos líderes do Bloco, vai ser um dos principais temas desta sessão plenária, desde logo no habitual debate com a participação da Presidente da Comissão Europeia, que se realiza pelas 8h. O Governo de Espanha vai voltar a aprovar esta terça-feira as medidas para a habitação rejeitadas pelo Parlamento, que ficou dissolvido ontem com a marcação de eleições.

0: antes de 2028. O decreto estabelecia, por outro lado, limites à compra de casa por fundos de investimento até ao final de 2028. Os dois maiores sindicatos espanhóis convocaram, entretanto, uma greve geral, ainda, no entanto, sem data definida. A Rádio Amália faz hoje 17 anos e, ao longo do dia, há emissão especial. A partir desta hora e até ao meio-dia, o programa Bom Dia Amália vai estar em direto da Casa Museu Amália Rodrigues, em Lisboa. Os passam também 27 anos sobre a morte da diva do fado. Vão ser diversos os convidados que vão passar então pelo programa Bom Dia Amália para assinalar então o aniversário da rádio. A partir à tarde, a partir das 4 e até às 8 da noite, há também emissão especial com diversas vozes a passar pelo estúdio da Rádio Amália. A informação está de regresso às 7:30. Até já.
1: Até já, Sofia. Vamos ao trânsito.
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3: Muito bom dia, Paulo Monteiro. Como é que
4: ora,
3: está, senhor?
4: Muito bom dia, António Vieira. Deixa-me só dizer-te que vocês estão a falar baixinho. Tenho que dar aí mais
3: estão
4: garra.
3: Baixinho.
4: Estão muito baixinhos.
1: Era
4: mesmo.
1: Para não. Não, sabes porquê? Eu passo a explicar. Porque o Chico ainda está a dormir.
4: Ah,
1: Chico dorme. E então nós não queríamos acordar Chico.
4: Pronto,
1: uma vez que estamos
4: percebi.
1: Aqui na Casa Museu Amália Rodrigues, quer dizer, também não queremos, já, não é?
4: Não,
1: já
4: sim,
1: viemos
4: sim,
1: dar
4: sim.
1: aqui uma dinâmica e tanto logo a este início de dia. Portanto, é deixar o Chico dormir, daí estarmos a falar baixinho.
3: Ainda para mais, depois gera-se aqui uma concorrência de papagaios.
4: Claro.
3: Pode ser.
4: Não, o Chico tem que falar sempre
1: não,
4: mais.
1: Estás a falar de quem?
3: Da minha parte? Só da minha parte.
4: Olha, mas o Chico é um papagaio.
3: Monteiro, como é que está o trânsito?
4: Vamos ao trânsito, é melhor, não é?
1: Oi?
4: Ora, vamos lá.
3: Eu já colocar os pontos nos isto. Não é por fazermos anos que vais te alongar mais do que isto, Paulo Monteiro.
4: Eu pensava que podia falar mais hoje, vê lá tu. Pensava que podia falar mais hoje.
3: Tens de justificar, eu vou estar aqui a avaliar, não é?
5: E se eu fizer como o Chico, posso falar mais? Se eu falar como o Chico, posso falar mais?
1: É que o Chico não tem esse tom,
5: não, não.
3: Nem pareceu isso.
1: Não,
4: pronto.
1: Não, parece um Donaldin, o Donaldin da Temu.
4: Vamos ao trânsito. Ora, e hoje sendo... Olha, eu ia dizer que era segunda-feira. Vê lá tu como é que está o meu cérebro. Hoje sendo terça-feira... terça-feira temos aqui já uma fila bastante grande, maior do que é normal para a hora. A fila na A2 já começa antes de Santa Marta de Corroios. Esta fila vai até à Ponte 25 de Abril. O acesso do Centro-Sul já está também preenchido. E no IC19 já temos fila de Terceira até ao nó da Amadora. Na A1 ainda não há filas, a segunda circular tem apenas um pequeno abrandamento no Campo Grande em direção a Benfica. Ora, no Porto, por enquanto só abrandamento na VCI entre a zona da Boa Vista e Francos. Por enquanto é este só o cenário do trânsito. Até já.
1: Até já.
3: Até já.
1: Mau!
3: Então, mas que isto?
1: Ai, mas que forró bodó!
3: Agora apanha-se.
4: Vocês estão ao pé do Chico, realmente. Pronto, aprendem com ele para papaguear.
1: Não estamos ao pé do Chico, estamos ao pé de outro ser igualmente fabuloso. Cujo nome não vamos poder dizer.
4: Pronto.
3: Não vamos dizer. Não, mas é fabuloso.
1: Mas é fabuloso.
3: Vamos manter um mistério.
4: Já vamos descobrir.
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0: Ora, cá estamos.
1: Zanguei-me com o meu amor, Amália.
0: Ai, é logo assim, pé junto.
1: Não vai ser assim. Vamos estar bem agarradinhos, Catarina, até ao meio-dia.
2: Bom dia, Amália.
0: É que, sinceramente, bom dia.
1: Bom dia, Catarina.
0: Bom dia, António. Bom dia a todos.
1: Não consigo esconder a emoção.
0: É, não é?
1: Estar aqui contigo.
0: Pronto. Ora bem, emoção maior porque estamos em direto a partir da Casa Museu Amália Rodrigues, num dia muito especial. A sua Rádio Amália celebra 17 anos de idade. Ora, temos um dia muito preenchido para uma celebração em grande estilo. Vamos ter por aqui também alguns convidados nesta manhã, convidados que também se vão multiplicar ao longo da tarde no estúdio da Rádio Amália. Por enquanto, para este exterior, vamos ter novidades também para partilhar ao longo das próximas 5 horas. Ora, mas para já, a música que nos vai caracterizando, não é?
1: Até que a voz mudou. Proposta clássica para a voz de Maria da Fé. Parece-te bem?
0: Parece muito bem. Depois então, espreitamos a previsão do estado do tempo.
1: Bom dia.

0: Maria da Fé, até que a voz me doa a proposta que por aqui passou nos últimos minutos. Minutos quantos são os que passam das 7?
1: Olha, 15 minutos depois das 7, bom dia.
0: Bom dia.
1: Catarina, como é que...
0: António.
1: O que é que me contas a propósito da previsão do estado do tempo?
0: Ora bem, para hoje, terça-feira, 6 de outubro, o nosso muito estimado IPMA diz que vamos ter um dia com períodos de céu muito nublado, vento fraco a moderado, aguaceiros e possibilidade de trovoada no Grande Porto. Quanto a máximas, 21 graus para o Porto, 25 para Lisboa, 24 para Setúbal e Faro. Por aqui, a temperatura promete aumentar ainda mais, não é? Nos próximos minutos, isto porque para já vamos apanhar a boleia, não é? De Terezinha Landeiro?
1: Sim, vamos ter a Terezinha Landeiro e depois o nosso destino é a Praça da Alegria.
0: Exato.
1: Já a seguir.
0: Coordenadas no GPS e sem vídeos pelo meio.
1: Para já, maré de sorte, Terezinha Landeiro.
0: Vamos a isso.

0: Ora, haja sorte, até porque vem por aí.
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2: Não, repare,
0: vinha por aí.
2: Não,
0: e vinha bem.
2: Foi uma espécie de coreografia radiofónica. Foi propositado.
0: Tudo pensado para mim. Ao segundo.
2: Praça da Alegria, não é?
0: Haja da sorte, vem aí a Praça da Alegria numa primeira partilha que foi antecedida em off portanto, a designação vai ser... Não foi espetacular que tu disseste? O que é que tu disseste?
2: Não sei bem, mas pode ser espetacular.
0: Com certeza.
2: Enquadra-se muito bem.
0: Estou expectante.
2: Hoje é dia de aniversário na Rádio Malha, portanto eu trago piadinhas de aniversário.
0: Com certeza.
2: Esta é a primeira. Olha, hoje convidaram-me para uma festa de 17 anos. E tu vais... Vou, mas só fico lá umas 5 horas. 17 anos é muito tempo.
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0: Aqui está, António Vieira tentando imprimir uma dinâmica ainda mais especial neste dia de aniversário, não é?
2: Sim, 7h20, bom dia. Estamos então de parabéns à Rádio Amália, a sua Rádio Amália faz 17 anos. Aliás, por isso é que eu trouxe uma piadinha de aniversário.
0: Trouxeste uma piadinha de aniversário. Eu não sabia sequer que elas estavam divididas por categorias. Repara, fiquei não, sim, imensamente
2: sim, sim,
0: surpreendida.
2: Sim, eu tenho pastas, não é?
0: Com certeza.
2: Tenho pastas no meu computador.
0: Eu só tenho pasta de dentes.
2: Tenho pastas, piadas de aniversário.
0: Com certeza.
2: Por acaso há uma, quer dizer, não é uma piada, mas é uma observação que aproveito para partilhar. É quando as pessoas dizem: então que idade tens? Tenho 34, vou fazer 35. O que é, quer dizer, lógico, não é? Bastava dizer a primeira parte.
0: Ah, ok.
2: Porque 34 para fazer 35.
0: Tu disseste,
2: pois, epá,
0: tu disseste e eu na minha cabeça. Ele está tivesse... a falar dele próprio.
2: Não, sim, não, mas
0: estás a falar de ti próprio.
2: Sim, muitas vezes. Tenho 34 para fazer 35. Como se. Tenho 34 para fazer 52. Isso seria estranho, não é?
0: Não, quer dizer, partir, não
2: basta
0: é
2: dizer basta dizer a idade que tens, não é?
0: Sim, mas
2: já
0: não é
2: óbvio que vais fazer a idade seguinte.
0: Mas tu não sabes qual seria a parte seguinte da pergunta.
2: Então.
0: Ok, tens 34. Irás fazer 52 num futuro.
2: Pois, depois não sabes, sim.
0: Com certeza.
2: Sim. É um objetivo.
0: Pronto, sim. Bom, então e o que é que acontece agora, António Vieira?
2: Olha, agora ficamos com
0: Vamos passar ao outro António José?
2: Vamos passar ao outro António José.
0: António José.
2: Para provar que, aliás, há pouco brincávamos com a concorrência de papagaios. Neste caso eu lido também com a concorrência de António José. Sei que já foi uma questão sensível para mim.
0: Mas entretanto já melhoraste esse aspecto na tua vida, não é?
2: Entretanto, sim, ao longo destes meses... Consegui, enfim, de alguma maneira desenvolver o meu charme ao ponto de conseguir competir com o António José Zambujo.
0: Com certeza.
2: É com ele que ficamos então neste belíssimo tema Oração ao Tempo.
0: Que é também o tema título para o álbum editado este ano por António Zambujo. O tema conta com a participação de Caetano Veloso. Aliás, é dele precisamente o original deste Oração ao Tempo.

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5: Ora, o nosso fado que consigo partilhamos todos os dias aqui na sua Rádio Amália celebra hoje o seu 17º aniversário. Obrigada a si que está connosco e que tem estado connosco ao longo destas quase duas décadas e também a si que só agora nos encontrou nos 91.0 Porto,
6: 92.0 Lisboa,
5: 100.6 Setúbal.
6: Amália.fm.
5: Foi a pequena paragem.
6: Estava a pensar nas coordenadas todas.
5: Estamos com problemas ao nível do neurónio hoje, não estamos?
6: Ou será que a nossa química já não é o que era? Que
5: tenho... Nem sequer 9 meses.
6: Nem sequer
5: chegamos aos 9 meses.
6: Mas há
5: meses,
6: terapias António. Para isto. Terapias
5: há de terapias. Terapias de locutorices.
6: Terapias de casal de locutores.
5: É capaz de haver, é? É capaz de haver. O quê? Olhar para cima, o nosso acompanhamento
6: técnico. O nosso incógnito, vamos chamá-lo assim, o nosso incógnito.
5: Mas ser especial, está a apontar para cima, não sei bem porquê.
6: Ele vai fazer uma...
5: esse tipo de terapia, ao nível do...
6: Ok. Gosto dessa terapia.
5: Pode ser, mas cá é um bocadinho cedo, mas não sei.
6: Olha, agora...
5: São 6 da tarde num sítio qualquer do mundo.
6: A Rádio Amália é uma adolescente de 17 anos,
5: rebeldia.
6: Não é?
5: Rebeldia.
6: No entanto, ficamos com ferro velho, para a voz de Carlos do Carmo.
5: Meu contraponto.
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0: O clássico de Carlos do Carmo aqui em escuta nos últimos minutos. Ora, que horas são, António?
1: 7h32, altura de...
0: Roda Imprensa.
1: Tu é que disseste que querias anunciar.
0: Aí vamos... Não, estava à espera do jingle. Estava à espera do jingle. Isso é para agora.
2: Rua da Imprensa.
0: Ora bem, Sofia Simões... Tens após sete?
3: Após sete, tenho após sete. Após sete, o dinheiro, e após sete com dinheiro, porque sem dinheiro não vou muito longe, fico já aqui.
0: Lá está, nem mais. Ora bem, então vamos até ao quiosque.
3: Vamos a isso e levamos então após sete. Vamos começar pelo Jornal de Notícias, que revela que a polícia registra 35 assaltos a residências por dia. No total, PSP e GNR anotaram 12.970 três ocorrências em 2025, com um valor inferior ao verificado em 2024. Seguradoras estão preocupadas com simulação de furtos que inflaciona custo das apólices. O JN destaca ainda a luta pela valorização das carreiras dos professores. Desfila em Lisboa para que financiamento da educação chegue aos 6% do PIB. Docentes mantêm hoje greve às horas extra. O Público dá conta que ganhos na função pública só garantiram ganhos reais para todos em 2 anos. Na última década, só em 2020 e 2024, os aumentos salariais no Estado deram para vencer a inflação. Negociações para 2027 arrancam hoje. O Público destaca ainda as eleições no Brasil. O bolsonarismo mostrou a sua força e está com um pé no poder. O Diário de Notícias avança que banca ainda deve 70% das ajudas concedidas pelos contribuintes. Passaram mais de 2 décadas desde a crise financeira e bancária, que depois alastrou ao Estado. Até final de 2025, contribuintes injetaram 30 mil milhões de euros, tendo recuperado apenas 8,9 mil milhões. O que falta dava para pagar um novo PRR. O DN destaca ainda ao 5 de outubro. O seguro pede nova cultura política de convergências para construir um futuro. O Correio da Manhã traz como manchete burlões do Olá Pai, Olá Mãe fogem para o Brasil. Dos 12 suspeitos, 3 escaparam. Só um deles sacou quase 200 mil euros. 9 estão a ser julgados em Cascais. Vítimas da rede criminosa pensavam estar a falar com os filhos. O Jornal de Negócios avança que CMVM propõe contas poupança isentas de impostos por 3 anos. Regulador sugere novo instrumento até 250 mil euros. Há limites a comissões e custos com transferências para fomentar concorrência. Bancos serão responsáveis pelo reporte fiscal. O Negócios dá ainda conta da receita do IRS, perto da meta anual do governo, dá folga para 2027. Finanças dizem que falta cortar 600 milhões no imposto para cumprir alívio de 3 mil milhões. Investimento por executar baixaria excedentes a mínimos.
0: Ora bem, obrigada, Sofia. Até já.
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0: Está na hora? Parece-te está na hora de voltarmos ao trânsito?
4: Eu parece-me que sim. Sim.
0: Vou falar assim.
4: 7h35.
0: Vou falar assim.
4: Assim
0: vou falar assim.
4: Mas qual é a questão? Temos que falar em
0: algo. Não, pode ser que prenda um bocadinho o movimento. Mas pronto, a pessoa também não tem que estar aqui a fazer exercícios à sua articulação da têmpora mandibular. Não tem. Não é? Não é?
4: Pena, pena não termos imagem para vermos as vossas caretas.
0: Deixa estar. Caretas, mas o despautério,
4: eles
0: hoje
4: estão
0: isto?
4: Com sensibilidade elevada. Olha, a níveis máximos.
5: Nós já tiramos uma foto.
0: Sim. Já enviamos uma
5: hoje,
0: foto.
5: Hoje, mas eu sou geral.
4: Ah, é sempre, é, claro.
5: Falar.
4: Sempre. É sensibilidade
5: como
4: ao
5: é que
4: máximo.
5: É possível? Olha, mas exato, é isso que eu ia dizer. Sou geralmente uma pessoa muito sensível.
4: Tirem uma fotografia para nós colocarmos aqui nas redes sociais os nossos estimadíssimos ouvintes verificarem se as vossas caretas estão bonitas ou não hoje, está bem?
5: Sabe-se uma coisa, Paulo Monta? O fado não se canta, o fado acontece.
4: Olha, eu
5: deixo só com isto.
4: É como no trânsito, também acontece, pronto. Vamos ao trânsito.
0: Hoje lá não acontece nada de mal.
4: Não, felizmente ainda são só filas, portanto não há aqui acidentes a registar, o que é ótimo. Ora, temos é um carro avariado, é menos grave. Está um carro avariado na Avenida da Ponte, para quem vem da margem sul para Lisboa, e a fila na A2 começa já em Foros da Amora e vai até Lisboa, até à Avenida da Ponte. Na Ponte Vasco da Gama não há filas, a fila é antes, na A33, entre a Lançada e o acesso à Ponte Vasco da Gama. Na A5 a fila já é enorme, começa já antes da Ribeira da Laje, vai até Miraflores e depois fila outra vez na descida de Monsanto. A Marginal tem fila primeiro em Carcavelos e depois entre Oeiras e Passo de Arcos. No IC19, fila do Cacém, esta fila vai até Pinamanique. Segunda circular, fila da Encarnação até ao Campo Grande, sentido inverso, abrandamento, aqui sem paragens, mas abrandamento das Torres de Lisboa até ao Campo Grande. Na A1, trânsito já resistente entre Santa Iria e Sacavém. E na A8 há paragens já de Loures até ao acesso ao túnel do Grilo. Ora, passamos agora para o Grande Porto. Temos na A3, trânsito parado de Águas Santas até à Circunvalação. A VCI já tem fila do Freixo até à A3. Sentido contrário, abrandamento que começa na A1 junto à A29. Este abrandamento vai até Francos. E temos também alguma lentidão para quem está na Avenida AEP, já com fila a partir da Ponta de Leça até à Rotunda AEP. Até já, meninos.
0: Olha, entretanto, Paulo Monteiro,
5: sou eu.
0: Aqui uma informação também de última hora que podemos acrescentar.
5: Podemos partilhar que, neste momento, o Chico acabou de acordar.
0: Já acordou Chico, de vez em quando ouve-se ali, porque achávamos nós que se tratava de feedback.
4: Olha, vocês
0: e
4: levaram...
0: não, é só o Chico comunicando connosco.
4: Eu ouvi aí um guinchar, era o Chico, certamente.
0: Foi, exatamente. Guinchar.
4: Vocês levaram um pequeno almoço para o Chico, levaram assim alguma coisinha para o pequeno almoço dele. Olha, ouviu. Ouviu agora, ouvi. Olha. Vamos calar-nos para ouvir.
6: Chico.
0: Não, Paulo Monteiro.
6: Chico.
5: Oh, Paulo Monteiro, não.
0: Não.
5: Por favor.
0: Não, deixa estar.
4: Olha, está a subir, é ele, não é?
0: Era. Pronto. Já voltamos com mais
4: Eu acho inconcebível como é que vocês montaram todo o estaminé na Casa Museu Amália Rodrigues e não levaram o microfone para o Chico. Acho inconcebível. O Chico devia ter o microfone.
0: Devia. Depois levamos-te o livro amarelo das reclamações. Pronto. E tu reclamas à tua vontade sobre a falta do microfone para o Chico. Oh, céus. Então, até já.
4: Até já.
0: Até já.
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0: e aqui estamos.
1: Muito bom.
0: El Porón Pompero.
1: Eu fico muito entusiasmado com
0: vocês. El Porón Pompero.
1: Fico.
0: Sim, sim, e é de entusiasmar mesmo. Ora, El Porón Pompero, a voz de Amália, aqui nos últimos minutos, nesta manhã de terça-feira, dia 6 de outubro, dia de celebração, é o 17º aniversário da sua Rádio Amália. E agora que estamos aqui, 18 minutos, não é? Das 8, fiz bem as contas?
1: Fizeste.
0: Incrível.
1: É normal, são alguns meses já a fazer emissão comigo.
0: Tenho que
1: vais
0: aprender
1: ficando,
0: alguma coisa.
1: Vais ficando
0: não é?
1: Especialista nessa minha.
0: Isto não pode funcionar só de um lado,
1: claro,
0: não é? Não
1: claro.
0: Posso ser só uma má influência para ti.
1: Ah, ok.
0: Eu achava
1: que ias dizer que não posso ser só apenas eu próprio. António, aprender contigo, Catarina.
0: Não, pelo contrário, comigo não aprendes nada.
1: Ora,
0: portanto, dizia eu que é o dia do 17º aniversário da sua Rádio Amália e parece uma boa altura para relembrar precisamente o momento inaugural desse, não é? Esse dia 6 de outubro de 2009.
1: Como é que foi há 17 anos?
0: Como é que foi? Foi assim.
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4: É um momento que estamos a registrar também nesta altura. Já está no nosso, ou nos vossos SBS. A Ana Moura, que nos vai trazer Leva-me aos Fados, do mais recente trabalho, que sai no próximo dia 12 deste mês.

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1: É a nossa Amália 92.0, estamos com 10 minutos para lá do meio-dia. Nasceu então esta nova rádio em Lisboa, a capital do fado.
2: Era difícil encontrar uma melhor forma de homenagear Amália Rodrigues no dia em que se assinalam 10 anos sobre o seu desaparecimento físico do que inaugurar uma rádio dedicada ao fado e com o nome de Amália. É a melhor forma que as novas gerações possam continuar a ouvir sempre a sua voz e de estimular o aparecimento de novas e de novos fadistas, que é uma forma de dar continuidade a esse património da cidade e que é hoje, e queremos que seja, um património universal de toda a humanidade.
3: Palavras aqui de António Costa no momento da inauguração do pontapé de saída da Rádio Amália há 17 anos.
4: Ora, António Costa, que hoje em dia é o presidente do Conselho Europeu, à data era o presidente da Câmara Municipal de Lisboa, esteve presente há 17 anos em um estúdio a dar as boas-vindas à Rádio Amália. Passaram por lá muitos convidados, entre eles também Ana Moura, que aqui escutamos, e ao longo de 17 anos tem sido um verdadeiro prazer assistir também, não só ao despontar de outros tantos nomes que vão aparecendo, como estimarmos os nomes que vão fazendo a história do fado, aliás, como o nome maior, Amália, o nome que a nossa rádio leva a toda a parte em amália.fm, e sendo que em relação a mudanças, em crescimento, a Namora, que tem vindo a fazer o seu percurso, houve aqui toda uma mescla inaugurada com o seu belíssimo Casa Guilhermina, e é precisamente até lá que vamos, não é?
3: Gostas bastante desta, não é?
4: Gosto bastante. Aliás, a Ana que me perdoe, mas eu adoro... já estava a ter no microfone, peço desculpa.
3: Antes do microfone do que a mim.
4: Não sejas por isso.
3: Não, deixa de estar. Mas
4: gosto muito do disco, Casa Guilhermina. Como eu tive a oportunidade de dizer à Ana quando o disco saiu, é um álbum que tem amor nas suas fundações, e é precisamente dessa raiz do amor que vem Másia.
3: Agora vais dançar.
4: Com certeza.
3: Geralmente no estúdio é o que acontece. Sim, aqui sim. Não sei se te vais sentir constrangida com o olhar do Chico.
4: Tu achas mesmo que eu me sinto constrangida?
3: Fico à espera disso.

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4: Olha, está na hora, 6 minutos para as 8, vamos ao nosso grande estádio.
5: Vamos.
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5: É, o Chico agora queria conversa. Ora bem, então, grande estádio a partir da Casa Museu Amália Rodrigues, onde estamos a fazer esta emissão especial em manhã de aniversário. E, meu caro, abrimos as portas do estádio e damos de quem? Sim, o Chico agora quer conversa.
4: Não é,
5: fui lá
4: conversa.
5: Cumprimentá-lo, ele borrifou-se para mim.
4: Sim.
5: Não é? Ficou muito envergonhado, nem há nenhum.
4: É o efeito que tu causas.
5: Entretanto,
4: nas pessoas.
5: É, com certeza.
4: Nas pessoas, neste caso, nos seres vivos.
5: Chico, exato, pronto. Bom, então vamos lá aos desportivos.
4: Vamos aqui olhar brevemente para as capas dos jornais desportivos nesta manhã de terça-feira. Estou com a ideia que é segunda-feira.
5: Não digas.
4: O que é que queres que eu faça? Não sei bem porquê.
5: Exato.
4: 6 de outubro, começamos pela bola. Pau para toda a obra, Arsenal foi titular nos 4 jogos da Liga das Nações e jogou a médio, lateral direito e lateral esquerdo, mesmo sem estar nas melhores condições. Sudakov sofreu entorse num tornozelo, está em dúvida para o jogo com o Vitória de Guimarães, e Luke Bacchio em destaque contra a França. Isto a propósito da atualidade no Benfica.
5: Olha, sabes, em relação ao Arsenal, o que é que fazia sentido? Só não faz porque ele é norueguês. Podia ser um canivete suíço.
4: Não, sim, mas eu penso logo na metáfora do bacalhau, que é feito de mil maneiras, como se sabe, e o Orson também aparece em campo de mil maneiras diferentes. Obrigado. Obrigado por acharem a minha metáfora inteligente.
5: Muito bom e
4: olha,
5: espetacular.
4: Vamos para o Sporting. Mauro Couto agradou a Rui Borges aqui neste tempo de paragens das seleções. E no Futebol Clube do Porto, Alan Varela na luta. Ainda a propósito da novela Cristiano Ronaldo na seleção, Jesus mentiu a Ronaldo. São palavras de Pires.
5: Só faltam os tremoços.
4: Piers Morgan, jornalista e amigo de Cristiano Ronaldo.
5: Pois.
4: Passamos agora para a capa do jornal Record. Prestiani quer sair campeão, fiel, apesar de cobiça dos tubarões ingleses, fiel ao Benfica. No Sporting, Quaresma aponta a Braga. Central procura redenção após penalti com o Arouca. No Futebol Clube Porto, Martim e Gabri à vista, aliás, lateral e médio esperados na Madeira. Isto a propósito do Futebol Clube do Porto. Isto é... Sabe o que é? É muita música. É muita música de futebol aqui. É muito, muito subiu. Na seleção, diplomacia para resgatar Ronaldo. Proença e Jorge Jesus já trabalham na aproximação ao avançado português. Capa do jornal O Jogo traz precisamente essa novela Ronaldo em grande destaque. Jesus não prometeu pedir desculpa. A relação entre Cristiano Ronaldo e selecionador quebrou de vez na Dinamarca e regresso do capitão é mesmo muito improvável. Ioannidis força titularidade em Braga, isto a propósito da atualidade do Sporting. No Benfica, Águias querem mudar arbitragem, proposta avançada pelo Benfica. Raio-X, há dor de cabeça, isto no Futebol Clube Porto. Luís Freitas Lobo e Pedro Bonças traçam as diferenças entre os dois avançados do Porto, Samu e André Silva. Queres dizer alguma coisa?
5: Não me ocorre nada.
4: Vais estar na conferência de paz entre Pedro Proença, Jorge Jesus e Cristiano Ronaldo? Queres ir lá como um quarto elemento?
5: Uma conferência de paz?
4: Parece, fala-se nisso. Ok, então ficamos assim.
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4: Dois minutinhos para as 8. Entretanto, gostavas muito de ouvir o Rodrigo, acho eu, não é?
5: Sim, até porque foi o grande homenageado na edição deste ano do Festival Caixa Alfama. Portanto, parece-me apropriadíssimo que relembremos... O importante que é também a presença do Rodrigo na nossa emissão, todos os dias e também, claro, nesta emissão especial, dia de aniversário da sua Rádio Amália.
4: Olha, e sabes que nestas emissões especiais eu fico muito entusiasmado também por ir além deste programa e avançar de alguma maneira, invadir
5: o
4: teu espaço que
5: António,
4: é o Bairro Alto.
5: Portanto, contém o entusiasmo.
4: Tendo em conta que vou estar também no Bairro Alto nesta emissão, Vamos ouvir o Bairro Alto, claro, para a voz do Rodrigo.

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2: Tempo então de notícias na Rádio Amália, edição de Sofia Simões. Bom dia, Sofia.
3: Muito bom dia. O Primeiro-Ministro discursou hoje no Parlamento Europeu. O discurso de Luís Montenegro está agendado para as 9:30 da manhã, no âmbito da série de debates intitulada Isto é a Europa. Estes debates, inaugurados pela Presidente da Assembleia Europeia, Roberta Metsola, visam dar a oportunidade aos chefes de Estado e de Governo da União Europeia de partilharem a sua visão sobre o futuro da Europa com os eurodeputados. Montenegro será o 16º líder da União Europeia a discursar no Parlamento Europeu no âmbito desta iniciativa. O debate à volta do próximo Orçamento Comunitário da União Europeia para o período entre 2028 e 2034, que está atualmente a ser negociado pelos líderes do Bloco, vai ser um dos principais temas desta sessão plenária, desde logo no habitual debate, com a participação da Presidente da Comissão Europeia, que se realiza a partir desta hora. O Governo vai reunir-se com as três federações sindicais da Administração Pública esta terça-feira. Esta será a primeira reunião no âmbito do processo negocial sobre a atualização geral dos salários para o próximo ano. A Federação dos Sindicatos da Administração Pública e de Entidades com Fins Públicos é a primeira a ser recebida pelas 3:30 da tarde, seguindo-se a Frente Sindical, liderada pelo Sindicato dos Quadros Técnicos do Estado, pelas 4:30, e a Federação Nacional dos Sindicatos dos Trabalhadores em Funções Públicas e Sociais, por último, pelas 5:30 da tarde. Atualmente, o salário mínimo nacional é 920 € e a base remuneratória da Administração Pública é de quase 935 €. O acordo plurianual em vigor, assinado entre o Governo FESAP e CTE, prevê aumentos salariais de 2,3%, com um mínimo de 60,52 € em 2027. Hoje é dia de greve dos trabalhadores da AIMA, exigem aumentos salariais e a criação de uma carreira técnica, uma paralisação depois do Sindicato dos Técnicos de Migração não ter obtido qualquer resposta ao pedido urgente de reunião dirigida à tutela. Para o sindicato, estas reivindicações são necessárias. São necessidades estruturais há muito identificadas, que passam pela valorização das funções técnicas de migração, pelo reconhecimento da sua especificidade e complexidade.

0: também hoje os professores. A paralisação até sexta-feira, anunciada pela FENPROF, abrange o subtrabalho, as horas extraordinárias e atividades incluídas na componente não letiva de estabelecimento. O Governo de Espanha vai voltar a aprovar esta terça-feira as medidas para a habitação rejeitadas pelo Parlamento, que ficou dissolvido ontem com a marcação de eleições antecipadas. Como o Parlamento está dissolvido, as medidas serão submetidas agora à votação de uma comissão permanente e já não ao plenário que a chumbou na semana passada. Neste cenário, há mais probabilidade de serem ratificadas, segundo fontes do Executivo citadas por diversos meios de comunicação sociais espanhóis. As medidas rejeitadas incluíam limitações aos despejos, que estariam em vigor até 2030, assim como o prolongamento automático por um período de até 2 anos dos contratos de arrendamento atuais que vencessem antes de 2028. Os dois maiores sindicatos espanhóis convocaram, entretanto, uma greve geral, ainda, no entanto, sem data definida. A Rússia lançou um ataque de quase 140 drones contra o território ucraniano durante esta madrugada. A informação foi avançada pela Força Aérea Ucraniana, que indicou que as defesas aéreas do país conseguiram abater mais de 100 drones. Na região de Odessa, o exército russo visou infraestruturas locais sem registro de vítimas mortais ou feridos. Já em Zaporizhia, as forças de Moscou bombardearam a ponte sobre o rio Dnipro, obrigando ao corte total do trânsito. O ataque causou 5 feridos. A informação está de regresso às 8h30. Até já.
1: Obrigado, Sofia. Até já. 8h06.
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1: Vamos então ao encontro de Paulo Monteiro. Viva Paulo, outra vez muito bom dia. A esta hora, quais os principais problemas?
3: Ora, viva novamente Chico, muito bom dia. Ai, António, eu ouvi o Chico lá atrás a falar.
1: Não, mas podes interagir só com o Chico, não há problema, eu não levo a mal.
3: Hoje a minha atenção está voltada para o Chico, não vais levar a mal, certamente, não é verdade?
1: Não, claro. Pronto, que não, ora... até porque... Eu percebo que ele tem assim uma penugem.
3: Olha, envia-nos também uma fotografia do Chico, consegues? Para nós aqui partilharmos uma fotografia do Chico.
1: Sim.
3: O Chico é todo verdinho? Digamos,
1: estou a receber informação de que essas fotografias já seguiram para ti, Paulo Monteiro.
3: Deve ter ido para outro Paulo Monteiro qualquer. Deve ter sido para outro Paulo Monteiro.
1: Não, foi para ti. Vamos primeiro ao trânsito e depois vê lá se não tens já as fotografias.
3: Sim, senhor. Ora, mas revejam lá por qual foi o Paulo Monteiro que mandaram, está bem? Ora, vamos então até ao trânsito, começando pela Autoestrada do Norte. Temos abrandamento entre Val Figueira e Sacavém. Na segunda circular, a fila já começa em Sacavém e vai até ao Campo Grande. E no sentido inverso, há fila a partir das Torres de Lisboa até ao Campo Grande. Eixo Norte-Sul, fila do Lumiar até às Laranjeiras. IC19, o trânsito está parado a partir do Cacém até Pinamanique. Na A5, temos o trânsito já parado da Ribeira da Laje até Miraflores e fila também na descida do Monsanto. A Marginal tem o trânsito resistente entre a zona de Oeiras e Passo de Arcos e novamente ali entre o Alto da Boa Viagem e a Cruz Quebrada. Na A2, a fila é enorme, a esta hora começa nos Foros da Amora. Esta fila vai até à Ponte 25 de Abril e na Ponte Vasco da Gama, lentidão entre o acesso da A33 e meio do tabuleiro. A partir daí já começa a andar melhor. No Grande Porto, temos fila na A1, a partir da entrada da A29. Esta fila vai até à ponte da Arrábida. Sentido contrário, a fila começa na A20, em A20s, e vai até Francos, na VCI. Avenida AEP, completamente cheia para o Porto. Na A3, a fila começa já antes de Águas Santas e vai até à VCI, e na Via Norte também já paragens da A4 até à VCI. Até já.
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1: Bom dia, Amália.
2: Muito bom dia.
0: Muito bom dia, Catarina.
2: Muito bom dia, António. Bom dia a todos. Obrigada por estar desse lado neste dia tão especial, o dia em que a sua Rádio Amália celebra 17 anos de idade.
0: É isso. Portanto, um dia de muitas emoções.
2: Contente. Calma, António, calma. Este teu entusiasmo dá cabo de mim. Bom.
0: Repara. Eu disse, é isso, mas eu por dentro estou a ferver.
2: Não, imagino. Eu sinto aqui. Claro. Bom, terça-feira, 6 de outubro, uma terça-feira com períodos de céu muito nublado, vento fraco a moderado, aguaceiros no Grande Porto, também com possibilidade de trovoada, máximas de 21 graus para o Porto, 25 para Lisboa, 24 para Setúbal e Faro. Ora, o António já disse, por aqui está a ferver.
0: Estou. Muito emocionado com este aniversário da nossa rádio. Aliás, vai ser um dia cheio de coisas para si, digamos. Nós vamos estar por cá, aqui na Casa Museu Amália, até bem perto do meio-dia. E depois, já sabe, durante a tarde, temos também uma série de momentos de fado ao vivo no nosso estúdio, a não perder depois das 16 horas. Entretanto, tudo isto é feito também. A vida na rádio, a vida no geral, é feita sempre com uma dose de...
2: Desespero. É uma mescla. Então vinhamos do El Porom Pomperos e há pouco. Portanto, desespero. Parece-me muito bem.
0: Muito bom.
2: Estou ontem olhando para Pedro Sanchez. Ficou cá qualquer coisa.
0: Muito bem, vamos então ter este belíssimo desespero para a voz de Jorge Fernando. Bom dia.

0: Não, assim não chegamos aos 9 meses de programa.
1: Vamos fechar agora que este momento já foi o momento.
0: Não, obrigada e bom dia. Obrigada, bom dia. Não tivéssemos nós convidados combinados para vir aqui durante a manhã, se calhar fazíamos isso. Mas
1: não, pois,
0: não,
1: pois,
0: é possível.
1: Não é possível.
0: Não é possível.
1: Mas temos o nosso incógnito.
0: Temos
1: aqui
0: o
1: connosco
0: nosso incógnito.
1: E ele pode colocar os convidados a falar.
0: Só. Silêncio.
1: Abre os microfones e.
0: Vai, entrega para o universo. Ora bem, entretanto. Pronto, isto vai ser muito isto. Sim, sim, vai ser muito isto.
1: Mas ele tem jeito.
2: É o Chico.
0: Comunicação, é o Chico. É o nosso querido Chico aqui, presença também assídua, claro, aqui na Casa Museu Amália Rodrigues. E se ainda não conhece o Chico, está à espera do quê? Faça uma marcação, venha até cá, visite a Casa Museu Amália Rodrigues e fica a conhecer também o Chico, parceiro também de longa data de Amália. Entretanto, meu caro, são aqui 8h19?
1: 8h19, está na hora.
0: Temos notícias de economia.
1: A Bolsa vai abrir hoje, ou abriu, neste caso, no vermelho. É a minha aposta.
3: Rua do Ouro.
0: Ora bem, e a Sofia Simões vai precisamente, já daqui a pouco, dizer-nos se António hoje acertou ou não. Sofia, bom dia.
4: Mais uma vez, bom dia. Definitivamente ele não tem jeito nenhum. Não tem jeito, não tem jeito nenhum.
1: Outra
4: não, não consigo. Eu não sei, mas lá para 2031, sei lá. Para aí. Não sei,
0: não acho que nem isso.
4: Não sei.
1: A Sofia não consegue ver, mas nem com a nota na mão.
0: Nem com a nota na mão.
4: É que ele podia ter ido espreitar, mas não.
1: Não, tem graça é tentar adivinhar.
4: Tem graça.
0: Tem muita graça.
4: Tem muita graça ele nunca acertar. Tem muita graça ele nunca acertar. Pronto, olha, não acertaste, António. É isso. Também não tem jeito para cantar.
1: Pronto,
4: mas tem jeito para apresentar. Vocês têm jeito para apresentar.
1: Obrigado.
4: Para cantar, não. Mas para cantar, não. E o António é também. Bolsa, não, não. Também não é para ele.
1: Também,
4: por isso não tentes negociar na bolsa porque não vais longe, não vais mesmo.
1: Só que pensei, Sofia, pensei assim, esta emissão de aniversário pode ser que hoje tenha mais sorte, mas não.
4: Não.
1: Tendo em conta que já parti em material da rádio e tudo mais.
0: Já não partiste nada.
1: Não, vou deixar aqui gravado.
0: Não
1: partiste.
0: Não partiu nada. Estragou-se. Um acidente,
4: estragou-se.
1: Não falemos disso.
0: Pronto.
1: A minha bolsa abriu de
4: que ele não se parta, não é? Não há problema, porque
0: lá está.
4: Pronto, não é?
0: O meu recolocutor romântico, não é?
4: O resto não interessa. Pronto, vamos então à bolsa que abriu no verde, abriu a negociar positivo, ou preciso subir há pouco 0,56%. E mais uma vez o António não acertou. E o governo vai reunir-se com as três federações sindicais da administração pública esta terça-feira. Esta será a primeira reunião no âmbito do processo negocial sobre a atualização geral dos salários para o próximo ano. A Federação dos Sindicatos da Administração Pública e de Entidades com Fins Públicos é a primeira a ser recebida pelas 15h30, seguindo-se a Frente Sindical, liderada pelo Sindicato dos Quadros Técnicos do Estado, pelas 16h30, e a Federação Nacional dos Sindicatos dos Trabalhadores em Funções Públicas e Sociais, pelas 17h30. Atualmente, o salário mínimo nacional é 920 euros e a base remuneratória da Administração Pública é de quase 935 euros. O acordo plurianual em vigor assinado entre o governo FESAP e CTE prevê aumentos salariais de 2,3% com um mínimo de 60,52 euros em 2027. O Ministério das Finanças esperava que a receita de IRS crescesse cerca de 1 mil milhões de euros no conjunto do ano, mas em apenas 8 meses já praticamente atingiu esse valor, o que pode ajudar o ministro Miranda Sarmento a atingir o objetivo orçamental deste ano e também do próximo, de acordo com o Jornal de Negócios. Em 8 meses, então, o Estado já amealhou mais de 1 mil milhões de euros no IRS do que no mesmo período do ano passado. A receita fiscal mais alta sobe base para 2027 e eventuais mexidas nas retenções na fonte, além do previsto pela nova redução de IRS, também retiram então pressão. Depois de ter estado na Islândia ontem, o secretário de Estado norte-americano Marco Rubio segue para Atenas para participar num diálogo estratégico com a Grécia sobre a segurança regional e energética. De acordo com o Departamento de Estado dos Estados Unidos, as guerras no Irão e na Ucrânia demonstraram a fragilidade das cadeias cadeias de abastecimento energético e a Grécia está a posicionar-se para se tornar um polo estratégico no sudeste da Europa para o transporte de gás natural. A última paragem da viagem do norte-americano Marco Rubio será então Portugal. O presidente dos Estados Unidos assinou um decreto a flexibilizar os limites à utilização isenta de impostos de gasóleo vermelho, uma decisão que, segundo Donald Trump, poupará milhões aos agricultores e vai reduzir também o custo de todos os bens. Os preços do gasóleo dispararam na sequência da guerra com o Irão. O gasóleo destinado à utilização fora da estrada, como a agricultura, está então isento de impostos especiais de consumo federais e estaduais. A remoção temporária dos limites reduzirá as pressões de custos sobre as empresas que dependem então do gasóleo. E voltamos então a relembrar que a Bolsa de Valores de Lisboa abriu esta manhã positiva. O PSI subia há pouco 0,56%.
0: Obrigada, Sofia. Até já.
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0: E lembrar que António Vieira, de facto, assim que encontra um momento para dançar, aí vai ele.
1: Não, este é um tema com o qual eu me identifico muito, não com o tema em si, com as palavras cantadas pela Ana Sofia Varela, mas com o título, não é? Estranha dança. Que é sempre aquilo que as pessoas dizem quando vêm a dançar, não é?
0: Mas quando se dá o que
1: estranha
0: pode...
1: dança. Que é mais que dança estranha, até mesmo, logo diretamente.
0: Não, quando se dá o... Não é? Quando damos o que temos também, não é?
1: Não, sim. Não, mas não deixa de ser estranho. Não é? Esta pessoa está a dar tudo.
0: Estranho aos olhos de quem, António?
1: Aos olhos das pessoas.
0: Achas?
1: Sim. As pessoas olham para mim. Estranho. Estranha a dança.
0: Olha, às vezes pode ser estranho e às vezes pode funcionar bem. Por exemplo, agora dei com os olhos numa publicação que refere aqui um sítio, portanto vamos acreditar que de facto é real, em Setúbal, de seu nome, churrasqueira Frango Sinatra. Gosto bastante.
1: Boa.
0: Para já de frango.
1: Eu gosto bastante, primeiro, quando o nome do nome dos estabelecimentos são uma brincadeira qualquer, um trocadilho qualquer, acho sempre interessante, e este aqui é bom.
0: Frango Sinatra
1: é bom.
0: E se abre caminho a outras, não sei, outras possibilidades, não é? Ocorre-te alguma agora? Agora não me ocorre nenhuma.
1: Não, repara, é um belíssimo nome para uma churrasqueira, mas poderia também ser o nome de um cantor popular, imagina. Frango Sinatra. O meu alter ego de música popular.
0: Não, se calhar não. Entretanto, foram aparecendo aqui outras sugestões.
1: Não, algumas não se podem dizer.
0: Não, ainda é muito cedo, se calhar depois da meia-noite, meia-noite e meia, talvez se possa fazer essa menção.
1: Esta hora também se pode dizer que já é muito tarde, não é?
0: Em
1: comparação com as 4 da manhã, se tivéssemos chegado um bocadinho mais cedo.
0: Não era, se tivéssemos chegado um bocadinho mais cedo, se não seria outra.
1: Poderíamos ter ido para o. Aquela palavra que não podemos dizer.
0: O castelo.
1: No castelo põe o cotovelo.
0: Que às tantas não sei se também não iríamos lá ter, uma vez que a pessoa que nos trouxe ia entretida noutros afazeres que não a condução.
1: Viemos, sim. Não é? A pessoa estava ali a ver vídeos e coisas assim.
0: Por nós. Bom,
1: e bem.
0: Com certeza. Entretanto. mas isso é bem. Entretanto, foi-nos mostrado aqui um estabelecimento que refere por Calhota. Por Calhota era a Amadora, não era? Era o nome da
1: pois
0: Amadora.
1: Pois é.
0: A Atrasado.
1: A Taberna.
0: Sim. Pronto.
1: Isso já é publicidade.
0: Pois era, exato. Também só me ocorreu depois.
1: Onde se come um belíssimo bitoque. Não, por acaso não sei. Mas deve ser bom. 8h32.
0: Arriscando tudo.
1: Sinto-se as notícias.
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2: Mais uma vez, bom dia. Hoje é dia de greve dos trabalhadores da AIMA, exigem aumentos salariais e a criação de uma carreira técnica, uma paralisação depois do Sindicato dos Técnicos de Migração não ter obtido qualquer resposta ao pedido urgente de reunião dirigida à tutela. Em greve estão também hoje os técnicos dos Serviços Prisionais, o Sindicato dos Técnicos da Direção-Geral de Reinserção e Serviços Prisionais cumpre hoje um dia de paralisação e realiza também uma manifestação entre as 11 da manhã e a 1 da tarde junto ao estabelecimento prisional do Porto. Em protesto vão estar também hoje os professores. A paralisação até sexta-feira anunciada pela FENPROF abrange o subtrabalho, as horas extraordinárias e atividades incluídas na componente não letiva de estabelecimento. O Governo vai reunir-se com as 3 federações sindicais da administração pública esta tarde. Esta será a primeira reunião no âmbito do processo negocial sobre a atualização geral dos salários para o próximo ano. O acordo plurianual em vigor, assim entre o Governo FESAP e CTE prevê aumentos salariais de 2,3% com um mínimo de 60,52 € em 2027. Primeiro-Ministro, o discurso hoje no Parlamento Europeu, o discurso de Luís Montenegro está agendado para as 9h30 da manhã. O debate à volta do próximo Orçamento Comunitário da União Europeia para o período entre 2028 e 2034, que está atualmente a ser negociado pelos líderes do Bloco, vai ser um dos principais temas desta sessão plenária. O Governo de Espanha vai voltar a aprovar esta terça-feira as medidas para a habitação rejeitadas pelo Parlamento, que ficou dissolvido ontem com a marcação de eleições antecipadas. Como o Parlamento está dissolvido, as medidas serão submetidas agora à votação de uma comissão permanente. A Rússia lançou um ataque de quase 140 drones contra o território ucraniano durante esta madrugada. A informação foi avançada pela Força Aérea Ucraniana, que indicou que as defesas aéreas do país conseguiram abater mais de 100 drones. Estas e outras notícias a desenvolver às 9. Até já.
0: Ora, até já, menina Sofia, 8h34.
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0: Entretanto, lembrar que, de facto, queridos ouvintes, desculpem qualquer coisa, estamos no exterior, portanto, às vezes pode acontecer um nível ou outro estar um bocadinho fora do que é suposto, mas vamos ajustando. Estamos em direto a partir da Casa Museu Amália Rodrigues, por aqui vamos ficar até bem perto do meio-dia, neste dia em que celebramos o nosso 17º aniversário, o nosso da sua Rádio Amália, claro está. Há quem já tenha 17 aniversários em cada perna e mais um bocadinho.
3: E muito baixo.
0: Por acaso tu é em cada perna mesmo. Não é, António?
1: Pois é.
0: Ah. Repara. Bom, entretanto...
1: Não sei se é muito bom saber isso. Pensar sobre isso.
0: Não deixa estar, também não tenho paz.
1: Não me apetece.
0: Não. Entretanto, vamos aproveitar e espreitar novamente o trânsito, Paulo Monteiro.
1: Com o jovem Paulo Monteiro.
3: Vamos, sim, senhor, jovens. Jovem. Olha, e quero dizer antes de mais uma coisa. Para quem quiser verificar...
1: Diz.
3: Os 17 mais 17 do António e os 15 mais 15 da Catarina... Podem consultar. Não é verdade, Catarina, 15 mais 15.
0: Não. São 17 mais 17 mais um IVA com uma taxa altíssima.
3: Tem o IVA exagerado.
0: Muito.
3: O IVA alto, pronto.
0: Sim,
3: IVA
0: não sei. Se calhar não são os 23%. Ainda não são os 23%.
3: Ora, mas para quem quiser ver como estes jovens ainda estão na flor da idade, pode ir às nossas redes sociais da Rádio Amália, Facebook, Instagram. Vejam lá a fotografia deles na Casa Museu Amália Rodrigues, onde eles estão em direto. Eu estou aqui no estúdio, mas eles estão lá daquele lado. Estão bonitos e também já lá está a fotografia do papagaio Chico que está a acompanhá-los. Não é verdade, meus meninos?
1: Aquela que tu não tinhas recebido, não é, Palma?
3: Pois, mas pronto, mandaram para o aparelho errado, para o telefone errado, mas já
1: tens vários, tudo, tens várias identidades.
3: É sim.
0: Quando ele disse que enviaram para o... Achei que tinha sido para um instrumento da Madeira. Por menos, mas... Não.
3: Já foi tudo recuperadinho. Já está tudo recuperado. Ora, muito bem. Vamos então até ao trânsito e vamos até à A2. A fila na A2 ainda começa em Foros da Amora. Esta fila vai até à Ponte 25 de Abril. Em relação à Marginal, temos fila à passagem pela reta de Carcavelos em direção a Lisboa e depois outra vez fila entre Oeiras e Caxias. Na A5 há fila da Ribardalage até Miraflores e novamente fila a partir de Caselas até às Amoreiras. Sentido contrário, temos fila de Miraflores até ao Estádio Nacional. Ora, o trânsito também está demorado no IC19 com fila do Cacém até Pinamanique e no sentido contrário há fila já de Mãe Martins até Ranholas. Ora, a segunda circular tem fila de Sacavém até ao Campo Grande, sentido contrário, fila das Torres de Lisboa até ao Campo Grande. E na A1, a fila começa ali em Santiria, até já está antes, a fila começa em Via Longa e vai até Sacavém. Ponte Vasco da Gama, não há paragens, mas há lentidão ao longo do tabuleiro em direção a Sacavém. No Grande Porto, trânsito aqui mais complicado que costuma ser habitual. A fila na A1 começa ali junto à A29, vai até à Rábida, depois segue pela Vessa e até Francos. Para quem vem pela A20, a fila começa antes de A20, vai até ao Freixo e depois prolonga-se na Vessa e até Francos. A Avenida AEP completamente cheia para o Porto. Temos também na A3 a fila a começar antes de Águas Santas até a Avessaí e na A4 o abrandamento entre Ermesinde e a entrada para a A3. Até já.
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0: E virou. Então.
1: Quem estavas à espera que eu fizesse?
0: Qualquer coisa, não sei. Qualquer coisa.
1: Virou mais uma página da nossa vida, mais um
0: calendário.
1: Ano. 17 anos de Rádio Amália que celebramos ao longo deste dia de hoje. Muito obrigado por estarem aí desse lado hoje e ao longo destes anos.
0: Muito bem. 91.0 Porto, 92.0 Lisboa. Vem agora hoje.
1: 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Daqui a pouco a não perder Viver a Saudade, rubrica de Luís Montes. Entretanto, Ricardo Ribeiro com Malhas do Humor. Bom dia.

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3: Ora.
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4: Isto claramente não estamos habituados a mordomias destas.
3: Não estamos. Isto para mim não é muito complicado. Habituados. Para mim é muito complicado. Aliás, no geral a vida é complicada.
4: Exato.
3: É aquilo que eu ando a repetir há muito tempo. 8h45.
4: Está na hora.
3: Está na hora. 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
6: Hoje, no 17º aniversário da nossa querida Rádio Amália, vamos viver a saudade da Rainha do Fado. Escreveu o poeta Vaz Fernandes para a voz da nossa Amália Rodrigues o fado A Minha Canção é Saudade. E parabéns, Rádio Amália.

0: A voz de Amália, escolha de Luís Montes, hoje para o Viver a Saudade, dia em que a Rádio Amália celebra o seu 17º aniversário. Aliás, Luís Montes, também o nosso diretor-geral, e que, se tudo correr bem, aqui estará connosco depois das 9, em direto, a partir da Casa Museu Amália Rodrigues.
1: É isso mesmo, Catarina. Espero que estejas bem. Eu preocupo-me muito com o teu bem-estar.
0: Não carece, mas obrigada, muito querido. Sim, okay. Sim. E tu estás bem?
1: Estou bem. Não sei o que é que... Porquê que quando eu digo que estou bem não é convincente? Não sei o que é que se passa comigo.
0: Não sei, pois também não sei.
1: Olha, vamos ouvir uma música de que gosto muito: A Voar por Cima das Águas, original, letra e música de Fausto Bordal Dias, aqui recriação da Fábio Bordal.

0: Ora, a voz de Fábio Rebordão aqui também em escuta nos últimos minutos, 8h53, sendo que normalmente entre as 9 e as 10 da manhã trazemos também à antena um dos destaques da conversa que pode escutar pelos fados da minha vida, sendo que esta semana o meu convidado é António Vieira, o coordenador da sua Rádio Amália, e vamos antecipar um pouco, até porque na próxima hora vamos ter connosco aqui alguns convidados nesta emissão especial, portanto, aproveitar e trazer já à antena uma das escolhas de António Vieira para os fados da minha vida.
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2: Olá, eu sou o António Vieira e fui raptado pela Catarina Pereira para partilhar convosco ao longo desta semana os fados da minha vida.
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2: Tenho aqui uma coisa que é para baixar expectativas. As pessoas podem achar, podem estar com expectativas elevadas ou já prontas de alguma maneira. O que é que ele vai escolher? E será que vai ficar ali fiel só aos fados? Ou será que... E só para baixar assim expectativas e avançando um bocadinho, se quiseres, seguindo essa ordem cronológica, vamos ouvir uma coisa que eu ouvi muito na adolescência, ali entre os 14, por aí, não sei bem, mas ouvi, e era a coisa que, da minha dieta musical da altura, é a coisa que mais se aproximava a fado propriamente dito, até porque, só que é fado humorístico. Portanto, eu proponho que ouçamos Cães de Louça, na voz de Rouxinol Fadoncho.

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1: Ora aí está, que bela escolha, António Vieira.
2: E esta com a participação do Roberto Leal, que aqui recordámos também, uma maneira de o recordar. Enfim, não tenho mais nada a dizer.
1: Não, aliás.
2: Disse tudo o que tinha a dizer nesse programa que vai para o ar na sexta-feira, não é?
1: A primeira parte da conversa.
2: Conseguiste fazer duas partes com aquilo que eu disse, o que é inacreditável.
1: Vê-te bem, como é que é possível? Mas sim, será uma conversa em duas partes, os fados da minha vida, com o meu convidado esta e na próxima semana, António Vieira, coordenador da sua Rádio Amália, que se celebra hoje o seu 17º aniversário. Ora, vamos a caminho das 9?
2: Sim, às 9 temos notícias, trânsito, para já ficamos com o dedilhar genial de Carlos Paredes em movimento perpétuo.

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1: Avançamos então para a informação na Rádio Mália com Sofia Simões. Bom dia, Sofia.
2: Muito bom dia. A Presidente da Comissão Europeia alertou hoje para os riscos de grandes cortes no próximo orçamento da União Europeia a longo prazo, até 2034. Ursula von der Leyen defendeu que uma redução significativa das verbas poderá comprometer prioridades comunitárias. Intervindo no debate no Parlamento Europeu, na cidade francesa de Estrasburgo, esta manhã, sobre a preparação da próxima reunião do Conselho Europeu, marcada para meados deste mês, a líder do Executivo Comunitário salientou que isso poderia significar cortes profundos em prioridades fundamentais acordadas por todos. A Presidente da Comissão Europeia classificou a atual crise energética de preços como mais um lembrete de que o próximo orçamento de longo prazo precisa de estar à altura dos muitos desafios que a Europa enfrenta. E o Primeiro-Ministro discursa daqui a pouco no Parlamento Europeu. O discurso de Luís Montenegro está agendado para as 9:30 da manhã, no âmbito da série de debates intitulada Isto é a Europa. Estes debates, inaugurados pela Presidente da Assembleia Europeia, Roberta Metsola, visam dar oportunidade aos chefes de Estado e de Governo da União Europeia de partilharem sua visão sobre o futuro da Europa com os eurodeputados. Montenegro será o 16º líder da União Europeia a discursar no Parlamento Europeu no âmbito desta iniciativa. O debate à volta do próximo Orçamento Comunitário da União Europeia vai ser então um dos principais temas desta sessão plenária. O Governo vai reunir-se com as três federações sindicais da administração pública esta terça-feira. Esta será a primeira reunião no âmbito do processo negocial sobre a atualização geral dos salários para o próximo ano. A Federação dos Sindicatos da Administração Pública e de Entidades com Fins Públicos é a primeira a ser recebida pelas 3:30 da tarde, seguindo-se a Frente Sindical, liderada pelo Sindicato dos Quadros Técnicos do Estado, pelas 4:30 da tarde, e por último a Federação Nacional dos Sindicatos dos Trabalhadores em Funções Públicas e Sociais, pelas 5:30 da tarde. Atualmente, o salário mínimo nacional é 920 € e a base remuneratória da Administração Pública é de quase 935 €. O acordo plurianual em vigor, assinado entre Governo no FESAP e CETE, prevê aumentos salariais de 2,3% com um mínimo de 60,52 € em 2027. A CMVM propõe a criação de contas poupança isentas de impostos durante 3 anos. Segundo o Jornal de Negócios, o regulador sugere um novo instrumento de poupança até 250 mil €. O investimento abrange várias classes de ativos em todos os mercados da OCDE. Em causa estão ações, fundos de investimento em bolsa e obrigações. De fora ficam as criptomoedas. O Governo já recebeu a proposta de diploma por parte da Comissão de Mercado de Valores Mobiliários. Em setembro do ano passado, a União Europeia recomendou aos Estados-membros a promoverem contas de poupança e investimento com um tratamento fiscal simplificado e vantajoso. Hoje é dia de greve dos trabalhadores da AIMA. Exigem aumentos salariais e a criação de uma carreira técnica, uma paralisação depois de o Sindicato dos Técnicos de Migração não ter obtido qualquer resposta ao pedido urgente de reunião dirigida à tutela. Para o sindicato, estas reivindicações são necessidades estruturais há muito identificadas, que passam pela valorização das funções técnicas de migração, pelo reconhecimento da sua especificidade e complexidade e pela equiparação remuneratória a outras entidades que desempenham funções de controle de fronteiras. Em greve estão também hoje os técnicos dos serviços prisionais. O Sindicato dos Técnicos da Direção-Geral de Reinserção e Serviços Prisionais comprou hoje um dia de paralisação e realiza uma manifestação entre as 11 da manhã e a 1 da tarde junto ao estabelecimento prisional do Porto. Protestam por melhores condições e pela criação de uma carreira especial para estes profissionais, acompanhada da necessária valorização profissional, funcional e remuneratória. Mais um dia de protestos e manifestações nas escolas francesas. Os estudantes

0: Graça, que deixaram centenas de pessoas feridas. A informação está de regresso às 9:30. Até já.
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2: Nove e cinco agora, na altura de espreitar o trânsito, mais uma vez com Paulo Monteiro. Viva Paulo!
3: Ora viva António, vamos novamente ao trânsito e vamos começar pela situação na A1. Já não há paragens, agora só abrandamento ali entre Via Longa e Sacavém, sim que está correto. Na A8, trânsito parado a partir da descida de Loures, a descida de Montachique até ao acesso ao túnel do Grilo. Aqui está complicado. Segundo a circular, fila da Encarnação até à zona do Campo Grande e no sentido inverso, há fila a partir das Torres de Lisboa até ao Campo Grande. IC19, fila a partir de São Marcos até Pinamanique. A5, fila da Ribeira da Laje até Miraflores e, novamente, de Caselas até às Amoreiras. A Marginal tem fila ali na reta do Dafundo, principalmente entre a Cruz Quebrada e o meio da reta do Dafundo. Na A2, a fila está a diminuir, começa agora em Santa Marta de Corroios e vai até à Ponte 25 de Abril. No Grande Porto, na A3, a fila ainda começa em Águas Santas, vai até ao AVCI. Também está tudo parado na Avenida AEP, da Ponte de Lessa até à AVCI. E a Via Norte tem fila nos dois sentidos, na Maia, e depois há fila também a partir da A4 até ao Porto. Ora, para quem vem de Gaia para o Porto pela A20, a fila começa em A20, vai até ao Freixo. Esta fila depois continua até Francos. Para quem está no sentido contrário, a fila começa na A1, ali junto à A29, vai até à Rábida e depois há lentidão na VCI até Francos. A Ponte do Infante está cheia para entrar no Porto e também temos o trânsito parado ali na Estrada da Circunvalação, nos dois sentidos, até ao cruzamento da Ariosa. Até já.
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0: Dura de mais uma hora.
1: Bom dia, Amália.
0: 9:10, muito bom dia. E Catarina Pereira? Já
2: dizem
0: com convidado.
2: Oliveira, já com convidado. E nota que nós combinámos 9:10 e pontualidade britânica.
0: Incrível.
2: Luís Montes, bem-vindo, bom dia.
0: Bom dia.
3: Muito bom dia, estimados ouvintes e colegas da Rádio Amália. Quero agradecer à Fundação Amália Rodrigues por nos receber aqui tão carinhosamente no Museu da Casa da enorme Amália Rodrigues, neste dia tão importante para nós, 17º aniversário. Parabéns a todos os que fazem diariamente companhia a milhares de ouvintes em Portugal, no Porto, em Lisboa, em Setúbal,
2: no
3: Canadá, no Luxemburgo, em Angola, um pouco por todo lado. Nós, nos discos pedidos, recebemos pedidos de todo o mundo e, de facto, obrigado, Rádio Amália, por fazer companhia a tanto público.
2: Ora, e obrigada a si, uma vez que...
3: E muito importante.
2: Sim.
3: Agradecer aos nossos estimados patrocinadores.
0: Claro.
3: Sem eles era mais complicado.
2: Aliás, sim, ainda.
3: E muito obrigado a todos aqueles que investem na Rádio Amália para vender os seus produtos.
0: E se quiseres juntar a essa lista?
2: Não, exatamente, é só contactar. Não, mas isto vem a propósito de uma conversa da passada sexta-feira que foi bem simpática e precisamente nesse sentido, e bem que precisamos de ouvir também estas coisas. Mas Luís dizia que, parabéns a si também, ideia sua, o avançar, quem sabe, se calhar a dada altura muita gente achou que lá está você com essa teimosia, mas foi uma teimosia que ganhou corpo, ganhou vida há 17 anos. Aliás, já recuperámos aqui o som do início da rádio há 17 anos, com António Costa, precisamente em estúdio, a dar as boas-vindas ao projeto, uma referência também a nível cultural, levando o fado a todo o mundo, trazendo o mundo também para o fado. 17 anos depois, Luís, que balanço fazer?
3: Estou muito orgulhoso de ter lançado a Rádio Amália há 17 anos. O fado é património imaterial da humanidade e, claro, é português. E temos trazido e divulgado as novas gerações que vão dar continuidade ao fado. Temos promovido concertos, festivais de fado. É um orgulho muito grande e, de facto, vale a pena, porque temos ouvintes que são fãs e que escolheram a Rádio Amália para a sua companhia diária. Isso enche-nos de orgulho.
0: Passaram depressa estes 17 anos?
3: É verdade. Foi muito rápido. Mas queremos fazer cada vez melhor e chegar mais perto aos nossos ouvintes e tocar no coração deles, que é o mais importante.
0: Ora bem, Luís, nos últimos tempos também temos tido aqui a presença de uma rubrica muito boa, devo dizer, e aconselho aos ouvintes, chama-se Viver a Saudade.
2: Há nove meses quase, não é?
0: Sim.
3: Está a aparecer.
0: Exatamente. Este Viver a Saudade também é aqui uma maneira de... claro que o Luís está próximo da rádio sempre, desde o início, mas agora fica ainda mais próximo nestes últimos meses, tem estado em antena precisamente.
3: Sim, é um trabalho que eu gosto muito, procurar fados com a palavra saudade. Tenho que ler as poesias, tenho que conhecer os autores, tudo isso, a palavra saudade tem que lá estar. E, felizmente, a saudade e o fado estão juntas para sempre.
0: E é, de facto, uma ligação, um casamento perfeito. Casamento perfeito também. Quando falamos em Luís Montes, é além da saudade e da música e tantas coisas, é também um sentido de humor muito particular que vamos, aliás, conferir agora mesmo em mais uma edição da Praça da Alegria.
2: É a segunda
0: se
2: partilha,
0: o meu
2: não é?
0: Computador me
2: Exato.
0: Ajudar.
2: Em princípio há de ajudar, mas é precisamente aquele momento que partilhamos todos os dias pelo seu Bom Dia Amália, em dois momentos de piada, pode ser mais ou menos seca. Resta saber qual é que será a vertente escolhida por Luís Montes para esta segunda partilha pela Praça da Alegria.
0: E posso dizer que estamos em condições de avançar. Isto, na verdade, foi só para dar aqui ao Luís algum tempo para pensar.
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0: Na verdade, não é teve. Tem o patrocínio de Valdo Paiva, que nos acompanha também ao longo destas edições da Praça da Alegria, tanto às 7:15 como às 9:15. Luís, o que é que tem para nós hoje?
3: Para já o agradecimento ao Valdo Paiva Eletrodomésticos por estar connosco a dar alegria aos nossos ouvintes.
0: Ainda não desistiram, apesar das piadas. Não, mas eles gostam, eu já falei com eles gostam. Quanto mais secas, melhores.
3: Obrigado.
2: E estamos a cumprir essa cota, assim. Quanto
3: bem,
2: mais seca, melhor.
3: Vocês são os malandros. No dia da rainha Amália Rodrigues, vou trazer aqui uma do rei Roberto Carlos, da Canção do Brasil. O rei Roberto Carlos fez um concerto no ano passado ali na Mel Arena e veio acompanhado por uma jovem de 29 anos. E eu perguntei ao rei: rei, você está a apostar na formação? E ele disse: sabe, agora as meninas preferem homens mais velhos. Procuram homens com valores e princípios. Valores na conta bancária e princípios de enfarte. E já sabia para o que ia.
0: Luís, eu digo sempre, quando passa por aqui, está convocado para
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2: Ora bem, e é também pelas nossas redes sociais que pode ir acompanhando o que por aqui vai acontecendo neste dia tão especial, dia em que celebramos o 17º aniversário, a sua Rádio Amália, Luís Montes aqui connosco. Caríssimo Luís Montes, que venham mais 17, mais 50, mais 100, longa vida à Rádio Amália. Obrigada também por contar connosco neste projeto que tanto prazer nos tem dado nestes últimos quase nove meses, sim, também nesta parceria. Entretanto, para fechar a conversa, o que é que escolheu?
3: Amália. Só podia ser, não é? Eu tive a oportunidade de conhecer a Dona Amália e, de facto, é uma figura única e sou fã. Tenho os discos todos e gosto e sempre que posso divulgo os fados da Amália. Parabéns, Rádio Amália.
0: Obrigado, Luís, e Amália por Amália.

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0: Júlia Florista, clássico para a voz de Fernanda Maria, 9h25, bom dia.
1: Muito bom dia, boa terça-feira, aqui estamos. Estamos em direto a partir da Casa Museu Amália Rodrigues. Sinto que houve alguém que se esqueceu, entretanto, que estamos em direto. Mas também não faz mal, está tudo certo, Bom, ora, neste dia aqui acordou assim meio farrusco, não é?
0: Sim.
1: No entanto, sem previsão de chuva para a Grande Lisboa, panorama diferente no Grande Porto, um beijinho Porto, 21 graus de máxima para o Porto, 25 para Lisboa, 24 para Setúbal e Faro. Mais daqui a pouco temos mais convidados connosco aqui à conversa. Vamos ter síntese informativa também com Sofia Simões mais daqui a coisa de 5 minutos, mais ou menos, não
0: e
1: é?
0: O trânsito. E o trânsito, temos de dizer também. O trânsito, porque caso contrário, o Paulo Monteiro fica muito triste.
1: Fica muito triste.
0: Sente-se excluído.
1: E, entretanto, o que é que vamos escutar?
0: Olha, tenho aqui Fausto Bordal Dias, O Barco Vai de Saída, parece-me bem. Hoje celebramos o início da Rádio Amália. Este tem assim.
1: Tem um tema.
0: Vai de saída, não é? Nós também vamos de saída rumo ao nosso futuro. Daqui a pouco temos então as notícias e o trânsito. Bom dia. Queres acrescentar mais alguma coisa, Catarina?
1: Parabéns, Rádio Amália.
0: Fica-te bem. Ainda não tinha ouvido assim da tua
1: não
0: voz.
1: Era.
0: Pelo menos dessa forma, não.

0: Como resistir a Fausto Bernal Dias, não é? E a esta belíssima proposta.
1: Dificilmente,
0: também.
1: Dificilmente lhe resistimos. Ora, são 9:30, vamos à síntese informativa já a seguir, numa edição de caríssima Sofia Simões, que já estará à nossa espera.
0: Vamos lá.
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1: Ora, em formato síntese com Sofia Simões, bom dia.
3: Muito bom dia. A Presidente da Comissão Europeia alertou hoje para os riscos de grandes cortes no próximo orçamento da União Europeia, a longo prazo até 2034, intervindo esta manhã num debate no Parlamento Europeu na cidade francesa de Estrasburgo. Ursula von der Leyen defendeu que uma redução significativa das verbas poderá comprometer prioridades comunitárias. Para esta hora está marcado o discurso do Primeiro-Ministro Luís Montenegro no Parlamento Europeu, o debate à volta do próximo orçamento comunitário da União Europeia para o período entre 2028 e 2034, que está atualmente a ser negociado pelos líderes do Bloco, vai ser um dos principais temas desta sessão plenária. O Governo vai reunir-se com as três federações sindicais da administração pública esta tarde. Esta será a primeira reunião no âmbito do processo negocial sobre a atualização geral dos salários para o próximo ano. O acordo plurianual em vigor assinado entre o Governo, FESAP e CTE prevê aumentos salariais de 2,3% com um mínimo de 60,52 euros em 2027. Os trabalhadores da AIMA estão hoje em greve, exigem aumentos salariais e a criação de uma carreira técnica, uma paralisação depois do Sindicato dos Técnicos de Migração não ter obtido qualquer resposta ao pedido urgente de reunião dirigido à tutela. Em greve estão também hoje os técnicos dos serviços prisionais. O Sindicato dos Técnicos da Direção-Geral da Reinserção e Serviços Prisionais cumpre hoje um dia de paralisação e realiza uma manifestação entre as 11 da manhã e 1 da tarde junto ao estabelecimento prisional do Porto. Em protesto vão estar também hoje, ou estão também hoje, os professores. A paralisação até sexta-feira anunciada pela FENPROF abrange o subtrabalho, as horas extraordinárias e atividades incluídas na componente não letiva de estabelecimento. O Governo de Espanha vai voltar a aprovar esta terça-feira as medidas para a habitação, rejeitadas pelo Parlamento, que ficou dissolvido ontem com a marcação de eleições antecipadas. Como o Parlamento está dissolvido, as medidas serão submetidas agora à votação de uma comissão permanente. 13 distritos de Portugal continental estão hoje sob aviso amarelo devido à previsão de trovoada, granizo e rajadas de vento. Segundo o Instituto Português do Mar e da Atmosfera, o alerta vai decorrer entre o meio-dia e as 6 da tarde em alguns distritos e noutros prolonga-se até às 9 da noite. Estas e outras notícias a desenvolver às 10. Até já.
1: Ora, até já, Sofia.
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1: Novo olhar pelo trânsito nesta manhã de terça-feira. Paulo Monteiro, vamos a isso?
4: Ora, vamos a isto, Catarina, e agora a fila está a diminuir na A2, agora começa em Corroios, esta fila vai até à Ponte 25 de Abril e pelo Centro-Sul também ainda está o trânsito bastante congestionado. Ora, na Marginal temos fila à passagem por Carcavelos, em direção a Lisboa, e depois abrandamento também na Cruz Quebrada. A5 só tem abrandamento, já sem paragens, abrandamento entre Porto Salvo e Miraflores, e fila de Caselas até às Amoreiras. Ora, no IC19 também já não há paragens entre Terceira e a Amadora, mas há lentidão, embora sem paragens. Há depois fila, é a partir de Alfragide até Pinamanique. A segunda circular ainda com fila, das Torres de Lisboa até ao Campo Grande, e no sentido inverso, abrandamento da Encarnação até ao Campo Grande. Na A1, abrandamento entre Val Figueira e Sacavém. E na A8, está tudo parado na A8 ainda, a partir de Loures até ao acesso ao túnel do Grilo. No Grande Porto, ainda temos aqui na A1, fila de Santo Ovídio até à Rábida. Pela A20, a fila começa em A20s, vai até ao Freixo e depois esta fila continua na VCI até ao Nó de Francos. Avenida AEP, com fila a partir da Ponta de Lessa até à VCI. A Via Norte, ainda com fila da A4 também até ao Porto. E na A3, ainda está tudo parado de Águas Santas também até chegar à VCI. Até já.
1: Ora, até já, Paulo.
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0: Aliás, o facto de ter passado para o ar confirma a frase que eu estava a dizer, não é? Isto já teve melhores dias, é verdade?
1: Pronto, haja esperança, António. Pronto, haja não percas a esperança.
0: Não vou perder. Isto até ao meio-dia melhora.
1: É, não é?
0: Vai melhorar muito.
1: Depois do meio-dia já vem tudo por aí abaixo outra vez. Mas pronto, deixa estar. Amanhã é um novo dia. Ora, um novo dia também e uma nova edição para a Moda Lisboa. Joana Jorge, diretora de projeto na Moda Lisboa, nossa convidada aqui também nesta manhã. Olá.
5: Olá, bom dia.
1: Bom dia, bem-vinda, Joana.
5: Obrigada por me terem.
1: Ora, obrigada a nós por vires até cá também neste dia que nos é tão especial, o dia em que celebramos o nosso 17º aniversário enquanto projeto, sendo que, se vamos olhar para os números, já vai celebrar a sua edição 67,
5: é verdade.
1: Portanto, já é um bonito número, uma edição que começa então amanhã, vai acontecer entre 7 e 11 de outubro, a Lisboa Fashion Week, sob o lema Moda Lisboa Priority. E o que é uma prioridade, Joana?
5: Priority é um tema que nos faz pensar sobre o que é urgente para cada um de nós, não é? Por isso, para nós, foi uma vontade de envolver a nossa comunidade para refletir sobre aquilo que é importante num tempo em que somos estimulados por tanta coisa a acontecer ao mesmo tempo e por tantas notícias, algumas delas muito difíceis. Por isso, a prioridade é escolher editar e escolher aquilo que importa e é falar sobre criatividade, sobre talento, e dedicarmos tempo às coisas que nós respeitamos, que admiramos, e dedicar-lhes a nossa atenção e perdermos menos tempo com distrações.
1: Muito bem, e é esse o ponto de partida, não é? Para esta edição, sendo que é uma edição que vai passar por vários espaços, como normalmente acontece. Vai acontecer aqui da Baixa à Ajuda, há aqui toda uma multidisciplinaridade. É muita letra a esta hora, dá sempre a geneira, que inclui também aqui alguns momentos de entrada livre, que eu não sei se ainda estarão disponíveis. Ainda estarão alguns?
5: Alguns sim, muitos infelizmente esgotam rápido, mas é verdade, esta edição é uma edição maior, nós estamos muito contentes, planeámos uma programação que de facto nos enche de orgulho. Começamos amanhã com a Conferência Internacional de Moda Portugal, por isso com um dia inteiro de pensamento sobre a moda na área da tecnologia, da parte mais política também, ou seja, de pensar o sistema e organizar a moda, mas também a parte do talento, do craftsmanship, e vamos estar no MAT Central amanhã todo o dia. Depois temos uma exposição de fotografia de moda que abre também amanhã na Sociedade de Belas Artes, por isso a partir de quinta-feira está aberta ao público, e temos também uma exposição na quinta-feira a inaugurar no MOOD, Wearable Art, que fala sobre a interseção entre a moda e a arte, a relação com o corpo, com vários autores internacionais e nacionais que tocam ali um pouco a interseção entre a joalharia contemporânea e os objetos, os crafts. Por isso, essas exposições estão disponíveis, temos a nossa pop-up de criadores que está no Mold Studios até dia 11, por isso muitas dinâmicas e muitas coisas para descobrir.
1: Muito bem, e podem ser descobertas onde? Por exemplo, nas redes sociais?
5: Exatamente,
1: da Moda Lisboa?
5: No Instagram e social media da Moda Lisboa, também o nosso site tem toda a informação disponível.
1: Aliás, deixa-me só fazer aqui uma pequena nota pessoal, parece muito mal que a conferência de minha Catarina Pestana aconteça numa hora em que eu ainda estou em estúdio. Muito errado, muito errado, mas tudo bem, deixa estar. Sendo que falavas precisamente da arte, do ofício, não é? Neste caso, uma peça enquanto objeto artístico, que o pode ser, mas que está sempre naquele limiar, não é? Do objeto artístico versus o que podemos vestir no cotidiano. Esse poderá ser um dos maiores desafios, Joana?
5: Eu acho que esse é talvez mesmo o maior desafio da moda. Ou seja, nós muitas vezes, mesmo em termos de apoios e financiamento, temos esta dificuldade, não é? A moda não é nem arte tradicional e não se enquadra nesse contexto mais clássico da arte, e também não se enquadra às vezes no contexto mais tradicional dos negócios mais imediatos. Por isso a moda exige prioridades, exige olhar com atenção, exige plantar sementes e demorar, esperar tempo para os projetos se desenvolverem, para conquistarem públicos, para sedimentarem relações, mas também é desse tempo e dessa dedicação que vem o talento, que vêm as surpresas, que vêm de facto novas ideias e uma descoberta sempre pelo futuro. E eu acho que hoje em dia os designers portugueses, os designers da Moda Lisboa, têm essa mensagem de esperança, são muito resilientes, têm um trabalho autoral notável e hoje em dia temos muitos designers com linguagens diferentes, alguns a trabalhar mais na interseção com a arte, outros com um trabalho mais comercial, mas há muito talento para ser descoberto. E é também por isso que nós continuamos a fazer ações abertas, porque achamos que é importante as pessoas, mais do que terem uma ideia pré-formada, virem descobrir na mão, a tocar na roupa como é que é.
1: E o toque pode ser importante. Eu sou dessas pessoas, sim, que me faz... É importante precisamente o toque e sentir o material que ali está.
0: Aliás, devo dizer que assim que eu chego de manhã à rádio, é a primeira coisa que fazes.
1: Só que não.
0: Qual é que é o tecido que envergas hoje?
1: Que envergas hoje, céus. Sendo que, tal como na moda, cujos criadores vão surgindo e está, a moda portuguesa está também de parabéns, tem cada vez mais bons nomes que vão levando a bandeira até lá fora, tal como na música, no fado, e tu escolheste precisamente um destes novos nomes que por aqui já nos conquistou há algum tempo. Queres dizer quem foi a voz que tu escolheste?
5: Sim, a Diana Vilarinho. Também um fashion icon.
1: Exatamente, portanto ali aqui. E uma vez que estamos na Casa Museu Amália Rodrigues, que também foi de facto uma figura icónica e que marcou também a nível de moda o que se fazia por cá, portanto parece-me bastante apropriado, não é?
0: Muito apropriado mesmo, Diana Vilarinho em liberdade.
1: Parece-me bem, até para lembrar todos estes valores, não é? Que nos fazem sentido e que a criação, a muitos deles, vai beber também, não é? Joana, como sempre, um prazer. Obrigada.
0: Muito obrigado, Joana.
1: Obrigada por teres vindo até cá. Um beijinho. Obrigada.

0: Em liberdade, Diana Vilarinho, também a passar por aqui nesta emissão muito especial de aniversário. A Rádio Amália faz hoje 17 anos e estamos na Casa Museu Amália Rodrigues ao longo desta manhã, também perto do meio-dia. E agora, Catarina, sinto com que... mais uma convidada.
1: Exatamente, eu ia dizer, rima com Diana, trata-se de Liliana. Liliana Soares, olá.
2: Olá, bom dia.
1: Bom dia, bem-vinda.
2: Muito obrigada.
1: Ora, obrigada a nós por teres vindo até cá também nesta emissão tão especial. A Liliana, que é responsável pela programação do Jardim da Amália, destes momentos inolvidáveis que por aqui acontecem. Há fado no jardim, voz, guitarra portuguesa e viola de fado, sendo que no próximo dia 18 há sucessos da Amália pela guitarra portuguesa, e isto ainda a acontecer precisamente aqui no jardim da Casa Museu Amália Rodrigues. Eu a dizer isto porquê? Porque entretanto a programação vai ter um outro cenário em breve, não é?
2: É verdade. Então, até 31 de outubro, esperamos nós poder usufruir do jardim, que é o ar livre, e fazer as nossas sessões de fado. 3 vezes por semana, terças, quintas e sábados, ao final do dia, onde homenageamos a Amália, onde ouvimos os temas, canções tradicionais, marchas populares e os fados. E depois de 31 de outubro, efetivamente, quando o tempo fica menos propício para as atividades ao ar livre, dirigimos-nos para uma das salas interiores da Casa Museu para podermos continuar a ter fados no jardim.
1: Muito bem, e será o primeiro que vai acontecer, será dia 7 de novembro, não é?
2: Exatamente, todos os sábados, depois, a partir de 7 de novembro, todos os sábados às 4h30 temos fado na Casa da Amália, para continuarmos aquilo que já fazemos tão bem, desde 2019, com o nosso elenco, o nosso elenco fixo.
1: Vamos lembrar quem é o elenco fixo.
2: Então, o nosso elenco fixo é composto pela Célia Leiria, na voz, Pedro Amendoeira na guitarra portuguesa e Flávio Cardoso na viola de fado.
1: Olha, imagina que um dia trocávamos, punhamos Pedro na voz, Célia na guitarra portuguesa. Não, podia ser, não era? Tipo uma coisa.
0: Aquelas emissões. Olha, hoje era um bom dia para isso. Olha, era aniversário da Rádio Amália, portanto, parecia-me bem. Fazem-se aquelas brincadeiras de trocar as funções. Acho que era giro.
2: Era capaz de funcionar.
1: Não era nos casamentos que isso acontecia, que os noivos trocavam
0: sim,
1: de roupa?
0: Coisa, sim,
1: não
0: sim,
1: era?
0: Sim, sim, sim.
1: Acho que sim. Eu sou uma pessoa muito antiga. Isso acontecia há muitos anos. Eu também já não vou a casamentos há muito tempo.
0: Acho que na década de 70 era muito comum.
1: Era, sempre. Não era? Era muito usual. Era muito usual isso acontecer. Bom, então, há uma programação aqui a ser pensada, semana a semana, sempre, claro, com o fado no centro, mas sendo que depois aqui é possível estabelecer também outros diálogos,
2: exatamente,
1: não é?
2: Exatamente. Ainda este mês, 18 de outubro, sábado, domingo, peço desculpa, 18 de outubro, domingo, temos os sucessos de Amália pela guitarra portuguesa. É um espetáculo totalmente instrumental, onde a guitarra portuguesa é a rainha, não é? Onde todos os sucessos são tocados pela guitarra portuguesa, e o que é muito engraçado, temos muitos portugueses que depois cantam, são eles que cantam, nós apenas damos
1: o mote
2: e eles cantam, porque são os temas que nós, que todos nós reconhecemos da Amália. Será este mês ainda. Depois a nossa programação é adaptada consoante as atividades da casa, toda a parte artística também é pensada nesse sentido. Sendo que temos, a partir de 31 de outubro, volto a frisar, todos os sábados voltamos ao período, época baixa, vá, podemos dizer assim.
1: Indoors, não é?
2: Até março.
1: Claro. Isto já pensar no público estrangeiro também, que é aqui também uma constante, não é?
2: 50% do nosso público é estrangeiro. Privilegiamos sempre os portugueses, achamos que cada vez mais queremos receber os portugueses e as gerações mais jovens. Quem não teve o prazer de conviver com a Amália, de ouvir a Amália, de ver a Amália na televisão, e é este sentido que também damos aos espetáculos, é ser um espetáculo intergeracional, onde pais, filhos, netos vêm e podem usufruir de temas que se calhar já ouviram e não reconhecem sendo Amália.
1: É um bom programa familiar também, não é?
2: Exatamente, recebemos muito, para além de famílias, recebemos também muitas crianças de tenra idade, 3, 4 anos, que ouvem fado pela primeira vez, porque os espetáculos são ao final do dia, neste caso às 17, que é um horário muito bom para para crianças.
1: Muito bem, portanto, o convite está feito, dê um saltinho até cá, pode entretanto reservar a sua presença, pode fazer uma visita primeiro à Casa Museu Amália Rodrigues e depois assiste a um belo final de tarde aqui com o Fado a acontecer ao vivo também, ou no jardim, ou já dentro da Casa Museu, se for já a partir de novembro.
0: E é uma belíssima proposta para ficar assim mais ligado à nossa música, ao Fado e ao nome de Amália.
1: Sendo claro que depois há também aqui uma outra coisa que este momento a acontecer no dia 18 de outubro tem, que é muito propício no Fado também, que é depois da atuação vai haver tertúlia. Portanto, podem ficar para uma pequena conversa.
2: Exatamente, é? falar sobre as curiosidades da guitarra portuguesa, que elas existem. Muitas vezes o Pedro Amendoeira é indagado a responder sobre o número de cordas, o tipo de madeira, sei lá, questões que só mesmo os músicos sabem responder. E para nós faz sentido também falar um pouco da guitarra, que é o som único que nós temos e tão bonito, e que queremos também que as pessoas ouçam, não é? E ficar dentro de nós esta sonoridade
1: a fervilhar. Ora, entretanto, eu sei que será difícil, um desafio bastante difícil, mas tens um tema favorito da Amália?
2: Ai, tenho tantos.
1: Tens? Então, tenho. Queres sugerir um para o fecho de conversa?
2: Eu gosto muito do Barro Latim. Barro Latim.
1: Barro, não, Barro Divino.
2: Barro Divino, exatamente, Barro Divino. É esse.
1: Barro Divino. Então, será a proposta com que fechamos esta conversa, meu caro António?
0: Já aqui está.
1: Já aqui
0: está, Liliana. Muito obrigado.
2: Espero que gostem.
0: E obrigado por esta proposta também, que é belíssima.
2: É belíssima, não é?
1: Lili, obrigada mais uma vez por teres vindo até cá nesta manhã. Obrigada.
2: Muito
1: obrigada. Um beijinho.
2: Um beijinho muito grande para vós. Obrigado. E muitos anos de vida.
1: Obrigada. Obrigada. Um beijinho. Obrigada.
2: Obrigada.

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1: Ora bem, aqui estamos em emissão de aniversário, especial.
4: Havia uma promo que dizia Rádio é Vida. Portanto, eu nunca fico perturbado quando ouço a minha voz noutros momentos.
1: Num registro que não era aquele que seria o espectáculo.
4: Não é rádio encaixotada.
1: Exatamente.
4: Peço desculpa, mas
1: desculpem
4: não é.
1: Lá, isto não
4: comigo,
1: é uma coisa...
4: Comigo não será.
1: Nem encaixotada...
4: Tragam outro locutor.
1: Nem guio nada. Exato, e agora viras as costas e vais apanhar o jato.
4: E vou-me embora. Tenho ali o jato à porta.
1: Vais apanhar o Clio. E já é uma sorte.
4: Prometeram-me 30 minutos. E estou 30 minutos a aquecer. Está mal. Olha,
1: sim,
4: a propósito
1: mas deixa
4: disso...
1: Deixa estar que já cantas.
4: Vamos ouvir Jorge Jesus agora.
1: Pois é. Por que será? Por que motivo será? Ora, lança, António.
4: Vamos ouvir.
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5: A reportagem possível para escutar quinta e sexta no Bom Dia Amália.
7: Está a chorar, hein?
5: Estou a chorar, tu. Como é que queres que esteja, pá?
1: Ora bem.
4: Estou definitivamente
1: então,
4: a chorar.
1: Outra novidade também aqui apresentada nesta manhã, não é?
4: Então portanto, você vai onde?
1: É, vai.
4: Sem mim, ainda
1: pois vai só, pois é, vai sem António, vai em missão internacional. Eu depois às tantas achei que também podíamos ter posto música de 007. Não era 007?
4: Pois,
1: ou a Missão Impossível, não
4: também
1: sei.
4: Ficaria bem.
1: Qualquer coisa.
4: Bem.
1: Trata-se de Caixa Fado Luanda, que vai acontecer então na próxima sexta-feira, com a atuação de Marisa, é o nome maior então nesta atuação. E lá vamos nós.
4: Lá vais tu. Lá vais tu. Fica aqui. E logo eu combinava tão bem com Angola. As pessoas olham para mim.
1: Combinas um café às 5 e depois logo vês. Não é?
4: Este homem tem assim os ritmos angolanos dentro dele.
1: Sim, muito ritmo. Estão é muito escondidos. Está uma coisa muito escondida lá ali, entre exatamente. O fígado e qualquer coisa. Mas está muito presente. Está muito presente.
4: Vai estar por lá e por isso fica a porta aberta para momentos de reportagem. Pelo menos eu tenho essa expectativa.
1: Sim, eu também. Portanto,
4: não pode ser
1: combinado.
4: Não pode ser só ir passear.
1: Não, claro que não. Vou trabalhar. Sendo que conto então entrar em direto no Bom Dia Amália para ir contar o que por lá estará a acontecer.
4: Muito bem.
1: Se perceba.
4: Sabemos que quem vai passar por lá é também a Marisa. E portanto é com ela que ficamos. Marisa até bem pertinho. Aliás, já bem, mais do que isso. Ultrapassamos já aqui um bocadinho.
1: Desculpa,
4: as 10.
1: Sofia.
4: Mas a Sofia não se vai importar certamente. Depois
1: desculpa,
4: temos então esse informativo com Sofia Simões e também o trânsito com o Paulo Monteiro para conferir já a seguir.

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1: Notícias. Vamos para as notícias na Rádio Amália com Sofia Simões. Bom dia, Sofia.
2: Muito bom dia. A Presidente da Comissão Europeia alertou hoje para os riscos de grandes cortes no próximo orçamento da União Europeia, a longo prazo, até 2034. Ursula von der Leyen defendeu que uma redução significativa das verbas poderá comprometer prioridades comunitárias. Intervindo num debate no Parlamento Europeu, na cidade francesa de Estrasburgo, sobre a preparação da próxima reunião do Conselho Europeu, marcada para meados deste mês, a líder do Executivo Comunitário salientou que isso poderia significar cortes profundos em prioridades fundamentais acordadas por todos. A Presidente da Comissão Europeia classificou a atual crise energética de preços como mais um lembrete de que o próximo orçamento de longo prazo precisa de estar à altura dos muitos desafios que a Europa enfrenta. E o Primeiro-Ministro Luís Montenegro discursa nesta altura no Parlamento Europeu. O Governo vai reunir-se com as três federações sindicais da administração pública esta terça-feira, isto a poucos dias da entrega do Orçamento do Estado para o próximo ano. Esta será a primeira reunião no âmbito do processo negocial sobre a atualização geral dos salários para 2027. A Federação dos Sindicatos da Administração Pública e de Entidades com Fins Públicos é a primeira a ser recebida pelas 15h30, seguindo-se a Frente Sindical, liderada pelo Sindicato dos Quadros Técnicos do Estado, pelas 16h30, e por último a Federação Nacional dos Sindicatos dos Trabalhadores em Funções Públicas e Sociais, pelas 17h30. Atualmente, o salário mínimo nacional é 920 euros e a base remuneratória da administração pública é de quase 935 euros. O acordo plurianual em vigor, assinado entre o Governo, FESAP e CETE, prevê aumentos salariais de 2,3%, com um mínimo de 60,52 euros em 2027. Hoje é dia de greve dos trabalhadores da AIMA, exigem aumentos salariais e a criação de uma carreira técnica, uma paralisação depois de o Sindicato dos Técnicos de Migração não ter obtido qualquer resposta ao pedido urgente de reunião dirigida à tutela. Para o sindicato, estas reivindicações são necessidades estruturais há muito identificadas, que passam pela valorização das funções técnicas de migração, pelo reconhecimento da sua especificidade e complexidade e pela equiparação remuneratória a outras entidades que desempenham funções de controle de fronteiras. Em greve estão também hoje os técnicos dos serviços prisionais. O Sindicato dos Técnicos da Direção-Geral de Reinserção e Serviços Prisionais cumpriu hoje um dia de paralisação e realiza também uma manifestação entre as 11 da manhã e a 1 da tarde junto ao estabelecimento prisional do Porto. Protestam por melhores condições e pela criação de uma carreira especial para estes profissionais, acompanhada da necessária valorização profissional, funcional e remuneratória. O Diário Oficial do Estado publicou esta terça-feira o decreto que convoca oficialmente as eleições gerais antecipadas em Espanha. Está assim dado o início ao processo eleitoral e obrigando os partidos a avançarem com a preparação das candidaturas e dos programas que apresentarão aos eleitores. As eleições estão marcadas para 29 de novembro.

0: já à votação de uma comissão permanente e já não ao plenário que a chumbou na semana passada, e neste cenário há mais probabilidade de serem ratificadas, segundo fontes do Executivo citadas por diversos meios de comunicação social espanhóis. Os dois maiores sindicatos espanhóis convocaram, entretanto, uma greve geral, ainda, no entanto, sem data definida. 13 distritos de Portugal continental estão hoje sob aviso amarelo devido à previsão de trovoada, granizo e rajadas de vento. Segundo o Instituto Português do Mar e da Atmosfera, o alerta vai decorrer entre o meio-dia e as 6 da tarde e noutros prolonga-se até às 9 da noite. Estão então em alerta os distritos de Viana do Castelo, Braga, Porto, Aveiro, Coimbra, Porto Alegre, Évora, Beja, Vila Real, Bragança, Viseu, Guarda e Castelo Branco. A Rádio Amália, como já tem sido dito ao longo desta manhã, faz hoje 17 anos e ao longo do dia há então uma emissão especial. O programa Bom Dia Amália esteve em direto esta manhã da Casa Museu Amália Rodrigues em Lisboa, com uma emissão então especial, e vai continuar o programa Bairro Alto até ao meio-dia. Vão ser diversos os convidados, têm sido diversos os convidados que têm então passado ao longo desta manhã pela emissão especial da Rádio Amália para assinalar então mais um aniversário, 17 anos. Já a partir das 4 da tarde e até às 8 da noite há também uma emissão especial com diversas vozes a passar pelo estúdio da Rádio Amália. Hoje também passam 27 anos sobre a morte da diva do fado.
1: Olha, Sofia, e uma novidade também que só soube há pouco, o programa Senhor Fado hoje também tem emissão especial ao vivo. Portanto, quem hoje quiser vir aqui à Rádio Amália entre o meio-dia e as 2 da tarde assistir ao vivo ao Senhor Fado, pode fazê-lo. O Joaquim Maralhas já tem a sala preparada e a porta aberta.
0: Muito
1: portanto,
0: bem.
1: E olha, pedir ao vivo, em direto, o seu fado preferido.
0: Exatamente.
1: Tem outro encanto também, não é? Portanto, já sabem, podem aparecer.
0: São só emissões especiais.
1: É. Hoje é portas abertas o dia todo.
0: Então, até às 11.
1: Até já.
2: Até já.
3: É, se calhar. Se calhar é até já. Eu assim, o nosso técnico, ele claramente não está. É um moço novo, começou agora o seu estágio.
2: Claro,
3: ele não
2: claro,
3: está
2: não
3: habituado claramente
2: nenhuma
3: a isto. Não, não, eu estava a falar, não precisavas cortar, eu ia por aí fora, não tinha mal absolutamente algum. Aliás, porque eu estava a fazer de propósito.
2: Eu percebo, o nosso incógnito estava a pensar assim: ela vai se estampar, mas é suposto.
3: Não,
2: deixa
3: mas
2: ir,
3: é suposto,
2: deixa
3: eu
2: ir,
3: vou
2: deixa
3: sempre
2: ir.
3: Em frente.
2: Ela vai, é sempre aquilo que eu faço, ela
3: muitas
2: vai estampar-se
3: vezes,
2: ali à frente.
3: Acaba no chão, acaba no chão, que é a história da minha vida, acaba no chão, portanto está tudo certo.
2: Ela levanta-se depois.
3: Em princípio. Entretanto,
1: Chico,
3: quem às vezes também pode.
1: Chico, fala com eles.
3: Não. O Chico está na sua vida e é um querido, é uma alma querida que há pouco partilhou o seu alimento com um pombo que esteve ali fortemente a dar conta da ração, da ração do Chico.
1: Passa-me simpático.
3: Mas entretanto, o trânsito, vamos lá ao trânsito, Paulo Monteiro, se faz favor, que já temos aqui o próximo convite.
1: O trânsito tem aqui dificuldades ainda no Porto, principalmente a norte no Porto, temos fila na VSAI, ainda a partir da Ponto Freixo até à A3, e no sentido contrário a fila começa na A1 em Santo Ovídio. Esta fila vai até à Rábida e depois lentidão também da Rábida até Francos. E na Grande Lisboa temos ainda fila na A5, na descida de Monsanto para as Amoreiras. Na A2, só abrandamento da primeira Ponte do Feijó até à Ponte 25 de Abril. E C19, trânsito resistente entre Alfragide e Pinamanique. E na segunda circular, abrandamento nos dois sentidos no Campo Grande. E também ainda há fila entre Sacavém e a Encarnação. Na A1, o trânsito já normalizou. Da minha parte, é um até logo. Continuação de boa emissão por aí pela Casa Museu Amália Rodrigues, meninos.
3: Ora, muito obrigada. Obrigada, jovem. Até logo, então. Vamos, então, rumo a continuar esta emissão especial. António Vieira, que, mais uma vez, abraça o desafio de estar comigo mais 2 horas, não é? Pode ser um desafio e tanto.
2: Sim. Vou acrescentar muito brilhantismo a este
3: como
2: espaço.
3: Como é óbvio.
2: Geralmente,
3: quem é que traz
2: alto
3: o glitter? António
2: claro,
3: Vieira.
2: Claro, claro.
3: É um brilho natural.
2: Repara, nem sei o que é.
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0: Ai, Chico Chico, a voz de Amália aqui nas boas-vindas à edição de hoje deste seu...
1: Bairro Alto, não é?
0: Sim, sim.
1: O programa é teu.
0: Obrigada.
1: Agora até ao meio-dia tens de safar-te.
0: Vá. Estendia-me.
2: Bairro Alto.
0: Estendia-me, faz favor. Ai, agora...
1: A partir de agora eu só estou cá para boicotar. Ainda mais.
0: A irreverência do jovem António no dia em que a Rádio Amália celebra o seu 17º aniversário. Terça-feira, 6 de outubro, um dia com algumas nuvens, com algum vento também. É possível que haja alguma chuva também aqui à mistura. Máximas de 21 graus para o Porto, 25 para Lisboa, 24 para Setúbal e Faro. Ora, chegou entretanto um pequeno raio de luz, raio de sol, a esta nossa emissão especial. Outro raio, antes que entretanto fiquem aqui com ciúmes à minha beira. Tiago Castro, olá!
3: Olá!
0: Olá, olá, olá, agora sim.
1: Olá,
0: o estagiário, temos que ter, não é? Temos que ter cuidado com o estagiário, que ele estava distraído.
1: Bom dia. E parabéns.
0: Muito obrigada, parabéns a ti também, sim, que são... entretanto fazes parte também do projeto.
1: Muito obrigado, Tiago.
0: Pronto.
3: São 17 anos, eu tenho acompanhado assim um pouco ao longe.
0: Ou mais perto, dependendo dos momentos.
3: Sim, dependendo da hora do dia também.
0: Com certeza, e da altura do ano.
3: E da altura do ano.
1: A participação do Tiago que até o momento era mais ou menos há bolos.
0: Ao nível dos bolos, eu é mais bolos.
1: O Tiago é mais bolos.
3: Nesse momento eu estou aí.
1: Principalmente do Saria de Natal.
0: Exatamente.
1: Grande fã de rabanadas.
3: Especialista neste momento, já sou especialista.
1: Aliás, é assim que eu te apresento também agora.
0: Cartão de apresentação. Tiago Castro, especialista em rabanadas e extremo conhecedor de música no geral. Meu querido, obrigada por teres vindo até cá nesta manhã. Para aqui também partilhares uma outra novidade que... vamos ter para partilhar com os caríssimos ouvintes, mas abrindo portas a essa novidade, antes de mergulharmos propriamente no que se trata, vamos escutar a tua escolha, que penso que pode aqui também abrir caminhos, palavra-chave para este desafio a que te propuseste, sendo que vamos escolher então que tema de Dead Combo, meu caro António?
1: Olha, ficamos aqui com Povo que Cais Descalço.
0: E depois explicações logo depois.

0: Ora, de encher a alma, Dead Combo. Ora bem, Tiago Castro, vamos lá saber primeiro o porquê desta escolha, sendo que isto seria a ilustração para um momento que ainda não aconteceu. Vai acontecer precisamente à boleia também dessa outra estreia sobre a qual vamos falar, mas o porquê desta tua escolha?
1: Porque eu gosto muito de Dead Combo e acho que esta música encaixa naquilo que é também a missão da Rádio Amália, que trata o fado, trata a tradição portuguesa, e os Dead Combo, uma banda que tem muitas influências, incluindo o fado. Infelizmente os Dead Combo já não existem, mas deixaram-nos esta e outras músicas que têm a sua raiz no fado. E é uma música que demonstra as várias possibilidades que o fado pode ter, os vários caminhos que o fado pode deixar e influenciar novos nomes, novas bandas, novos artistas, e daí partir para outros lugares. E acho que essa é talvez a grande aquilo que o fado nos deixa, que é as muitas possibilidades que podemos fazer depois musicalmente. E os Dead Combo acho que são um ótimo exemplo disso.
0: E foi esse desafio a que te propuseste?
1: Sim, acho que partiu de muitas conversas entre bolos no estúdio da Rádio Amália, e perceber que o fado está muito vivo, e vocês sabem isso melhor que eu. Cada vez novas gerações vão aparecendo, cada vez novas vozes vão escutando palcos, salas enormes por esse país. Ou seja, o fado está bem vivo, não se resume a nomes esquecidos não, a nomes lá de trás, mas presentes. Mas acho que há mais possibilidades, e em conversas, especialmente com vocês os dois, em conversas acho que percebemos que há muitas possibilidades que o fado dá, o fado e também a música tradicional portuguesa, e que se pode explorar. E foi esse o desafio que vos lancei. O António assinou que sim, e
2: mais do que isso, eu respondi com entusiasmo.
0: Exatamente.
2: Foi um aceno entusiasmado.
1: E pronto, e vou-me atirar a esta nova aventura de explorar o que é que o fado tem para oferecer, o fado de outrora, o fado de agora, a música tradicional de outrora, a música tradicional do agora, e onde é que estas várias interseções também libertam outras possibilidades sonoras nas novas gerações, na música que se vai fazendo hoje em dia, tendo sempre por base o fado e a música de raiz tradicional, e pode ser uma aventura muito interessante e de muita descoberta, e navegar, não por mares nunca antes navegados, mas navegar por águas que se calhar nunca chegaram à Rádio Amália.
0: Ora, águas faz todo o sentido, até porque também já escutámos há pouco o Fausto, não foi? Com o barco vai de saída. Portanto, vamos nessa viagem exploratória de tanto o que pode por aqui acontecer. Proponho que escutemos então a belíssima promoção.
2: Acho que sim, vamos ouvi-la então.
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4: Na semana de aniversário da Rádio Amália, a estreia de um novo programa, Por Este Rio Acima, da autoria de Tiago Castro. 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
0: Ora bem, pressão?
1: Muita pressão. Muita pressão, mas eu atiro-me de cabeça estas aventuras, e está aí revelado o título do programa, Por Este Rio Acima, obviamente inspirado pelo álbum do Fausto, um álbum que já por si lançava muitas possibilidades daquilo que se podia fazer na música portuguesa, assente na música tradicional, mas levando-a mais longe, e acho que vai ser essa a premissa e a grande inspiração para o programa e para aquilo que vai moldar o meu rumo enquanto escolho música, que é pensar nessas possibilidades, mas não esquecer o passado e não esquecer quem influenciou a música do agora. Por isso podem contar com neste programa que estreia sábado às 10 da noite. Podem contar, sim, com fado, música tradicional portuguesa, nomes que já conhecem bem, mas outros nomes que se calhar o auditório da Rádio Amália não conhece tão bem e que vai começar a conhecer. E pode ser que no futuro esses nomes cresçam e fiquem tão importantes como os outros artistas que a Rádio Amália vai passando aqui e ali.
0: Muito bem. Fica então o encontro marcado, próximo sábado, 10 da noite, a estreia então deste programa e acredito que seja a altura-chave, não é? A Rádio Amália celebra o seu 17º aniversário, há aqui também uma certa irreverência que se associa também, pronto, à data em si, 17 anos, não é? O juvenil, o jovem, jovem adulto.
2: O autor do programa também tem pouco mais do que isso.
0: Tem pouquíssimo, pouquíssimo. Também, onde é que já vai o IVA? Onde é que já vai o IVA nesta conta? Bom, entretanto, meu caro, muito e muito obrigado.
2: Obrigado, Tiago.
0: Por teres passado por aqui também nesta manhã especial e proponho que escutemos precisamente a proposta de Sam da Kids, que reúne aqui um vasto universo e que penso ser um bom símbolo também para aquilo que pode ser este programa.
1: Sim,
0: não é?
1: Daí que fomos raptar a música do Sam da Kids para a promoção do programa, porque acho que representa bem, apesar do nome ser do álbum do Fausto, acho que representa bem aqui aquilo que o Sam da Kid fez e faz com a música, de buscar estas ideias da música tradicional e transformar, reorganizar e dar algo de novo e diferente. Por isso sim, acho que também é um exemplo daquilo que podem encontrar no programa Por Este Rio Acima.
0: Muito bem, para conferir então sábado depois das 10 da noite.
2: Ficamos então com este Viva, Sam da Kid a pegar na guitarra de Carlos Paredes com a voz de Carlos do Carmo. A proposta para os próximos minutos.
0: Se Castro,
2: obrigado.
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4: A música. Ficámos a olhar um para o outro e atropelámos-nos. Incrível, como é que é possível isto?
5: Não, mas isto só
4: eu confiar na nossa química, mas não.
5: Foi muito fraquinho, muito fraquinho. Deve ser por causa da umidade. A química também vem para aí abaixo.
4: Exatamente. É, estas mudanças do tempo.
5: Não ajuda. Além das dores nos ossos, não é? Depois traz isto também. Sim. Ora bem, dizíamos então que partilhamos consigo o nosso fado e muito mais. Aliás, ainda à boleia da conversa aqui com o Tiago e desta estreia do novo programa no próximo sábado, decidimos juntar aqui no mesmo segmento uma convidada também muito especial, a Antera. Olá, bom dia.
6: Olá.
5: Bom dia, bem-vinda.
6: Bom dia. Bom dia. Prazer estar aqui com
5: Ora,
6: vocês.
5: Ora, o prazer é nosso de te receber aqui. Sendo que a Antera é cantautora, performer Algarvia de Gema, que está em contagem decrescente para a edição do disco de estreia, Delíria. Chega na próxima sexta, não é, Antera?
6: Sexta, dia 9.
5: Sim. E estás nervosa?
6: Já estou há algum tempo neste processo desde...
5: Já lançaste o single em junho, não foi? Foi mês 6 ou mês 7? Mês 6.
6: Foi em julho. Foi em julho.
5: Foi mês 7, pronto. Uhum. Eu e o junho e o julho, pronto, é sempre um gêmeos tramados para mim. Mas, portanto, ou seja, parte da pressão já a partir de trás ultrapassado com a edição desse primeiro single, não é?
6: Sim, estava... Quando tu me fizeste essa pergunta, eu fico a pensar no processo todo que é criar, todo o processo de criação. Pronto, agora estamos no momento de parir, não é? Que tem os outros olhares, outro tipo de olhares, que também são desafiantes para uma artista que está a começar e que está pronto, a fazer uma linguagem, se calhar, um pouco diferente, que não se encaixa muito... numa caixinha ainda, mas vamos ver como é que as pessoas reagem.
5: Esta mania que temos, não é? De colocar tudo em caixinhas e rótulos em tudo, quando não tem de ser assim. Sendo que este é o teu percurso a solo, uma vez que tu integraste também o projeto Orfélia, com quem ainda editaste dois discos, mas agora sim é o teu percurso a solo em nome próprio, enquanto Antera, Delíria, vai aqui deambular entre a música tradicional... portuguesa, eletrónica também. Será o teu lado onírico aqui a falar mais alto?
6: Sem dúvida que o lado onírico e este lugar sonho entre lucidez e sonho está muito presente no disco inteiro. Acho que isso também inspirou o nome de Líria. Pronto, nesse lugar do limbo, do lugar, pronto, da inspiração, mas também deste olhar de fora sobre si mesmo, sobre o mundo e sobre estes processos do que é crescer neste mundo, estas dores de crescimento. Eu acho que este disco é muito sobre estes últimos 10 anos, que é o início da minha vida adulta, e fui colecionando várias canções de vários delírios, não é? Desde o que é sentir a perda... coração partido, olhar mesmo para trás, para as nossas avós e o que elas carregam e o que é que a gente realmente vive isso, ou seja, está em nós. E pronto, eu Estou sempre assim a mergulhar nessas águas, desde o passado ao futuro, então estou aqui.
5: Faz tudo parte, não é, Tera? Faz tudo parte. E sendo que eu sei tão bonito que, em relação ao single, dizias que dedicavas a um amigo teu que estava a passar precisamente uma fase mais difícil. Dei com palavras tuas em que dizias: as trevas da alma são um portal para chegar ao que há de mais precioso na vida. E às vezes é um bocadinho isso, não é? Qual fénix renascida, não é?
6: Eu sinto que dá-nos muito poder a gente chegar a esse entendimento, não sei em que ponto da nossa vida, mas perceber que vai sempre acontecer tragédias, vamos sempre partir, o corpo vai partir, a alma vai partir, o mundo está a partir. E se podemos ter a escolha de nos deixarmos apoderar e viver nas trevas eternamente e nesse loop, ou podemos perceber que isso também é adubo, não é? Para a transformação e para esta alquimia. E sinto que juntos, nesse trabalho individual, acho que podemos também transformar o mundo. Eu acredito, pronto, eu tenho esse lado idílico, mas sinto que também é uma porta de salvação própria. Eu sinto que é o que me tira das minhas trevas. É acreditar que isto, pronto, me vai transformar para algo.
5: É a esperança também, não é? A falar mais alto aqui.
4: Esse lado alquímico também acontece na música, ou seja, no cruzamento entre géneros e entre outros sons. Não sei se qual é que é a tua relação com o fado, com a música de matriz mais tradicional, ou com outros sons que de alguma maneira convocas agora para a tua música. O que é que achas que vem aqui desaguar?
6: Verdade seja dita, eu vou dizer, eu sou de pais meio estrangeiros. Meu pai é não é um retornado, mas é alguém que teve que fugir por causa da ditadura e voltou mais velho. E a minha mãe é francesa e conheceram-se lá. Então o lugar da procura de identidade sempre foi muito: onde é que eu me agarro? E os meus pais, que não são realmente portugueses, de quem cresce e pronto, se desenvolve aqui, como eu sou, na teoria. Pronto, então eu sinto que musicalmente eu tive esse escape e como não tinha em casa as músicas normais de se ouvir portuguesas, o que foi naturalmente a primeira coisa que eu tive contacto de música portuguesa foi a Amália, literalmente, diretamente na Amália, diretamente naquela fonte. E lendo-me senti completamente transbordada, e eu acho que estas primeiras experiências de, como é que se diz, de
5: transmutação, não?
6: De sentir-se transbordada, de sentir-se completamente
5: assoberbada.
6: Acho que essas experiências marcam-te muito na tua sensibilidade artística. E a Amália, então, quem for ouvir o disco, eu penso que vai sentir a Amália em vários cantos e passagens e esquinas.
5: Muito
6: está
5: bem.
6: Lá.
5: Muito bem. Delíria, é assim que se chama o álbum de estreia de Antera. Sai na próxima sexta-feira e deu-nos o extremo gosto de fazer aqui a sua antevisão em primeira mão.
6: Muito obrigada.
5: Não foi. Obrigada, ora é essa. Obrigada a nós. Um prazer receber-te aqui, querida Antera. Que seja uma jornada de conhecimento, de descoberta e muito prazerosa, porque acima de tudo dedicar a vida à arte tem isso também, não é? Esse lado de prazer que o é poder partilhar com todos aquilo que nos dá gosto, que nos dá prazer.
6: Muito obrigada.
5: Ora, obrigada a nós.
4: Não sei se queres dizer alguma coisa a propósito deste talvez amanhã, mais alguma coisa?
5: Sim, porque entretanto foi a proposta que eu estava deambulando ao longo das faixas que tive o privilégio de escutar em primeira mão, e este tema conquistou-me logo nos primeiros 3 segundos. Porquê? Não sei dizer, é daquelas coisas que não se explicam, mas o que é que tu nos podes dizer sobre este tema?
6: Qual tema?
4: Talvez amanhã.
5: Talvez amanhã.
6: Talvez amanhã seja passado. O que é que eu posso dizer? Veio de uma história um pouco triste, de perda, literalmente, e estávamos nesse dia de honrar essa perda, e que era, neste caso, de um animal, mas ela contou-me da história de origem deste gato que partiu e que para ela era mesmo muito importante, porque foi o que a ajudou a sair de outras trevas. E ela contou-me uma história de que este gato estava para partir e que foi uma senhora do norte que estava com o gato, com uma ninhada de gatos, e disse assim: se quiseres, leva, porque talvez amanhã seja passado. E foi, pronto, exatamente num dia pesado, com toda uma carga, e eu ouvi: talvez amanhã seja passado. Interessante, é uma expressão do norte, mas é interessante esta coisa de aproveita.
5: A dicotomia, não é? Sim. Exatamente, do que pode parecer tão longínquo e, no entanto, quando damos conta, já passou, não é?
6: Pois, aproveita, porque isto pode partir, então o mais importante realmente é aproveitar o momento e estar presente o máximo possível, porque a gente não sabe o amanhã. E depois conectou-se com outra parte escrita, porque às vezes as canções misturam-se, os processos misturam-se, de eu estar a antecipar a guerra no mundo. Isto é pesado, mas isto foi antes de... Estes versos comecei a escrever antes da guerra na Ucrânia, e eu já senti a dor da guerra, que eu acho às vezes que é, não sei, um pressentimento, ou não sei, as coisas às vezes sentem-se de outras maneiras. Pronto, e depois, quando terminei a música, ainda mais peso teve, porque estávamos literalmente a viver dos piores genocídios de sempre, e que ainda completou o resto da letra, ou seja, foi toda uma volta.
5: Sentes que foi um ciclo que ali também começou e fechou?
6: Foi sentir que estamos sempre no mesmo lugar, e gostava muito que aprendêssemos um dia, eventualmente, mas eu acho que faz mesmo parte do que é viver neste mundo. E pronto, se ouvirem com atenção a letra, vão perceber que está lá também.
5: Muito bem, vamos escutar então nos próximos minutos. Antera, foi um prazer.
4: Muito obrigado.
5: Obrigada. Um beijinho.
6: Muito obrigada.

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1: O nosso fado que consigo partilhamos todos os dias aqui na sua Rádio Amália, 91.0 Porto, 92.0 Lisboa, 100.6 Setúbal. E para onde? Para todo o mundo.
2: Amália.fm.
1: Muito
2: e
1: bem.
2: E aí sim, esteja onde estiver, basta ter uma ligação à internet para estar connosco na Rádio Amália.
1: Internet.
2: Ouvir a Rádio Amália. Internet. Na internet. Ora bem, Catarina, como é que te sentes hoje?
1: Aliás, olha, por acaso não abordámos essa questão com Luís Montes, mas sinal de crescimento também. A rádio, quando começou há 17 anos, não estava ainda no Porto. E atualmente já
2: Verdade.
1: Está no Grande Porto. E já fomos tão felizes no Porto, não fomos, a fazer emissão.
2: Fomos, por acaso fomos. Foi muito bom, por acaso, ir ao Porto. E em breve lá estaremos outra vez.
1: Com certeza, com toda a certeza. Entretanto,
2: bem, esta rádio nasceu em 2009. Se estou bem a fazer 17
1: estás
2: anos.
1: Estás a fazer bem as contas, estás.
2: E há pouco fizemos assim uma brincadeira. Enfim, escutámos essa atuação da Ana Moura
1: no dia de inauguração da rádio.
2: E depois escutámos o Másia, que é da Casa Guilhermina, um disco mais recente. E também deu para perceber assim aquele que tem sido o caminho da namoro ao longo destes 17 anos. E agora podemos fazer uma coisa semelhante com a Carminho. Parece-te bem?
1: Parece-me muito bem.
2: Então, proponho que escutemos a Bia da Moraria, um dos temas que estava incluído nesse disco de estreia da Carminho, editado precisamente em 2009.
1: Muito
2: no
1: bem.
2: Ano do nascimento da rádio. E depois vamos ouvir um outro
1: Sim,
2: tema.
1: Mas para já então escutemos o tema editado precisamente no ano em que a Rádio Amália deu os primeiros passos, 2009.

0: Ora bem, uma promessa de imenso, imenso, não é? Pequeno demais, portanto.
1: Sim, mas na altura já era imenso o talento da Carminho, sem dúvida. Este é um dos temas do disco Fado de 2009. Há outros, por exemplo, Senhora da Nazaré, é um tema também muito bonito. E já estava aqui tudo, não é?
0: Sim, exatamente.
1: Em termos de talento, de
0: as
1: voz.
0: As pistas já estavam mais do que apresentadas, não é? Do que dali viria.
1: De qualquer das formas, a Carminho tem feito um caminho ao longo destes 17 anos, um caminho muito bonito, de tentar também ir cruzando certas fronteiras musicais, sempre com enorme respeito ao fado e àquilo que é tradicional.
0: E com um bom gosto incrível.
1: E com um bom
0: também.
1: Gosto incrível, aliás, nós temos falado bastante desse momento. Para nós foi um dos concertos do ano, certamente, ao vivo no Festival Caixa Alfama. A Carminho deu um concerto estrondoso, aliás, como é hábito da Carminho. E também foi um concerto em que trouxe várias coisas de várias alturas diferentes. De qualquer das formas, agora vamos ficar com uma proposta que nos traz para aquilo que de mais recente a Carminho tem feito.
0: Do que ela está a fazer por estes dias, e ainda a propósito do mais recente álbum, Eu Vou Morrer de Amor ou Resistir, porque sim, há toda esta esperança aqui incluída neste caminho que Carminho tem feito. Aliás, ela falava nisso, precisamente nessa atuação pelo Caixa Alfama, pelo lado, mas as coisas podem mudar. O que foi feito há 30, 40 anos podem ter uma atualização em 2026. Ora, e é precisamente seguindo esse caminho que escutaremos, até bem perto das notícias à hora certa, uma das propostas incluídas neste mais recente álbum de Carminho.
1: Chama-se Balada do País que Dói e é esta maravilha.

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1: Edição de Sofia Simões, bom dia.
2: Mais uma vez, agora sim, não tinha carregado no botão. Mais uma vez, bom dia. Já é conhecido o Prémio Nobel da Física, o segundo a ser atribuído depois de ontem ter sido conhecido de Medicina. O Prémio Nobel da Física foi hoje atribuído ao belga Francis Alzen pelas suas contribuições decisivas para o Observatório de Neutrinos, IceCub, e para a descoberta de neutrinos de alta energia de origem astrofísica. O primeiro-ministro que participa esta manhã na sessão plenária do Parlamento Europeu em Estrasburgo defendeu em frente aos líderes europeus que as portas de Portugal, que são também as da Europa, não estão fechadas, mas também não estão escancaradas. Numa declaração sobre o custo de vida, em que tocou em vários pontos, entre os quais a crise energética e a crise na habitação, Luís Montenegro lembrou que Portugal teve nos últimos anos um aumento exponencial de estrangeiros a residir no país, uma situação que o governo entendeu ser insustentável. O chefe do governo acrescentou ainda que Portugal executou uma reforma estrutural à chamada Lei dos Estrangeiros, da Nacionalidade e do Retorno. Já antes, em declarações aos jornalistas, o primeiro-ministro desligou hoje a negociação da Lei das Rendas do Orçamento do Estado, considerando que se o PS se fechou sobre o tema das rendas, não pode agora exigir ao governo que não dialogue com outros partidos. Luís Montenegro considerou que a exigência que o secretário-geral do PS, José Luís Carneiro, fez sobre a revisão da Lei das Rendas é uma posição política geral e não indexada à posição sobre o orçamento do Estado. Ontem, à margem da cerimónia do 5 de outubro em Lisboa, o líder do PS exigiu ao governo que deixe cair o acordo com o Chega na revisão da Lei das Rendas. Já a presidente da Comissão Europeia alertou hoje para os riscos de grandes cortes no próximo orçamento da União Europeia a longo prazo, até 2034. Ursula von der Leyen defendeu que uma redução significativa das verbas poderá comprometer prioridades comunitárias. Intervindo num debate no Parlamento Europeu, na cidade francesa de Estrasburgo, sobre a preparação da próxima reunião do Conselho Europeu, marcada então para meados deste mês, a líder do Executivo Comunitário salientou que isso poderia significar cortes profundos em prioridades fundamentais acordadas por todos. O presidente da Comissão Europeia classificou a atual crise energética de preços como mais um lembrete de que o próximo orçamento de longo prazo precisa de estar à altura dos muitos desafios que a Europa enfrenta. A CMVM propõe a criação de contas-poupança isentas de impostos durante 3 anos. Segundo o Jornal de Negócios, o regulador sugere um novo instrumento de poupança até 250 mil euros. O investimento abrange várias classes de ativos em todos os mercados da OCDE. Em causa estão ações, fundos de investimento em bolsa e obrigações. De fora ficam as criptomoedas. O governo já recebeu a proposta de diploma por parte da Comissão de Mercado de Valores Mobiliários. Em setembro do ano passado, a União Europeia recomendou os Estados-membros a promoverem contas de poupança e investimento com um tratamento fiscal simplificado e vantajoso. Lionel Messi despede-se esta terça-feira da seleção argentina de futebol em campo, num particular com o Benin, isto cerca de um mês depois de anunciar o adeus à seleção. O Monumental de Núñez, casa do River Plate, onde nunca perdeu, Messi vai cumprir aos 39 anos o último encontro com a camisola da seleção principal da Argentina. Os bilhetes voaram em minutos e o que se espera é uma grande festa na homenagem a um jogador que foi o melhor do mundo das duas últimas décadas e que se transformou para muitos no melhor da história, acima do compatriota Maradona ou do rei Pelé. A informação está de regresso ao meio-dia. Até já.
3: Obrigada, Sofia. Até já. Por aqui vamos continuar, então, a partir da Casa Museu Amália Rodrigues, nesta emissão muito especial a acontecer em dia de aniversário, aqui nesta Força Conjunta. Bom dia, Amália, Bairro Alto, uma vez que obriguei a António a ficar aqui comigo.
4: Não, estou muito bem.
3: Pois.
4: Mas já almoçava.
3: Já.
4: Mas de resto estou bem.
3: Paciência.
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0: Ora, as palmas inteiramente merecidas, claro, hoje e sempre. Amália, nas boas-vindas à última hora no passeio de hoje, por aqui mesmo.
1: Bairro Alto.
0: É pelo seu Bairro Alto que vamos seguir até bem perto do meio-dia, nesta manhã de terça-feira, 6 de outubro, dia em que a sua Rádio Amália celebra o 17º aniversário. E aqui estamos nós, a partir da Rua de São Bento, número 163, 90. Pronto, cá está. Mas o 6 e o 9, Olga, se o 6 e o 9 não são muito parecidos, são.
2: Claro. É só virar de cabeça para
0: não
2: baixo.
0: É? Pronto, portanto, é uma ginástica que se faz. Casa Museu Amália Rodrigues, aqui estamos. Temos estado aqui desde antes das 7 da manhã. Muito obrigada, Olga, também por isto. E ao professor Vicente Rodrigues, que permitiu que esta emissão especial acontecesse a partir daqui, nesta manhã, a partir da Casa Museu Amália Rodrigues. A Rádio Amália, que celebra hoje 17 anos. Tem sido uma parceria e tanto, Olga, num dia tão especial como o de hoje. A Olga Apolónia é a nossa convidada aqui também, a Olga que integra a Fundação Amália Rodrigues. Olga, num dia tão especial para nós, para vocês, o que dizer?
2: Bom dia, bem-vindos e parabéns.
0: Obrigada.
2: Parabéns. Obrigada, por esta rádio que de facto continua a nos encher o coração e para a vossa simpatia. É assim, isto é uma parceria que nasceu há 17 anos e que esperemos que perdure. E aqui estão vocês na Casa Museu. Na Casa Museu Amália. Sentem-se bem.
3: Sentimos muito bem.
2: Nós todos.
3: Somos sempre muito bem tratados, devo dizer.
2: Ok. Muito obrigado. Nós também somos sempre muito bem recebidos quando vamos ao vosso estúdio, não é? Portanto, acho que isto é do que vale a pena, é continuar a cantar Amália e a sentir Amália.
3: E como é que tem sido ao longo destes 17 anos, estamos a assinalar essa data, não é? É a data referência de hoje para nós.
2: Sim.
3: Ao longo destes 17 anos, como é que tem sido o trabalho da Fundação, fazendo aqui também aqui uma retrospectiva nessa grande missão que é manter vivo o nome de Amália?
2: Bem, vocês celebram 17 anos e nós celebramos este ano 25 anos da Casa Museu Amália Rodrigues. Esta casa existe porque Amália assim o quis e nós estamos cá para cumprir o que a senhora quis, não é? Ou queria. Pronto, tem sido um caminho não muito fácil manter uma casa museu com as características desta casa durante este tempo todo, com todas as vicissitudes, e já agora tenho sempre que aproveitar para dizer, e a falta de apoio de quem devia olhar um bocado para esta casa, porque esta casa representa um ícone do país, não é? Que nós temos que fazer perdurar. Portanto, estamos todos aqui, continuamos na luta, os que tiveram antes de nós e os que vão de vir, porque esta casa é de todos os portugueses. Portanto, cada português que aqui vem e que visita a Casa da Amália está no fundo e

0: E realmente a contribuir para que a gente continue com estas portas abertas, tal como ela quis, porque ela deixou em testamento que a casa dela iria ser aberta aos portugueses. E assim é, como podem ver, toda a gente entra.
1: Portas abertas.
0: Portas abertas. E cá estamos. A nossa parceria com a Rádio Amália faz todo o sentido, não é? Se tinha que haver neste país alguma rádio com um nome tão sonante e que não só se dedicasse à Amália como ao resto dos fadistas, porque muitos estão cá e cantam o fado hoje porque existiu uma Amália, não é? Portanto, parabéns a vocês, parabéns a nós e parabéns aos portugueses. E venham cá.
1: Eu queria pegar precisamente por aí. Claro que noutras intervenções e noutro tipo de circunstâncias já falámos sobre aquilo que acontece nesta casa-museu, mas há sempre pessoas novas a chegar também à Rádio Amália. E nesse sentido, quem entra aqui nesta casa, o que é que pode encontrar, Olga?
0: Olha, quem entra nesta casa consegue encontrar uma casa que está praticamente como a sua dona Amália deixou. Portanto, consegue absorver quase...
2: Respira-se
0: a Amália. Toda a gente diz, bem, isto quando se entra aqui, há qualquer coisa, há uma força, há um... Mas é boa. Uhum. É boa. É uma força boa. E, entretanto, as pessoas que nos visitam são uma boa parte que sabe quem é a Amália, mesmo estrangeiros, não é? E esse aí há vários países, franceses, romenos, até japoneses, esses vêm aqui perfeitamente conscientes de quem é a Amália e vêm especificamente para isso. Os portugueses praticamente quase todos sabem quem é a Amália, mas é uma coisa engraçada. Quem não conhece ou não conheceu a obra da Amália sai daqui fã, completamente. Ainda ontem tivemos aqui um pequeno evento, não é? Com estrangeiros que, não, portanto, era um grupo, não é? E eles não conheciam, a maior parte não conheciam a Amália, não estavam em Lisboa, estavam por uma questão profissional, e saíram daqui a cantar a Amália e a falar da Amália e a perguntar, porque, pronto, esta casa também tem um carisma muito grande, não é? Acho que quem aqui vem sai fã, portanto, continuamos a pedir. Isto é mesmo um pedido, é um pedido no sentido que eu sou portuguesa, vocês também são, e venham visitar a casa da Amália, porque se cada um de vocês que nos está a ouvir hoje vier, se trouxer um amigo, esta casa vai continuar muito mais anos, e isto temos que passar esta informação, porque é a única forma que nós temos de continuar aqui.
1: O que é que eu posso fazer para travar amizade com o Chico?
0: Olha, há logo aqui um grande problema. O Chico, não sei porquê, não vai muito à bola com os homens.
1: Ok.
0: Portanto, depois, ele é muito simpático quando quer. Até para nós, estamos aqui todos os dias com ele, não é? Não vai ser fácil, mas seja já uma noz. Ele gosta particularmente. Okay. Temos que o comprar de alguma forma, uma noz. E ele é capaz de lá ir. Há aqui um senhor que volta e meia, ele mora aqui ao lado, que vem de manhã cá e traz sempre uma noz, que é para o comprar. Portanto,
1: ok, então... não, okay, vou ter que...
2: O que é que eu reparei? Chico vai se manifestando, não é?
0: Sim,
2: mas entretanto, quando a pessoa chega perto dele e conversa com ele, ele fecha-se e não diz absolutamente nada, como se estivesse envergonhado.
0: Ele não está envergonhado, ele tem uma personalidade muito forte.
2: Malandro!
0: E ele não faz aquilo. É assim, vocês querem que eu cante? Eu não canto.
2: Ah, não.
0: Vocês querem que eu diga bom dia?
1: Claro.
0: Eu não digo bom dia. Mas, quando a gente volta às costas, leva lá o teu bom dia.
2: Exato.
0: Nós já aprendemos.
2: É um bom malandro, não é?
0: Exato.
2: Um bom malandro.
1: Eu conheço uma pessoa que é mais ou menos assim, mas deixamos de falar da Catarina.
2: Bom, ora bem, Olga, sendo que dia 6 de outubro é um dia agridoce. Também,
0: sim,
2: não é?
0: Sem dúvida.
2: E calculo que a Fundação não tenha mãos a medir todo o ano, mas no dia 6 de outubro ainda mais.
0: Sim, 6 de outubro é um dia, tal como disse, agridoce, porque faz-se a evocação da morte da sua dona Amália, não é? Com, neste momento, parte das pessoas da Fundação estão no Panteão Nacional, pronto, a pôr a coroa de flores e a reservar alguns momentos para pensar e para interiorizar mais uma vez quem foi a Amália. e a outra estamos aqui a trabalhar. Ou então aqui a falar com a Rádio Malta.
2: Que é trabalhar também.
0: Que também é um trabalho um bocado agradável, mas pronto, ok. Agora, vamos ter uma sessão de fados hoje à tarde. Nós normalmente temos fados às terças, quintas e sábados. Hoje, por acaso, pronto, coincidiu ser terça-feira. Senão faríamos uma sessão especial, como é costume. E visitas à casa. Quem quiser, quem nos estiver a ouvir, venha daí visitar a casa da Amália. Agora, eu acho que apesar de nós estarmos a evocar a morte, nós sentimos que todos os dias são importantes para nos lembrarmos da Amália.
2: Claro. É uma celebração da vida.
0: Exatamente. É? Ela viveu intensamente, deixou-nos um legado fantástico e pronto, temos mais é que estar orgulhosos e contentes pela vida que ela teve também.
2: Muito
0: e
2: bem.
0: Que nos deixou.
2: Oh, Olga, e planos para o futuro? Haverá alguma coisa sobre a qual possas falar aqui?
0: É assim, nós temos portanto, uma grande preocupação, que é passar a mensagem. Porque as novas gerações, estamos muito virados para o ensino, para levar o nome da Amália às escolas, a história. E fazemos sessões aqui também de leitura, apresentação de livros, conversas, já tivemos conversas com pessoas, por exemplo, o caso do David Mourão Ferreira, não foi o pai, foi o filho, já veio cá o Manuel Alegre, portanto fazemos as chamadas conversas em que eles falam sobre a Amália, eles escreveram, as pessoas fazem perguntas. Continuamos também a privilegiar, como é evidente, o fado, as sessões de fado, o fado cantado, portanto as visitas cantadas que fazemos na casa, é uma experiência fantástica, porque a pessoa vai fazendo a visita e consegue ouvir fado ao vivo também. Depois temos fado e morna, temos Saudades do Brasil em Portugal, em que se junta o fado com o samba. E tenham, portanto, vejam nas nossas redes sociais, porque nós estamos sempre, sempre, sempre a informar. Este fim de semana vamos estar no Brejão, na casa de férias da Amália, na Herdade da Amália, onde vamos ter um programa este ano organizado pela Fundação Amália Rodrigues, em parceria, como é evidente, com a Câmara Municipal de Odmira. E vamos ter não só a casa aberta, como vamos ter visitas teatrais, que é uma novidade este ano. Depois teremos a missa cantada, que é feita lá no espaço ao final do dia, que é uma maravilha, fados. Portanto, este sábado o caminho está para Brejão. Odmira.
2: Muito bem, o convite está feito também. Olga, obrigada mais uma vez por tudo, por esta parceria de 17 anos convosco, por nos terem aberto tão simpaticamente as portas da Casa Museu para nos receber aqui nesta manhã, e que seja, lá está, uma parceria muito duradoura, vida fora, que seja salutar para ambas as partes. Entretanto, pedimos que escolhesses um tema para o fecho de conversa. Sim. Que tema escolheste?
0: Olha, escolhi o fado português. Eu acho que nós estamos todos a precisar de um banho de Portugalidade. Independente, não tem nada a ver com futebol. Tem a ver com tudo, tudo. A nossa religião, os nossos costumes, a nossa cultura. Temos que estar orgulhosos e cada vez mais. E esta senhora, que vocês vão ouvir cantar, ela cantou a nossa cultura para o mundo fora. Imaginem, quando não havia redes sociais, quando andava a pé, andava de carro, portanto, e ela levou isso. Portanto, isto é uma obrigação nossa, de continuar a preservar a nossa cultura.
2: Mas tu não achas que está bem de saúde? Eu acho que está muito bem de saúde.
0: A nossa cultura, sim, aqui na Rádio Amália e na Casa Museu, está, sim, senhor.
2: Sim, acho que sim, eu por acaso acho que sim. Acho que têm sido bons nomes que têm surgido, sim, para levar a cultura cada vez mais longe nas suas várias disciplinas, sim, e que fica muito bem.
0: Não precisamos de ir de barco agora, mas pronto.
2: Pronto.
0: Mas temos outros meios.
2: Exatamente. Aí vamos nós. Olga, obrigada.
0: Obrigada.
1: Obrigado,
0: um beijo. Obrigado. Obrigado. Obrigado nós todos.
2: Obrigada.

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0: Ora bem, aqui a voz de Agostinho Miranda com o tema com que nos conhecemos, não foi mais ou menos? Agostinho, bom dia.
1: Bom dia, Agostinho.
2: Muito bom dia.
0: Foi
2: por meu bem, então, Catarina e António.
0: Foi o Fado de Lei, o disco de estreia que o Agostinho gravou e onde está precisamente este tema que acabámos de escutar, que sucedeu a partir daí o nosso primeiro encontro. Portanto, este tema tem tudo a ver com este momento por variadíssimas razões. Portanto, foi como tudo começou. Ora, isto num dia em que a rádio celebra 17 anos de idade, ver onde estamos nesta altura... Faz sentido, não faz, Agostinho? Diga-me que sim. Diga-me que sim.
2: Faz todo o sentido. 17 anos ao serviço de uma causa que não sei se há uma causa mais portuguesa do que o fado. Pelo menos no plano cultural não há, certamente. Portanto, 17 anos, embora vocês já o referiram nesta emissão, é a saída da adolescência, digamos assim, não é? Entraram nos 18.
0: Uma certa rebeldia.
2: Mas assim é. Só posso saudar-vos pelo trabalho que têm feito para a alegria daqueles como eu, que fazem do fado uma paixão, mas também porque se tornaram, digamos assim, o lugar de encontro de pessoas com formações muito diferentes. Já eu já encontrei desde primeiros ministros, foi um primeiro-ministro, que me disse que ouvia diariamente a Rádio Amália, até às pessoas, digamos que são menos favorecidas, tanto no plano cultural como social, e esta, digamos...
0: É
2: um ponto de encontro. Sim. Fantástico, como não sei se haverá outro, eu diria que não, na rádio portuguesa.
0: Olha, eu por mim, obrigado, Agostinho.
3: Obrigado, bom dia.
0: Eu vou indo, exato.
3: Mas essa ideia de ponto de encontro é interessante. Para si o fado também tem sido um ponto de encontro, pessoalmente?
2: Sim, porque o fado tem esse elemento de representação que é quase catártico. Nós, de facto, quando o fado acontece, e não é só quem está a cantar, é também porque, como dizia o Daniel Oliveira, que é um grande teórico destas coisas, como vocês bem sabem, peço desculpa, o Daniel Gouveia, como ele dizia, tanto... canta quem canta como canta quem ouve, não é? Porque tem que se viver aquela história que se está a contar. E, portanto, para mim foi, respondendo à sua pergunta, António, é um lugar de encontro pessoal, um lugar de encontro com os outros que cantam e que têm a amabilidade e a generosidade de me ouvir, mas é especialmente um ponto de encontro para um povo, porque, sabendo nós que a origem centenária, há mais de 2 séculos, do fado é exterior a nós, não é? Não, o fado não é um produto simbiótico, digamos assim, fez a síntese de muitas influências, desde influências musicais africanas, brasileiras, porventura árabes, etc. E, portanto, é um ponto de encontro cultural da maior importância.
0: Ora, portanto, eu acho que é uma bandeira que erguemos também com muito orgulho, este poder ser um ponto de encontro, não só de várias gerações, mas também precisamente de várias influências. Ora, entretanto, já aqui o partilhámos esta manhã, esta novidade, Rádio Amália, na pessoa de Catarina, vai por aí fora a caminho do Caixa Fado Luanda, para acompanhar então a edição 2026. Entretanto, conversava com Agostinho, e Agostinho... tem este belíssimo projeto Flores de Benguela, sobre o qual falámos nesse primeiro encontro, tenho uma ideia que sim, que precisamente ajuda as crianças da Escola da Lixeira. É um projeto e tanto, e o Agostinho, como tem um coração enormíssimo e é generoso como só ele sabe ser, o seu mais recente disco, o Andalucia, entretanto colocou-o aqui na Casa Museu, não é bem um à venda. Porquê? Porque não tem um preço fixo. Quem vier e o quiser adquirir, pode adquirir por um valor. O Agostinho depois dobra esse valor com a sua verba e depois a totalidade do valor angariado vai reverter precisamente para este belíssimo projeto.
2: Sim, assim é. Primeiro sobre o projeto e de forma muito, muito sintética, do que se trata é... As flores de Benguela são as crianças de Benguela. Eu cresci em Benguela, brinquei no Rio Corinje descalço com estas crianças. Fui uma delas, aliás. Também andei numa escola primária que não era privada, que era do Estado. E, portanto, eu... Quando vou a Benguela, isso neste caso concreto aconteceu há cerca de 5 anos, senti uma enorme ternura e solidariedade com aquelas pobres crianças que estavam ali durante todo o dia sem poder comer, porque simplesmente não havia nada para lhes dar. É uma obra fantástica esta escola, conhecida em Benguela como Escola da Lixeira, na verdade tem um outro nome que é Escola Centro Estêmval, e é uma obra fantástica de um padre padre Abel Santos, que lhe deu corpo. Eu apenas contribuo com aquilo que, enfim, que a cada momento disponho para esse efeito, de maneira a que estas crianças tenham algum alívio relativamente às suas necessidades mais básicas. Porventura, digamos que o projeto maior que tivemos foi providenciar máscaras quando o Covid atingiu Benguela, e temos continuado a fazê-lo, eu e uma pequeníssima equipa de ex-benguelenses, portanto, pessoas que cresceram em Benguela, nunca se é ex-benguelense, digamos assim, mas esta pequeníssima equipa, liderada pela Elizabeth Souza, procura encontrar pretextos para recolher fundos. E a lógica é sempre esta, que eu penso que é um bocadinho inovadora no nosso país, é... Por cada euro que alguém entregue, nem é a minha, é a Elizabeth Souza, pessoalmente cubro com o mesmo valor. E já agora, eu de facto afetei todas as receitas recolhidas com a venda deste CD, que é de fado, a despeito do nome, anda Lucia. Lucia é o nome de uma das minhas netas. E a receita deste CD foi toda afetada a este pequeno projeto Flores de Benguela. Neste caso concreto, hoje, e aqui na Casa Museu Amália, O disco, nós temos quase 100 CDs para o fazer, para as pessoas, aliás, também podem encontrar todos estes fados que eu canto neste CD nas plataformas digitais, mas o CD tem mais informação que nós entendemos que é relevante. E, portanto, designadamente para comemorar os 17 anos da Rádio Amália, desta vez este CD e os 100 CDs que estão aqui na Rádio Amália são doados inteiramente gratuito para quem vier à Casa-Museu. E se quiserem ter a generosidade de dar alguma coisa, nem que seja 1 euro, eu cobrirei com outro euro, e 2 euros é uma fortuna para cada uma destas crianças. Basta dizer que deu 2 euros pagará a refeição do Natal deste ano. E que cada um, e com isto concluo, cada um dos pais destas crianças, em geral, tem um salário que anda por esse valor, 2 euros por dia. E portanto, digamos, o nível de necessidade e de pobreza é este, e consequentemente eu sinto-me pessoalmente obrigado a minorar, ainda que numa medida muito pequena, as dificuldades e a vulnerabilidade destas crianças.
0: São os gestos que fazem toda a diferença, Agostinho.
3: São,
0: parecem detalhes, mas não são tão detalhes assim. Portanto, os CDs estão aqui na Casa Museu Amália Rodrigues. Dê cá um saltinho, já sabe, qualquer euro é bem-vindo e vai ajudar, vai fazer toda a diferença na vida destas crianças, as crianças da Escola da Lixeira, é assim conhecida, o projeto Flores de Benguela, para apadrinhar também, que todas as ajudas são bem-vindas.
3: E de facto essa explicação faz toda a diferença, porque muitas vezes as pessoas podem pensar, bem, não, nem sequer vale a pena porque não vai fazer diferença. Mas faz mesmo, não é? Por isso a explicação que deu Agostinho é mesmo muito valiosa para quem está a ouvir, para ter a noção de que,
0: um euro,
3: que essa verba pequena faz mesmo diferença na vida das pessoas. Entretanto, 17 anos de Rádio Amália, uhum. Vou aqui continuar a conduzir a conversa para essa data. O Agostinho também é ouvinte da nossa rádio?
2: Absolutamente.
3: Quando liga a rádio, está à espera do quê? De fado, sim, mas procura uma surpresa, vai com uma ideia na cabeça. Como é que é a sua relação com a rádio também nessa perspectiva de ouvinte?
2: Sabe, eu não sou nada dogmático. Eu tenho-me por uma pessoa razoavelmente dialogante e, no meu melhor, até acho que sou apenas no meu melhor que sou capaz de ouvir opiniões contrárias à minha e não, digamos, dialogar, seja sobre o que for. Agora, quando se trata da Rádio Amália, eu sou, esta era a palavra que não me ocorria, eu não sou nada tolerante, eu sou mesmo intolerante, eu só quero ouvir fado. E quando o que acontece, raramente.
0: Claramente sou eu, mas se Agostinho estiver a ouvir o Bairro Alto. Pronto.
2: E quando surge, e obviamente eu gosto de todos os tipos de música e também compreendo que haja uma grande, que haja mais auditório que pense diferentemente de mim e que queira ouvir outras coisas. Eu espero fado, mas já agora é preciso dizer, não é necessariamente o fado tradicional que é aquele que eu cultivo. Não, o fado tem muito para crescer e para se desenvolver. Aliás, ainda vocês tiveram hoje aqui o Tiago Castro.
0: Sim, nosso colega. Sim.
2: Que vai iniciar um programa exatamente com este, parece-me, com esta missão, não é?
0: Abertura.
2: Que é levar o fado e descobrir e explorar outros registros para o fado, que de facto também com ele eu também acho que tem muito ainda para dar. Portanto, eu sou dogmático nisto, gosto de ligar a Rádio Amália e ouvir logo fado, mas tenho todo o respeito por quem gosta de expressões musicais muito mais sofisticadas. Eu também gosto e ouço, e eu sei que a Catarina não, não se coíbe de alargar, digamos assim, o seu Bairro Alto, e faz muito bem. Não é por isso que eu deixo de ouvir o Bairro Alto, Catarina.
3: Não, eu quando fiz a pergunta não sabia o que é que ia responder, portanto foi mesmo com curiosidade, mas agora já sei a quem dedicar quando nos desviamos um bocadinho mais, fica a dedicatória para o
0: Agostinho.
2: Muito bem, como agora se diz, é um bom desafio.
0: Mas fica então a nota também. A propósito de desafios, há um tema favorito da Amália, Agostinho?
2: É difícil, como enfim, creio que é a resposta mais banal que se pode dar, mas é verdade, é difícil. Eu gosto muito do fado Peniche, mas muitíssimo, mas quando eu vivia no estrangeiro, também já fui imigrante, enfim, um bocado, digamos, dourado, se me é permitida a expressão, porque foi nos Estados Unidos, em condições muito favoráveis, mas eu chorava cada vez que eu via Povo que Lavas no Rio. Há uma carga dramática na maneira, não só na letra, mas também na forma como que a Amália canta este fado, que me levava às lágrimas de saudades e simultaneamente de alegria de ser português.
0: Muito bem. Será então, se nos permite, essa a proposta que vai fechar esta nossa conversa, Agostinho, Povo Clavas no Rio.
2: Muito obrigado. Obrigado por esta oportunidade também para divulgar este pequeno projeto Flores de Benguela.
0: Ora essa. É um prazer. Muito e muito obrigada, Agostinho. Um beijinho. Obrigada. Longa vida também ao projeto Flores de Benguela. Era bom que não fosse necessário, não é? Mas infelizmente não estará para breve, pois não?
2: Não.
0: Pois, infelizmente.
2: Infelizmente não. A África tem, e nomeadamente Benguela, Angola e Benguela, têm um futuro muito incerto, muito difícil, mas a Catarina vai adorar. E eu desejo que tenha a viagem que merece e que descubra a África com todo o encanto e deslumbramento que inevitavelmente causa em qualquer alma portuguesa.
0: Muito obrigada.
3: Eu não percebo como é que ela vai tão contente sem mim, mas tudo bem.
2: Isso é uma enorme injustiça.
3: Povo Clavas no Rio, Amália.
0: Um beijinho, obrigado, Agostinho.
2: Obrigado. Obrigado, eu.

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6: Ora, aí estamos a partir da Casa Museu Amália Rodrigues, a terminar, na verdade, esta emissão especial, aniversário, 17 anos de Rádio Amália. Aqui estamos, vamos voltar a estúdio daqui a pouco, a festa continua por lá. Sinto que foi um verdadeiro prazer estar aqui também nesta manhã, onde se respira, onde se sente Amália,
7: sem dúvida,
6: em todos
7: sem
6: os cantos.
7: E foi, sem dúvida, um belíssimo lugar para estarmos a celebrar nesta parte também. Amanhã, os 17 anos da Rádio Amália. Já sabe, durante a tarde, depois das 16, com a Inga Oliveira, vamos ter vários momentos de fado ao vivo no nosso estúdio, por isso pode aparecer. Entretanto, também temos o Sr. Fado com o Joaquim Maralhas, ele também estará à sua espera, pode aparecer por lá também hoje, neste dia tão especial. E aproveitando a sugestão deixada pelo Agostinho, ele falava, acabámos por escolher o Povo Clavas no Rio, mas ele falou também deste tema lindíssimo, Fado Peniche, Abandono, também conhecido por Fado Peniche, com um poema fantástico de David Mourão Ferreira e com muito significado, música de Alan Ullmann. E acho que é uma bela maneira
6: assim
7: de terminar este
6: emissão
7: programa
6: especial, não é?
7: Abandono, Amália.
6: Obrigada. Obrigada a si que esteve connosco, que continua connosco nos 91.0 Porto.
7: 92.0 Lisboa.
6: 100.6 Setúbal.
7: Amália.fm.
6: Um beijinho. Obrigada.
7: Abraço.

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3: Notícias. Com a Sofia Simões e passados 17 anos, cá estamos. Boa tarde, Sofia.
4: Cá estamos, é isso mesmo. 17 anos depois, continuamos então a trazer informação e trazemos então a informação desta terça-feira, 6 de outubro, 17 anos passados. Rádio Amália faz, está então de parabéns. Vamos então à atualidade desta terça-feira, coincidindo com as negociações em curso do próximo Orçamento Comunitário para o período 2028-2034 e no mesmo dia em que há várias greves em Portugal, o Primeiro-Ministro discursou esta manhã no Parlamento Europeu em Estrasburgo. Luís Montenegro defendeu que a União Europeia deve pensar em novas formas de receita para ter orçamentos mais ambiciosos. Durante o discurso, o chefe do governo português recuperou a frase que já tinha deixado aos jornalistas: Portugal não encara o quadro financeiro plurianual como um concurso de pedinches.
5: Nós queremos ser contribuintes líquidos da União Europeia. Nós queremos, com a nossa contribuição, ajudar a que este espaço possa apresentar-se como um mercado interno pujante, que cria a riqueza, que depois é redistribuída e, portanto, garante todas as políticas sociais. E estamos muito empenhados em poder fazer desta discussão não um concurso de pedinchice, mas a afirmação de valores de prosperidade e de justiça. A política de coesão é essencial para que a Europa tenha maior competitividade. E a Europa só terá maior competitividade se assegurar a coesão.
4: Quando há crise no setor da energia, o Primeiro-Ministro sublinhou a importância da União Europeia apresentar respostas coletivas, sem excluir nada. No que diz respeito à habitação, Luís Montenegro considera que será muito útil uma resposta europeia complementar que respeite as competências nacionais e locais e que deve passar pela simplificação de procedimentos e regulações e mobilização de financiamento. O chefe do Governo lembrou que Portugal teve nos últimos anos um aumento exponencial de estrangeiros a residir no país, uma situação que o governo entendeu ser insustentável. Luís Montenegro acrescentou ainda que Portugal executou uma reforma estrutural à chamada Lei dos Estrangeiros da Nacionalidade e do Retorno. Já antes, em declarações aos jornalistas, o Primeiro-Ministro desligou hoje a negociação da Lei das Rendas do Orçamento do Estado, considerando que se o PS se fechou sobre o tema das rendas, não pode agora exigir ao governo que não dialogue com outros partidos. Luís Montenegro considerou que a exigência que o secretário-geral do PS, José Luís Carneiro, fez sobre a revisão da Lei das Rendas é uma posição política geral e não indexada à posição sobre o orçamento do Estado. Ontem, à margem da cerimónia do 5 de outubro, em Lisboa, o líder do PS exigiu ao governo que deixe cair o acordo com o Chega na revisão da Lei das Rendas. Já é conhecido o Prémio Nobel da Física, o segundo a ser atribuído depois de ontem ter sido conhecido de Medicina. O Prémio Nobel da Física foi hoje atribuído ao belga Francis Alzen pelos seus contributos decisivos para a descoberta de neutrinos de alta energia de origem astrofísica. Amanhã é conhecido o Prémio Nobel da Química. A poucos dias da entrega do Orçamento do Estado para o próximo ano, o Governo vai reunir-se com as três federações sindicais da administração pública esta terça-feira. Esta será a primeira reunião no âmbito do processo negocial sobre a atualização geral dos salários para o próximo ano. A Federação dos Sindicatos da Administração Pública e de Entidades com Fins Públicos é a primeira a ser conhecida pelas 15h30, seguindo-se a frente sindical liderada pelo Sindicato dos Quadros Técnicos do Estado, pelas 16h30, e por último a Federação Nacional dos Sindicatos dos Trabalhadores em Funções Públicas e Sociais, pelas 17h30. Atualmente o salário mínimo nacional é 920 euros e a base remuneratória da administração pública é de quase 935 euros. O acordo plurianual em vigor, assinado entre o Governo, FESAP e CTE, prevê aumentos salariais de 2,3% com um mínimo de 60,52 euros em 2027. Hoje é dia de greve greve dos trabalhadores da AIMA, exigem aumentos salariais e a criação de uma carreira técnica, uma paralisação depois do Sindicato dos Técnicos de Migração não ter obtido qualquer resposta ao pedido urgente de reunião dirigido à tutela para o sindicato. Estas reivindicações são necessárias, são necessidades estruturais, há muito identificadas, que passam pela valorização das funções técnicas de migração, pelo reconhecimento da sua especificidade e complexidade e pela equiparação remuneratória a outras entidades que desempenham funções de controle de fronteiras. Em greve são também hoje os técnicos dos serviços prisionais. O Sindicato dos Técnicos da Direção-Geral de Reinserção e Serviços Prisionais cumpre hoje um dia de paralisação. Nesta altura realiza-se uma manifestação junto ao estabelecimento prisional do Porto, que se prolonga até à 1 da tarde. Protestam por melhores condições e pela criação de uma carteira especial para estes profissionais, acompanhada da necessária valorização profissional, funcional e remuneratória. A Rádio Amália faz hoje com 17 anos, como tem sido dito ao longo desta emissão especial, depois desta manhã da emissão ter estado em direto da Casa Museu Amália Rodrigues em Lisboa, a partir das 4 da tarde e até às 8 da noite. Há também uma emissão especial com diversas vozes do fado a passarem pelo estúdio da Rádio Amália. Hoje passam também 27 anos sobre a morte da diva do fado. Já a seguir, fique com o programa Senhor Fado. Boa tarde.
3: Boa tarde, Sofia. Meio-dia e 6, e há 17 anos foi assim.
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6: É um momento que estamos a registrar também nesta altura. Já está no nosso, ou nos vossos SBS, a partir desta altura. E a Ana Moura, que nos vai trazer Leva-me aos Fados, do mais recente trabalho, que sai no próximo dia 12 deste mês.

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1: É a nossa Amália 92.0, estamos com 10 minutos para lá do meio-dia. Nasceu então esta nova rádio em Lisboa, a capital do Fado.
2: Era difícil encontrar uma melhor forma de homenagear Amália Rodrigues no dia em que se assinalam 10 anos sob o seu desaparecimento físico do que inaugurar uma rádio dedicada ao Fado e com o nome de Amália. É a melhor forma que as novas gerações possam continuar a ouvir sempre a sua voz e de estimular o aparecimento de novas e de novos fadistas, que é uma forma de dar continuidade a esse património da cidade e que é hoje, e queremos que seja, um património universal de toda a humanidade.
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1: Desde 2009, estamos a celebrar 17 anos. Aqui escutamos também as palavras do então Presidente da Câmara Municipal de Lisboa, António Costa, ele que deu início também, colocando no ar, se me permite esta expressão, o nosso RDS, com o surgimento da Rádio Amália. Passam então hoje 17 anos e por cá estamos, passados 17 anos, estamos a celebrar hoje de uma forma muito especial também. Estivemos em direto toda a manhã da Casa Museu Amália Rodrigues e ao longo desta tarde iremos ter aqui em estúdio uma emissão especial com música ao vivo e o próprio Sr. Fado hoje está aqui de portas abertas. Se quiserem vir assistir aqui ao vivo, estejam à vontade. E nós estamos por aqui na Rua Viriato, número 25. Disponham, a casa é também vossa. Posto isto, vamos então aqui pelo Sr. Fado e, como é hábito, vamos, dizia, até perto do meio-dia e meia, ler e atender o maior número possível dos 7 pedidos que chegaram por mail. O primeiro dos mails chegou no dia 6 de setembro, exatamente à meia-noite e 1, e chegou assim: Olá Maralhas, sou a Mónica Conde, do bairro das Furnas, e peço para terça-feira, 6 de outubro, Elder do O, no Fado, Pensando à Noite, para dedicar-se à minha mãe, Maria José Conde, e ao meu tio Aurora das Furnas, com um beijinho e uma boa semana para todos vocês. Mónica, um beijinho muito grande, votos de uma boa semana. Já a seguir então, Elder do O, Pensando à Noite, mas, entretanto, fica aqui, claro, o recadinho habitual.
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0: Pensando à noite, a voz de Hélder Duó, meio-dia e 15, vamos para mais um dos mails, este chegado no dia 7 de setembro, às 22 horas, amigo Maralhas, viva, o meu desejo é que se encontre de boa saúde, bem como a sua família. Cá estou mais uma vez a fazer o pedido de um disco e gostaria de ouvir 6 de outubro, O Tempo Não Volta, por Paulo Bragança, para dedicar à minha filha Sara e netos na Bélgica, à jovem Cindy e família também na Bélgica e hoje para todos os que fazem parte da Rádio Amália, pela passagem do aniversário da Rádio Amália, dia 6 de outubro, com gratidão pela companhia que nos fazem. Para todos, um forte abraço, muita saúde e até para a semana. Delfim Benfeitas. Amigo Delfim, um forte abraço, um agradecimento pelos votos de parabéns em nome de toda a equipa da sua Rádio Amália. Rádio Amália, que relembro, está hoje a celebrar 17 anos e aqui agradeço também as mensagens que chegaram do Carlos e do Mário, da secção de boxe do Recreativo Águias da Mosgueira, do Carlos Adão Cruz, do Fernando Gomes, também da Alice Silveira e da Mariana Conde. Bem-ajam pela vossa simpatia e carinho. Ora, hoje estamos a celebrar 17 anos da Rádio Amália, onde o lema continua a ser: a música é o nosso fado. Neste dia em que passam 27 anos da morte da diva do fado, Amália Rodrigues, nascida a 23 de julho de 1920, faleceu então aos 79 anos, a 6 de outubro de 1999. Neste dia em que estão aqui de parabéns e os saúdo, o José Gonçalves, nosso colega. José, um forte abraço. Também de parabéns a fadista Linda Leonardo, ainda a apresentadora Júlia Pinheiro, e hoje celebra 34 anos a SIC, o primeiro canal de televisão privado a operar em Portugal. Foi então inaugurada a 6 de outubro de 1992. Neste dia em que são também aniversariantes, Alcides Tiroco, de Lisboa, a Delfina Marinheiro do Cacém, a Milai, amiga da Teresa Loretti, também a Edith Friaças, amiga da Maria Goretti Gomes. Hoje celebram 38 anos de casados a Ana Maria e o Tosé de Souzel. A Fátima e o Rui Lima estão hoje a celebrar 36 anos de casados e celebram hoje 68 anos de casados a Maria da Conceição e o António Alves. Também aniversariantes neste dia o Amadeu Gomes, irmão da Marcília Campos, o António Godinho de Lisboa, das Galinheiras, a Juliana Ribeiro, neta da Maria do Carmo da Maia, o José Fonseca Costa, pai da Vanessa Fonseca Costa, o António Simplício, o Carlos Tomás, o Pedro Morteira, também a Conceição Cardoso do Cacém, de Faro e aniversariantes hoje a Ana Margarida e o Tiago Madeira, a Sofia Pires, que nos escuta em França, a Cristiana Capelas Almeida do Laranjeiro, a Maria Amélia do Lavradio, o José Furtado de Palmela, o José Nascimento da Pontinha e o José Manuel Silva da Póvoa de Santo Adrião. Votos de parabéns. Paulo Bragança traz-nos O Tempo Não Volta.
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tempo não volta. A voz de Paulo Bragança, meio-dia e 22, em frente com mais um dos pedidos chegados por mail, pelo senhorfado@amalia.fm, mail que chegou no dia 26 de setembro, às 11h48, chegou da Guida de Queluz. Agradeço para o dia 6 de outubro. Hoje é dia de dar os parabéns à Rádio Amália pelo seu 17º aniversário, ao seu fundador, o engenheiro Luís Montes, a todos os ex-colaboradores e aos que nos acompanham todos os dias, fazendo companhia aos seus ouvintes. Também ao patrocinador, a Fábrica dos Óculos de Odivelas. Na voz de Cláudia Leal, peço Porque Choras Coração. A dedicatória é para o Dr. Mário Silva, meu médico de família em Queluz, Massamá, que me aconselhou a ligar o rádio durante toda a noite e o seu som acabava com os meus pesadelos. Foi o único tratamento que resultou. Música-terapia. Tantas consultas de psicologia, psicoterapia, tanto dinheiro gasto. Só a rádio me tem resolvido este trauma de guerra. Obrigada. Para a Rádio Amália, mais uma vez, desejo felicidades com os meus agradecimentos e aquele apreço de sempre, Guida. Guida, um beijinho muito grande. É sempre um gosto receber por aqui os seus pedidos, que faz com regularidade e todas as semanas aqui para o Sr. Fado, na sua Rádio Amália. Agradeço-lhe em nome de toda a equipa da Rádio Amália os votos de parabéns. Cláudia Leal traz-nos Porque Choras, Coração.

que chora escuração, a voz de Cláudia Leal, aqui na sua Rádio Amália, neste dia em que estamos a celebrar os nossos 17 anos de emissões, e vamos recebendo aqui os votos de parabéns. Já deixei aqui alguns agradecimentos. Agradeço também os simpáticos votos de parabéns enviados por mensagem pelas fadistas Lina de Almeida e Maria de Lourdes Braz. Também agradeço à Olga Susana Gabriel. E para daqui a alguns instantes vamos passar aos pedidos em direto pelo habitual número de telefone, o 21 010 57 40. Não esqueça a frase a dizer quando do pedido em direto, a frase do nosso patrocinador, Fábrica dos Óculos de Odivelas. 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Vou ainda ler e atender mais um dos 7 pedidos que chegaram por mail, ficando aqui com 3 pedidos pendentes. O dueto para o Ó Portela, nas vozes do também aniversariante hoje, o José Gonçalves e do António Pinto Basto. Tino Ferreira, Veio a Saudade, e Dilinda Leones, Nas Asas dessa Gaivota. Este mail que leio e atendo antes de passarmos aos pedidos em direto chegou no dia 2 de outubro, às 12h26. Boa tarde, amigo Maralhas. Venho pedir um fado na voz de Amália Rodrigues, à vossa escolha, para o dia 6. Muitos parabéns pelo aniversário da nossa querida rádio. As dedicatórias são para todos os que aí trabalham e nos fazem ótima companhia, e para todos que gostam de fado. Beijinhos e até breve. Diolinda Sousa. Diolinda, um beijinho, um agradecimento pelos votos de parabéns, em nome de toda a equipa, Amália Rodrigues e o Fado Amália.

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3: Aqui na sua Rádio Amália, em 92.0 Lisboa, 91.0 Porto e 100.6 Setúbal e, claro, para todo o mundo, em amália.fm. Cá estamos, terça-feira, 6 de outubro de 2026, dia em que celebramos o nosso 17º aniversário, e vamos aqui para o primeiro dos pedidos em direto. Viajo até Corroios. Caro amigo Olímpio Santos, boa tarde.
4: Boa tarde, amigo Maralhas. 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
3: Muito bem, está de regresso o nosso Olímpio, que nos vai pedir?
4: Helena da Cruz, Velho Pobre.
3: E as dedicatórias?
4: Olha, antes das dedicatórias quero desejar os parabéns à Rádio Amália pelos 17º aniversário. Muitos parabéns.
3: Muito obrigado em nome de toda a equipa, Olímpio.
4: E parabéns também em segundo lugar para a nossa seleção, que estamos apurados para os quartos de final.
3: Sim, senhor.
4: E quanto às dedicatórias, é para o meu amigo João Martelo, do Fajó, para a minha amiga Piedade, da Quinta de Rochinol, e quanto a nós, amigo Maralhas, um forte abraço, uma boa semana de trabalho e até para a semana, se Deus quiser.
3: Com um forte abraço, Olímpio, e votos de rápidas melhoras para si e para a sua mulher. Ora, pediu-nos o Olímpio Santos de Corroios, Helena da Cruz e Velho Pobre.

0: Velho Pobre, a voz de Helena da Cruz, meio-dia e 38. Vamos até Canessas, caro amigo Ricardo Caldeira, boa tarde.
1: Boa tarde, amigo Maralha. Estava que os jogos só tiveram os seus olhos, merece melhor também que o espaço infantil.
0: Muito bem.
1: Parabéns à nossa querida Rádio Amália, que ainda eu a conheci como a nova antena, aqui nas cadeias já fiz voltas à área. E em frente à minha vivenda, que era a minha vida.
0: Nos pedernais.
1: Era só se meteu o Borrego e depois já lá estávamos. E depois partiram ainda para o Barrucho e depois vieram para a Ramada.
0: Para a Ramada, sim senhor. Sim senhor.
1: Parabéns. Beijinhos e abraços para toda a rapaziada. E quero pedir aqui.
0: E vamos à frase.
1: Sempre não. É a nossa.
0: A frase, Ricardo.
1: Do meu coração.
0: E a frase?
1: É frase, então, já disse.
0: Foi logo no início. Pois foi. Os donos do meu coração, Liliana Santos, e as dedicatórias, Ricardo.
1: As dedicatórias é para a nossa prima Maria Valente aqui em Odivelas. É também para Dona Santo Estevão, das Galés, é claro. E para o Caldinho São Luxemburgo. E olha para toda a rapaziada, com o amigo Maralha são duas mal passadas.
0: Como é costume, Ricardo. Mal passadas, duas, mas mal passadas. Um forte abraço ao nosso Ricardo Caldeira, que nos escuta em Canessas. Aqui um abraço também e um agradecimento pelos votos de parabéns à Rádio Amália. Um abraço para o fadista José Manuel Frazão. Amigo José, um grande abraço e um agradecimento também, claro. Liliana Santos, donos do meu coração.

0: Donos do Meu Coração, a voz de Liliana Santos, meio-dia e 43. Recebo agora a nossa Cecília Pinto, em Santa Iria de Azóia. Menina Cecília, boa tarde.
1: Boa tarde, menino Maralhas. Olha, eu digo já a frase, não é?
0: É melhor, é melhor.
1: É melhor que eu possa me esquecer.
0: E eu?
1: Fábrica dos óculos de Odivelas, os seus olhos merecem melhor e com espaço infantil.
0: Muito bem, e de regresso a menina Cecília, que nos vai aqui ajudar com um dos pedidos chegados por mail.
1: Exatamente,
0: no caso, um
1: já
0: dueto,
1: disse quem
0: era. O António Pinto Basto com o José Gonçalves, ou Portela. E as dedicatórias?
1: Olha, as dedicatórias é para a Isabel Coxinho, para a Dona Mariana Conde, olha, é para os nossos meninos e para toda a gente, e muitos parabéns para a Rádio Amália, que fez 17 anos, mas olha que eu também já fiz.
0: E
1: não
0: eu?
1: Sei
0: já
1: quantas vezes.
0: Oh, Cecília, e eu?
1: Eu nem sei quantas vezes já fiz o
0: Agora também não interessa muito estar a fazer contas.
1: Não. Eu estou bem, graças a Deus.
0: Cecília.
1: Tudo de bom e até amanhã.
0: Com um beijinho e um até para a semana, ou até amanhã, calculo que seja para nos continuar, ou por nos continuar a ter por sua companhia, claro, no que diz respeito ao Sr. Fado, será um até para a semana e tem a ver com a regra do programa. Lembro, as participações estão limitadas a uma participação por semana, quer em direto, quer também por escrito, por mail, por carta ou mesmo por SMS. Eu agradeço aqui a ajuda da Cecília Pinto, que permite então que eu junte este mail que chegou no domingo, dia 4 de outubro, às 12h28. Boa tarde, amigo Maralhas. Estou de regresso passado algum tempo. Venho pedir, por favor, para dia 6 de outubro, o Fado ao Portela, ao vivo, com António Pinto Basto e José Gonçalves, para dedicar à memória da minha avó, para o meu avô José Domingues e para o meu amor, para si e para toda a equipa da Rádio Amália. Resto de uma boa semana. Com os melhores cumprimentos, Martim Teixeira. Martim, um forte abraço. O aniversariante José Gonçalves, aqui com António Pinto Basto, trazem-nos ao Portela.

0: Paulo Portela, às vozes de António Pinto Basto e José Gonçalves, que, relembro, é também aniversariante neste dia, 6 de outubro. Estamos a 11 minutos da 1 da tarde, vamos até ao Estoril. Caro amigo José Brás, boa tarde.
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0: Muito bem. E de regresso o nosso José Brás, que nos vai pedir...
1: Vamos pedir então o nome da Yara em parabéns.
0: O aniversário, fado aniversário. Sim, muito bem. E as dedicatórias, amigos Zé Brás?
1: As dedicatórias é para dedicar à Rádio Amália, para os parabéns à minha amiguinha com carjeta, que também é minha amiga, para a amiga Palmeira Luís da Galiza, para a Gabriela Santos da Ativá. Falta um, não é?
0: Falta uma.
1: Até para todos os ouvintes em geral, e Mil Maralhas, e António Vieira, que estejam a organizar umas boas férias, e até para a semana.
0: Com um forte abraço, amigo José Brás, e por falar em António Vieira, o António Vieira e a Catarina Pereira acabaram agora de chegar, estão aqui a chegar, vieram espreitar, estiveram a trabalhar durante a manhã, salvo seja, e agora vieram espreitar aqui o estúdio. O bolo de aniversário está aqui prontinho para mais logo celebrarmos e cantarmos os parabéns a partir das 17. Entretanto, a dupla maravilha já aqui está, vinda diretamente da Casa Museu Amália Rodrigues, onde o papagaio Chico não deu muita confiança ao António Vieira. Será da barba? Digo eu. Nuno de Aguiar, aniversário.

0: aniversário. A voz de Nuno de Aguiar, 7 minutos das 13, terça-feira, 6 de outubro de 2026. Recebo agora a nossa Albertina Cardoso, em Passo de Arcos. Olá, Albertina, boa tarde.
1: Olá, Sr. Maralhas, boa tarde. Agora, primeiro, vou dar os parabéns à Rádio Amália. 17 anos já lá vão e muitos mais virão. Muito obrigada a todos os que dela fazem parte desta maravilhosa rádio, que nos alegra o coração, estão sempre com boa simpatia e boa disposição. Saúde, paz e amor para todos e muitas felicidades.
0: Muito obrigado, Albertina.
1: Eu é que agradeço. 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Agora, se faz favor, eu quero ouvir o meu querido e adorado amigo Marco Paulo, quem tenho muita saudade, para dedicar à Mariana Conde de França, com um beijinho, ao Odete Miranda, com um beijinho, ao José Brás, com um beijinho, Fernando André, com um beijinho, à Dona Ema Nunes, com um beijinho, e à Mercília Campos, com um beijinho, e para o Senhor Maralhas e todos os seus e todos da Rádio Mal. Sejam todos muitas felicidades para todos e para o António e para a Catarina, que são a dupla da manhã que estiveram agora consigo.
0: Bem, haja, Albertina.
1: Eu é que agradeço.
0: Ora,
1: muito
0: é essa.
1: Obrigada, muito obrigada.
0: Não tem que agradecer, nós é que agradecemos tudo, a simpatia, o carinho que tem também por nós, a Albertina Cardoso de Passo de Arcos. Vão chegando, entretanto, mais algumas mensagens de parabéns para a Rádio Amália, que, relemos, está hoje a celebrar 17 anos. Aqui envio um forte abraço ao Luís Miguel Dantas. Luís, um agradecimento também pelos votos de parabéns. Vamos recordar Marco Paulo com o Fado Amália.

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1: E aqui vamos para mais um pedido em direto. Nesta terça-feira, dia 6 de outubro, viajo agora até à Gualva Cacém, onde está a nossa Judite Almeida. Menina Judite, boa tarde.
3: Ora, boa tarde, Sra. Valhas. Como estás, Sra. Valhas, e tudo essa grande atitude?
1: Graças a Deus, por aqui tudo com saúde. E por aí como vai a nossa Judite?
3: Eu também, graças a Deus, estou melhor. Em primeiro lugar, a Sra. Quantos óculos e odivelas, os seus olhos merecem melhor. E também que os faço ser cantido.
1: Muito bem, quem nos vai pedir, Judite?
3: Muitos parabéns para a nossa grande Rádio Amália, para todos os professores que trabalho também o fazem. Sempre alegro todo o dia, toda a noite. E até sempre que a gente consegue ouvi-los.
1: Muito obrigado, em nome de toda a equipa.
3: Muitos parabéns, muitos para todos.
1: E agora quem vamos ouvir,
3: agora
1: Judite?
3: Agora vamos ouvir o Carlos Macedo, em Cedo Peregrino.
1: E as dedicatórias?
3: É para a Dona Piedade, para a Dona Ana e para a Sabrina. Para todos vocês aí da Rádio Amália e para todo o auditório. E nós até para a semana, com uma boa semana de trabalho para vocês todos. E obrigado.
1: Na hora é essa, Judite. Um beijinho de grande e um agradecimento também pelos votos de parabéns à sua Rádio Amália. Relembro, hoje estamos a celebrar o nosso 17º aniversário. Pediu-nos a Judite Almeida, Carlos Macedo, Ser Peregrino.

0: ser peregrino. Recordamos Carlos Macedo, 13 e 5. Vamos até ao Seixal. Menina Maria Filipa, boa tarde.
1: Boa tarde, Sr. Maralhas. 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
0: Muito bem, e está de regresso a nossa Maria Filipa, que nos vai pedir...
1: João Brasa, o Sobreiro.
0: O Sobreiro. E as dedicatórias?
1: As dedicatórias para a minha prima Cidália, para a dona Celeste Lança de Sanhões, para a menina Maria Vão do Carmo, da Quinta do Anjo, para o senhor José Casaca das Manteigadas e mais uma senhoraias para a dona Carolina José de Portimão e dar os parabéns à nossa grande Rádio Amália.
0: Muito obrigado, em nome de toda a equipa, Maria Filipa.
1: Há outra como esta.
0: Bem haja. Bem haja.
1: Então, não... Posso no Maralhas, para a família, e um beijinho até para a semana.
0: Com um beijinho muito grande, Maria Filipa, e um até para a semana, e continuação de uma boa semana para a nossa Maria Filipa do Seixal, que nos pediu para recordarmos João Brasa e o Sobreiro.

0: O Sobreiro, a voz de João Brás, a 13h10. Recebo agora a Glória Faustino, da Abóboda. Olá, Glória, boa tarde.
1: Olá, Sr. Maralhas, boa tarde. Espero que esteja tudo bem.
0: Por aqui tudo bem, e por aí?
1: Por aqui também está tudo bem, graças a Deus. A criançada na escola e a mãe também, está tudo ok. 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
0: Muito bem.
1: E eu quero ouvir o Nuno da Câmara.
0: Nuno da Câmara Pereira, do Cavalo Russo.
1: Da Câmara Pereira, no Cavalo Russo. Hoje está difícil. E as dedicatórias hoje é para os melhores dos melhores. E então, em especial para a Rádio Amália, para toda a equipa, mas mais em especial para si, porque você sabe que é o primeiro que cai nessa casa. Não é dito por mim, é dito por muitos. E depois, a seguida, não me levem a mal, mas é para dedicar ao nosso Ronaldo, que é português, que tanto tem feito pela seleção, que tem dado o nome de Portugal a conhecer. Qualquer pessoa vai ao estrangeiro e não dizem Portugal, dizem, ah, Ronaldo. E hoje em dia estão a desvalorizá-lo. Está certo, alguma coisa não está aí muito bem, mas dê-lhe o valor que ele merece. Portanto, em especial é para ele e tudo a correr bem por aí.
0: Muito obrigado, Glória. Um beijinho muito grande. E foi um gosto tê-lo recebido aqui pelo Sr. Fado, nesta terça-feira, 6 de outubro. Nuno da Câmara Pereira vai trazer-nos Cavalo Russo. E a propósito de Nuno da Câmara Pereira, fica o convite.
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0: Cavalo Russo, a voz de Nuno da Câmara Pereira, quando passam 15 minutos da 1 da tarde, nesta terça-feira, 6 de outubro de 2026, viajo agora até Braga. Caro amigo Ricardo Schneider, boa tarde.
1: Boa tarde, hora viva, amigo Maralhas. Muitos parabéns para a Rádio Amália pelos 17 anos.
0: Muito, muito obrigado em nome de toda a equipa, Ricardo.
1: Vamos à frase. 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
0: Muito bem, e eu não perguntei como está a menina Rosa.
1: A menina Rosa está bem, está ótima.
0: Um beijinho também para a Rosa, por favor.
1: Obrigado.
0: Ricardo. Quem nos vai pedir?
1: Vamos ouvir hoje Joana Amendoeira com Fados de Outrora.
0: E as dedicatórias?
1: Dedicatórias para as nossas tias de Lisboa. Com muitos beijinhos para Tia Maria José Camões, Hilda Solposto, Fernanda Ferreira, Olga Susana Gabriel.
0: Isto está tudo, Ricardo?
1: Não, não está tudo. Vou deixar um beijinho também para a Catarina, que eu sei que ela está aí.
0: Sim, senhor.
1: E até para a semana, se Deus quiser.
0: Com um forte abraço,
1: sem
0: Ricardo. Sem tempestades. Com um forte abraço para si, amigo Ricardo. Um beijinho para a sua mulher, para a Rosa. O casal Schneider escuta-nos em Braga. E hoje foi a vez do Ricardo Schneider fazer o seu pedido. Envio aqui também um forte abraço. Ele está sempre à escuta na Suíça, à escuta da sua Rádio Amália. Enviou também os votos de parabéns. Um abraço para o madeirense Nélio Freitas. Nélio, um grande abraço e um agradecimento por nos continuar a ter por sua companhia aí pela Suíça. Joana Amendoeira traz-nos o Fado de Outrora.

0: passado de outrora, a voz de Joana Amendoeira, 13h21, vamos para mais um pedido em direto, a viagem até à Quinta da Lomba, no Barreiro, onde está o Armando Martins dos Santos. Senhor Armando, boa tarde.
1: 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Também bom dia ou boa noite, amigo.
0: Ora, pois com certeza. E mais uma vez um agradecimento, Armando, por ligar todas as semanas para me lembrar disso.
1: Ó, amigo Muralhas, vou abrir um parênteses, se me dá licença. Cada poeta popular, sempre a rimar e sem enganos, além de saúde não vos faltar, epá. Isto é a mesma coisa, é, já cá cantam 17 anos.
0: Nem mais, obrigado, nem Armando. Mais. Um agradecimento em nome de toda a equipa da Rádio Amália. Muito obrigado.
1: Exatamente. Pronto, então vamos então ouvir o António Severino.
0: O António Severino, e com isto tudo eu perdi-me, o Armando já disse a frase.
1: É logo a primeira
0: foi
1: coisa.
0: Depois, depois com o poema. Isto hoje está aqui muito movimento. Aqui, muito movimento.
1: Então, quem é... cruzar a área e tal.
0: Pronto, exatamente. Então quem é que vamos ouvir, Armando?
1: Ora, vamos recordar António Severino.
0: Quando um amor impossível.
1: Eu acho que graça a essa frase, mas vamos lá ver. Vamos lá desvendar isto, vá.
0: Vamos lá então. E as dedicatórias?
1: As dedicatórias, escusava estar a dizer que acabei de almoçar dos carapauzinhos cozidos, pá. E então, pois é, para a minha esposa, Mané Eduardo, como de Maracarinho. E pá, o casal Piteira, que é o Diniz e a Marinita, eles mandam novidades. O casal que é que tem aquela coisa do fuso horário, que é da Alemanha, que é o casal, é o Eduardo e a Vivida Pereira. E pá, um dos meus chefes de uma das minhas claques de apoio, que é o grande sportinguista, que é o Álvaro. Epá, olha, e não esquecendo, a Fábrica dos Ovos de Adivelas, o vosso patrocinador, e as outras claques de apoio, evidentemente, saúde e aquele grande abraço para todo o mundo.
0: E arredores.
1: E rapaz.
0: Com um forte abraço, Armando, e um até para a semana para o nosso Armando Martins dos Santos, que nos escuta na Quinta da Lomba, no Barreiro, de onde nos pediu para recordarmos António Severino, quando um amor impossível.

0: Quando um amor impossível. A voz de António Severino, 13h25. Vamos até à Quinta do Anjo. Nina Ivone do Carmo, boa tarde.
1: Boa tarde, Nina Joaquim Maralha. Nos ovos são de velas, os seus olhos merecem melhor. E também com o espaço infantil, né?
0: E com o espaço infantil. E com o espaço infantil, muito bem.
1: É, exatamente.
0: E de regresso ao Nina Ivone.
1: Está tudo bem, está tudo bem. Eu estou louco, mas isso é de cantar, quer saber? Então vamos agora ouvir o Natalino Duarte, Os Graus da Vida. As dedicatórias é para a Maria Clara da Alcaça de Sal, para a Celeste Lança, ao casal Denise Piteira na Senada deles, uma vez em quando mando falar, e para o Zé Casaca das Mantigadas, e as melhoras do Sr. António Asa, e para todos os ouvintes da Rádio Mal, e para... E os parabéns para todos aí da Rádio Amália.
0: Muito obrigado.
1: E para Ivone. Maralhas e família e para todos daí. E até para a semana, se vocês quiserem. Um beijinho grande e tudo bom.
0: Igualmente, Ivone. Com um beijinho muito, muito grande e uma boa semana para a nossa Ivone do Carmo, que nos escuta na Quinta do Anjo. Pediu-nos Natalino Duarte e Degraus da Vida.

0: Graus da Vida, Natalino Duarte. Passam agora 30 minutos da 1 da tarde, nesta terça-feira, dia 6 de outubro de 2026. Aqui vamos para mais um pedido em direto. Viajo até à Reboleira, onde está a Maria José Marreiros. Menina Maria José, boa tarde.
1: Boa tarde, Sr. Maralhas.
0: Boa tarde, menina Maria José.
1: É um prazer falar consigo.
0: É um gosto recebê-la aqui.
1: Eu lembro-me de si, mas você de mim não. Já tinha ligado, não é? Pronto, eu ligo.
0: Mas conseguiu hoje. E ainda bem, é um gosto recebê-la por aqui, Maria José.
1: 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Eu queria ouvir, faz favor, o Paulo Flores, no Fábio Lisboa.
0: E as dedicatórias?
1: As dedicatórias hoje é só para a Rádio Amália e seus funcionários, com um beijinho de parabéns para todos. Muito obrigada pela companhia e até, espero que seja para a semana.
0: Até para a semana, de preferência às segundas-feiras, dá jeito,
1: depois,
0: Maria José.
1: Depois dá.
0: É o dia do arroz doce, não é?
1: É, pronto.
0: Maria José, um beijinho grande e um agradecimento pelos votos de parabéns a toda a equipa da Rádio Amália, e aqui agradeço e retribuo sempre em nome de toda a equipa. Pediu-nos a Maria José Marreiros, que nos escuta na Reboleira, Paulo Flores e o Fado de Lisboa.

0: Paulo Flores e o Fado Lisboa, 13h35, recebo agora o nosso Eduardo Pereira, habitualmente pela Alemanha, onde é nosso embaixador, o embaixador da Mouraria, mas por enquanto ainda não. Amigo, não é enquanto ainda não o embaixador, mas não está pela Alemanha. Boa tarde, Eduardo. Não.
1: Boa tarde, amigo Maralho. Estou?
0: Estou.
1: Ah, sim. 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Quando o Razimol apareceu, tinha
0: 65 anos. Isto é correr, é correr, Eduardo, é correr. É verdade.
1: Vamos ouvir o Fernando Maurício, eu nunca te menti. A etiquetagem é para, é aqui para, para a embaixatriz. Bem-vindo a Pereira. A mãe do meu irmão Fernando Pereira e do Fernando Gracino. Um beijinho para a Suzete. Aqui para os companheiros do Parque de Vídeo de Molito. Não esquecendo o nosso amigo Armando Martins dos Santos e a sua esposa no Barreiro, e a tia Rosa do Pato, do restaurante aqui em Moís.
0: A menina Maria de Elmira, da Rosa do Pato, do restaurante Rosa do Pato, sim senhor.
1: Eu conheço a filha, mas não conheço a senhora. A senhora já há muitos anos, antigamente nunca mais a vi. A senhora agora está em casa, agora é a filha que está de
0: volta. É a filha, exatamente. Um beijinho para a menina Maria de Elmira, que eu acredito que esteja à escuta da Rádio Amália também.
1: Igualmente. Para si, amigo Maralhas, um grande abraço, e muitos parabéns ao Rádio Amália. Com grande sucesso.
0: Um beijinho também para a bem-vinda, com certeza. Obrigado, bem-vindo. Obrigado, Eduardo. Um forte abraço e um agradecimento que deixo sempre aqui, retribuindo, aqui no caso, os votos de parabéns. Esse agradecimento é sempre em nome de toda a equipa da vossa Rádio Amália, que hoje está a celebrar o seu 17º aniversário. Fernando Maurício, vamos recordá-lo neste Não Te Menti.

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1: Não te menti, a voz de Fernando Maurício, 13h39, terça-feira 6 de outubro. Vamos agora para mais um pedido em direto. Viajo até Meio Martins, onde está o nosso António Pereira. Amigo António, boa tarde.
2: Muito boa tarde, amigo Joaquim Baralhas. Como está o Joaquim Baralhas e a sua família?
1: Por aqui tudo bem. E o amigo António, como vai?
2: Olha, vou andando, como se pode, como nos deixam andar.
1: E de regresso aqui ao Sr. Fado. É sempre um gosto, amigo António.
2: Muito obrigado, irmão.
1: Ora é essa. Então vamos, antes
2: vamos
1: de pedir, vamos
2: à
1: frase.
2: A fábrica de óxido de velas, seus olhos merecem o melhor e também com espaço infantil.
1: E quem vamos recordar?
2: Vamos recordar o Sr. Arturo Garcia com a canção...
1: Já não vou à moraria.
2: Isso mesmo, já não vou à moraria, também já não vou há muito tempo.
1: Há muito tempo, e vamos recordar aqui o Sr. Arturo Garcia e as dedicatórias, amigo António.
2: As dedicatórias, é como sempre, para todo o auditório da Rádio Amália, que é um vasto auditório, e nós, para uma próxima oportunidade, se for possível.
1: Sou a melhor um até para a semana, pode ser assim?
2: Pode ser, eu vou tentar, né? Vou ficar para a outra.
1: Amigo António, um forte abraço, uma boa semana para o António Pereira, que nos escuta em Meio Martins. Pediu-nos para recordarmos Arturo Garcia, Já não vou à moraria.

0: já não vou à Moraria. Recordamos Artur Garcia, 13h45. Vamos até Bicesse, onde está Gertrudes Joaquim. Menina Gertrudes, boa tarde.
1: Boa tarde, Sr. Maralhas. Agora vamos à frase.
0: Sim, senhora.
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0: Muito bem, e de regresso a menina Gertrudes, que nos vai pedir?
1: Em primeiro lugar, queria desejar-lhe muitas felicidades à Rádio Amália, pelos seus 17 anos.
0: Muito obrigado.
1: E muita saúde para o Sr. Maralhas, para estar a apresentá-la. E quanto às dedicatórias, era para a minha irmã Joaquina, para a minha vizinha Ana Maria, e queria dedicar ao Sr. Luís Miguel Dantas, em homenagem à mãe dele.
0: Com certeza. Com certeza, onde quer que esteja a nossa Rosa Dantas, estará seguramente em paz, em descanso.
1: E quanto a nós, um beijinho e muito obrigada. E felicidades para todos.
0: Muito obrigado. E um até para a semana, para a Gertrudes Joaquim, que nos pediu, já havia feito o seu pedido em off, António Mourão, do Amor Sou Mendigo. Eu vou juntar ao pedido feito em direto um dos dois mails que estavam ainda aqui pendentes. São ambos de ontem, este chegou às 15h19, ou seja, dos dois que aqui estão, foi o último a ter chegado. E chegou assim. Boa tarde, amigo Maralhas. Em primeiro lugar, votos de muitos parabéns à Rádio Amália e muito sucesso. Gostava de ouvir a Diolinda Leones no fado, nas asas dessa gaivota, para dedicar a todo o auditório. Obrigado, um forte abraço do Francisco. Francisco, um forte abraço. Vamos para já recordar António Mourão, do Amor Sou Mendigo.

0: amor sou mendigo, a voz de António Mourão. Vamos para mais um pedido em direto nesta terça-feira, dia 6 de outubro de 2026. E viajo agora até à Brandoa, onde está o nosso Joaquim Fernandes. Amigo Joaquim, boa tarde.
1: Boa tarde, Sr. Maralhas. 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
0: Muito bem, e de regresso o nosso Joaquim, que nos vai pedir...
1: Luís Pissarra e Alentejo da Minha Alma.
0: E as dedicatórias?
1: As dedicatórias. É, olha, Sr. Maralhas, é para a minha neta, Eva Fernandes, que faz 14 anos, no dia 14.
0: Recorde-me só o nome...
1: Eva Fernandes.
0: Eva Fernandes. Faz anos dia 14, não é? 14 anos.
1: 14 anos no dia 14.
0: Sim, senhor.
1: E para a Esmeralda Pina de Alto Campolide, para os meus filhos, Ricardo e Andreia, e para as minhas irmãs, Maria Leonor e Maria José, e ao Sr. Maralhas e família, e para toda a Rádio Amália. E os parabéns à Rádio Amália.
0: Muito, muito obrigado, em nome de toda a equipa, Joaquim. Mas falta uma coisinha.
1: Até para a semana, Sr. Maralhas.
0: Com um forte abraço e uma boa semana para o nosso Joaquim Fernandes, que nos escuta na Brandoa. Pediu-nos para fecho do Sr. Fado, nesta terça-feira 6 de outubro, Alentejo da Minha Alma, a voz de Luís Pissarra. Eu vou juntar aqui o outro pedido que ficou pendente, pedido chegado por mail ontem às 10h15. Olá, amigo Maralhas, espero que esteja tudo bem. Cá estou eu mais uma vez e a pedir para ouvir Tino Ferreira no Fado Veio a Saudade, para dedicar em especial à aniversariante Edith Friaças, que dia 6 faz anos. Muitas felicidades e muita saúde e que se repita por muitos anos. Dedico também a toda a equipa da Rádio Amália com até para a semana e obrigada. Telma Gomes, de Via Longa. Telma, um beijinho muito grande. Mais uma vez, votos de parabéns à Edith Friaças, que é aniversariante hoje, dia 6 de outubro. E relembro, hoje está de parabéns também a Rádio Amália. Estamos a celebrar o 17º aniversário e, a partir das 4 da tarde, iremos ter uma emissão especial ao vivo no estúdio, depois de termos estado em direto da Casa Museu Amália Rodrigues durante toda a manhã, entre as 7 e o meio-dia, com o António Vieira e a Catarina Pereira, e com muitos convidados. Ora, a partir das 16 será a vez da Inga Oliveira receber por aqui muitas vozes do Fado entre as 16 e as 20. E aqui eu espero que não me levem a mal os músicos e as vozes do Fado, mas o momento alto será às 17, onde iremos cantar os parabéns em direto e temos já aqui o nosso bolo de aniversário preparadinho. Posto isto, e quanto ao Sr. Fado, está tudo contadinho. O Sr. Fado estará de regresso amanhã, no horário habitual, a partir do meio-dia. Eu, contudo, irei continuar por aqui, já a seguir com a Casa Portuguesa. Por isso, quanto a nós, beijos e abraços e até já.

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5: com a Sofia Simões. Boa tarde, Sofia.
6: Muito boa tarde. A poucos dias da entrega do Orçamento do Estado para o próximo ano, o Governo vai reunir-se com 3 federações sindicais da administração pública esta terça-feira. Esta será a primeira reunião no âmbito do processo negocial sobre a atualização geral dos salários para o próximo ano. A Federação dos Sindicatos da Administração Pública e de Entidades com Fins Públicos é a primeira a ser recebida pelas 15h30, seguindo-se a Frente Sindical, liderada pelo Sindicato dos Quadros Técnicos do Estado, pelas 16h30, e por último a Federação Nacional dos Sindicatos dos Trabalhadores em Funções Públicas e Sociais pelas 17h30. Atualmente o salário mínimo nacional é 920 euros e a base remuneratória da administração pública é de quase 935 euros. O acordo plurianual em vigor assinado entre o Governo, FESAP e CTE prevê aumentos salariais de 2,3% com um mínimo de 60,52 euros em 2027. O Conselho de Ministros espanhol aprovou esta terça-feira 2 decretos de lei sobre habitação, incorporando acréscimos aos que caducaram na passada sexta-feira. O anúncio foi feito pelo primeiro-ministro espanhol após a convocação de eleições gerais para 29 de novembro. Pedro Sánchez, que participou na conferência de imprensa após a reunião do Conselho de Ministros de hoje, indicou que, como novidade, o Governo está a introduzir uma linha de financiamento de 10 mil milhões de euros com empréstimos de até 50 mil euros destinada a quem pretende comprar a sua primeira casa. No total, são 21 medidas que, sublinhou, vão facilitar o acesso à habitação e também à propriedade, permitindo, por exemplo, que os inquilinos deduzam parte da renda na declaração de impostos, oferecendo incentivos fiscais aos pequenos proprietários que arrendem as casas a preços acessíveis. E o Diário Oficial do Estado publicou esta terça-feira o decreto que convoca então oficialmente as eleições gerais antecipadas em Espanha. Está assim dado início ao processo eleitoral e obrigando os partidos a avançarem com a preparação das candidaturas e dos programas que apresentarão aos eleitores. As eleições estão então marcadas para 29 de novembro. A campanha eleitoral terá uma duração de 15 dias, arranca a 13 de novembro e termina 2 semanas depois, a 27 de novembro. O decreto estabelece ainda que a sessão inaugural do novo Parlamento terá lugar a 23 de dezembro. O líder separatista Charles Puigdemont já pode regressar à Espanha sem correr o risco de ser detido. Um juiz do Supremo Tribunal levantou o mandado de detenção nacional que pesava sobre o ex-presidente catalão e os ex-conselheiros Toni Comín e Luigi Puigi desde há 11 anos. O Supremo Tribunal tomou a decisão de revogar o mandado depois do Tribunal Constitucional ter dado razão aos ex-líderes independentistas e declarado que o Supremo deveria ter-lhes aplicado em 2024 a lei da amnistia pelo crime de desvio de fundos, o único pelo qual ainda estavam a ser julgados. Já é conhecido o Prémio Nobel da Física, o segundo a ser atribuído, depois de ontem ter sido conhecido o de Medicina. O Prémio Nobel da Física foi hoje atribuído ao belga Francis Hansen, pelos seus contributos decisivos para a descoberta de neutrinos de alta energia de origem astrofísica. Amanhã é conhecido o Prémio Nobel da Química. A Rádio Amália faz hoje 17 anos e ao longo do dia há emissão especial. Esta manhã a Rádio Amália esteve em direto da Casa Museu Amália Rodrigues em Lisboa. Já a partir das 4 da tarde e até às 8 da noite. Há também emissão especial com diversas vozes do fado a passarem pelo estúdio da Rádio Amália. Hoje passam também 27 anos sobre a morte da diva do fado.
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3: Cá estamos neste dia tão especial, dia em que celebramos 17 anos, o 17º aniversário da sua Rádio Amália. Ao longo da tarde, até bem perto das 8, iremos ter por aqui muita animação, muitos ilustres convidados e contamos, claro, com muitos amigos que nos virão visitar aqui à nossa Rádio Amália. Amália Rodrigues, no início da primeira hora da Casa Portuguesa, com Lá Vai Serpa, agora Ana Moura, o Fado da Procura, depois Raquel Tavares, Trigueirinha, e logo a seguir Camané, Brado.

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Miguel Ramos e este Aprendendo a Mentir, aqui na sua Rádio Amália, tarde de terça-feira, dia 6 de outubro de 2026, dia em que estamos a celebrar o nosso 17º aniversário. Agora, Ricardo Ribeiro, Tronco e Raiz, depois Mafalda Arnoux, Bendito Fado, Bendita Gente, Marcelo Costa, Lá Vai Ela, e logo a seguir, Sei de um Rio, Sei de um Museu, com a assinatura de António Acioli Campos.

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3: Deslocamos a Abrantes para participar num programa alusivo aos 10 anos do Portugal AVC. Relembro que um AVC, um acidente vascular cerebral, ocorre quando o fluxo de sangue para uma região do cérebro é interrompido de forma súbita, provocando a lesão ou morte das células cerebrais por falta de oxigênio e nutrientes. É uma emergência médica grave e requer atendimento imediato. É uma situação terrível. Em Portugal, ocorrem cerca de 4 AVCs por hora, mais de 80 por dia, cerca de 2.400 por mês, o que representa mais de 25 mil novos casos por ano. É uma situação terrível. São muitos. O que é que devemos fazer? Falemos de prevenção. Primeiro, vigiar e controlar a tensão arterial regularmente. Segundo, controlar os diabetes através de dieta, exercício e medicação adequada. Terceiro, monitorizar os valores de colesterol. Este controle deve ser feito com o seu médico de clínica geral. Mas como esta rubrica é sobre museus, falemos do Museu da Saúde, que fica em Lisboa, instalado no edifício do antigo Serviço de Neurologia do Hospital dos Capuchos. Neste museu, podemos admirar uma exposição permanente 800 anos de saúde em Portugal, desde a fundação da nacionalidade até aos dias de hoje. Mas principalmente não se esqueça que o AVC é a principal causa de morte e incapacidade em adultos em Portugal. Para acabar esta rubrica, reafirma: não fume, limite as bebidas alcoólicas e tenha uma alimentação saudável. E visite museus.
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Lavava no Rio, Lavava. A voz de Amália Rodrigues aqui na sua rádio, Amália, neste dia em que, relembro, estamos a celebrar o nosso 17º aniversário e iremos ter, a partir das 16, muitos e ilustres convidados para nos cantarem o fado, para nos fazerem companhia ao longo desta tarde. A partir das 16, Ana Marta, Cristiana Águas, Cláudia Leal, Nelson Lemos, Jorge Gonçalves e Vítor Miranda, na guitarra portuguesa o Eurico Machado e na viola o João Machado.

Freirman da Câmara e aquela, Maria já lhe disse, a partir das 16, ilustres convidados que vamos receber aqui nos nossos estúdios. Ora, a partir das 17, Santiago Pinhal, Afonso Carvalhais, Manuel João Ferreira, Beatriz Felício, Ana Margarida Prado, Tânia Oleiro e Dina do Carmo. Na guitarra portuguesa, o Daniel Freire e na viola, o Pedro Pinhal. Agora, Joana Amendoeira vai trazer-nos Muito Depois e logo a seguir, Natalino Duarte, Morena aí do Canto.

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2: Olá, eu sou o António Vieira e fui raptado pela Catarina Pereira para partilhar convosco ao longo desta semana os fados da minha vida.
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2: Tenho aqui uma coisa que é para baixar as expectativas. As pessoas podem achar, podem estar com expectativas elevadas ou já prontas de alguma maneira. O que é que ele vai escolher? E será que vai ficar ali fiel só aos fados? Ou será que... E só para baixar assim as expectativas e avançando um bocadinho, se quiseres, seguindo essa ordem cronológica, vamos ouvir uma coisa que eu ouvi muito na adolescência, ali entre os 14, por aí, não sei bem, mas ouvi, e era a coisa que, da minha dieta musical da altura, é a coisa que mais se aproximava a fado propriamente dito, até porque, só que é fado humorístico. Portanto, eu proponho que ouçamos Cães de Louça, na voz de Rouxinol Faduncho.

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1: Os fados da minha vida, esta semana as escolhas estão a cargo do nosso António Vieira. Daqui a pouco as notícias na Rádio Amália. Até lá, tempo para ficarmos ainda com a voz de Filipe Duarte e recordações do passado.

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2: Com Elsa Casimiro. Boa tarde, Elsa.
3: Boa tarde. A Ministra da Justiça, Rita Alarcão Júdice, afirmou hoje nos Açores que o diploma que revê a carreira dos técnicos de reintegração e dos serviços prisionais corresponde ao acordo alcançado com os representantes da classe, afastando a hipótese de reabrir negociações. À margem de uma visita ao Tribunal de Angra do Heroísmo, a Ministra defendeu que o Governo está agora concentrado em concretizar o acordo firmado, sublinhando que não faz sentido voltar à mesa das negociações depois de o entendimento ter sido assinado e transformado em diploma legal. As declarações surgem no dia de uma greve convocada pelo Sindicato dos Técnicos da Direção-Geral de Reinserção e Serviços Prisionais, que contestam o novo regime por considerar que as medidas aprovadas ficam aquém do que foi acordado, sobretudo no que diz respeito aos suplementos de risco. Rita Alarcão Júdice reconheceu que é natural existir descontentamento em processos negociais, mas destacou que a revisão da carreira, que não era alterada há décadas, permitiu melhorar as condições de trabalho destes profissionais. O sindicato reivindica uma harmonização dos suplementos de risco, a revisão da carreira de assistente técnico e a abertura de concursos externos. Portugal emitiu pouco mais de 4.600 vistos de trabalho para brasileiros em 2026, um número muito inferior aos mais de 12 mil registados em 2024. A quebra surge após as alterações à lei de estrangeiros que mudaram as regras do visto de trabalho, até aqui o mais procurado por cidadãos brasileiros. Segundo dados do Ministério dos Negócios Estrangeiros, os consulados portugueses no Brasil emitiram em média 518 vistos de trabalho por mês. Criado para responder à falta de mão de obra e facilitar a entrada de trabalhadores estrangeiros, o visto de procura de trabalho deixou de abranger áreas como a restauração e a hotelaria, setores que concentravam muitos pedidos. Os números mostram ainda que foram registados apenas 9 pedidos de reagrupamento familiar, mas mais de 2.400 pedidos de acompanhantes, permitindo que familiares acompanhem os titulares dos vistos na mudança para Portugal. O antigo diretor dos Serviços Secretos da Alemanha, August Anning, foi detido por suspeitas de espionagem, traição e colaboração com serviços de informações estrangeiros. A investigação aponta para a transmissão de cerca de 2 mil documentos até junho de 2022. Um juiz deverá decidir ainda esta terça-feira se Anning fica em prisão preventiva. Caso sejam confirmadas, as acusações representam um dos mais graves escândalos de espionagem a envolver um antigo responsável dos serviços secretos alemães. O presidente do Comitê Olímpico de Portugal, Fernando Gomes, afirmou hoje no Porto que espera uma resolução positiva para a situação que envolve Cristiano Ronaldo e a seleção nacional. Sem entrar em detalhes sobre o caso, considerou que o mais importante é que o desfecho seja a bem e a contento de todos e, sobretudo, de Portugal. O antigo presidente da Federação Portuguesa de Futebol explicou que nas atuais funções à frente do Comitê Olímpico, não considera adequado pronunciar-se sobre assuntos internos das federações. Fernando Gomes acrescentou que quando surgem problemas deste género, prefere ajudar de forma discreta e diretamente junto dos responsáveis, em vez de comentar publicamente. A polémica começou depois de Ronaldo ter abandonado, por decisão própria, o estágio da seleção em Copenhaga.
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5: Segunda hora da Casa Portuguesa, aqui na sua Rádio Amália, neste dia tão especial, dia em que estamos a celebrar o nosso 17º aniversário, e a partir das 16 iremos começar a receber os nossos ilustres convidados. São muitas as vozes que irão estar connosco ao longo desta tarde para celebrar os 17 anos da sua Rádio Amália. Vai de roda agora, início da hora com Amália Rodrigues, agora Hélder Moutinho, Sou do Fado, depois Fábio Rebordão e Custódio Castelo, Saudades do Brasil em Portugal, e logo a seguir Teresa Tarouca, Meu Bergantim.

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2: Letra V, Vanessa Alves. Pode dizer-se que teve um percurso discreto, mas firme. Foi residente no Senhor Vinho, a casa de fados de José Luís Gordo e Maria da Fé, por onde passaram fadistas como Marisa, Ana Moura, Camané, Aldina Duarte, entre tantos outros. Foi uma das artistas convidadas também num espetáculo de comemoração da carreira do poeta O Fado e as Palavras, ao lado de Maria da Fé, Ada de Castro e Gisela João. Integrou a programação da Festa do Fado em 2011, com um concerto justamente no Museu do Fado, e gravou em 2012 o álbum Urbanas, com Carolina, Tânia Oleiro, Maria Emília Reis, Sara Correia e Terezinha Landeiro.

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3: Estivemos com o Dicionário do Fado, com a assinatura da Antonieta Lopes da Costa. Hoje celebramos o nosso 17º aniversário. Já aqui falei de alguns dos ilustres convidados, lembrando também que às 17 iremos cantar os parabéns em direto, com a presença dos músicos, fadistas e do público que nos virá visitar aqui aos nossos estúdios. Depois, entre as 18 e as 19, Dora Maria, Tânia Pataco, Rui Tanoeiro e João Chora, também António Pinto Basto e Joana Santos. E depois, entre as 19 e as 20, Adriano Luís Pina. Fica o convite para nos visitar aqui nos nossos estúdios na Rua Viriato, a sua Rádio Amália. Agora, Gonçalo Salgueiro, Jesus Cristo Anda na Rua. Depois, vamos entrar nas Sete Colinas.

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Sete colinas, sete canções, sete vozes, sete músicas seguidas sem conversa pelo meio. Amália Rodrigues, A Minha Terra é Viana, Pedro Moutinho, Um Copo de Sol, Liliana Martins, A Vida Passa Depressa, Luz, Sá da Bandeira, A Saudade Foi à Praça, Fernando Maurício, Fado é Condão, Carminho, Lá Vai Lisboa e Rodrigo com o Fado do 31. São as sete vozes para escutar a partir de agora, nas Sete Colinas.

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Catarina Rosa e Complicadíssima Teia. Agora Elsa Laboreiro, Não Cantes para Mais Ninguém. E depois Diana Vilarinho, Em Liberdade.

Diana Vilarinho e este Em Liberdade, na reta final da segunda hora da Casa Portuguesa. A partir das 4, relembro, irá estar por aqui a Inga Oliveira e os motivos de interesse irão ser mais do que muitos, com muita música ao vivo. Quanto a nós, tudo contadinho por hoje, despeço-me com o Fado Antigo, a voz de Manuel de Almeida. Mais uma vez, boa tarde e obrigado por nos continuar a ter por sua companhia ao longo destes 17 anos da sua Rádio Amália.

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1: As notícias às 4 com Elsa Casemiro. Olá, viva. Boa tarde.
2: Boa tarde, a Ministra da Justiça, Rita Alarcão Júdice, afirmou hoje nos Açores que o diploma que revê a carreira dos técnicos de reintegração e dos serviços prisionais corresponde ao acordo alcançado com os representantes da classe, afastando a hipótese de reabrir negociações. À margem de uma visita ao Tribunal de Angra do Heroísmo, a Ministra defendeu que o Governo está agora concentrado em concretizar o acordo firmado, sublinhando que não faz sentido voltar à mesa das negociações depois de o entendimento ter sido assinado e transformado em diploma legal.
3: É natural que haja descontentamento porque nós nunca conseguimos, num processo negocial, acudir a tudo o que é reclamado. É por isso que é um processo negocial. O ponto é uma carreira que foi revista, que não era revista há dezenas de anos. Conseguimos dar melhores condições de trabalho a estes técnicos e continuamos a trabalhar com eles para poder dar as melhores condições possíveis. Nós não podemos fechar um acordo, assiná-lo, vertê-lo em diploma legal e no dia a seguir reabrir as negociações. Estamos atentos, estamos a ouvir, não vejo que haja qualquer discrepância entre o que foi assinado e o que está concretizado, de maneira nenhuma.
2: As declarações da Ministra da Justiça surgem no dia de uma greve convocada pelo Sindicato dos Técnicos da Direção-Geral de Reinserção e Serviços Prisionais, que contesta o novo regime por considerar que as medidas aprovadas ficam aquém do que foi acordado, sobretudo no que diz respeito aos suplementos de risco. Luís Montenegro defende a continuidade de António Costa na presidência do Conselho Europeu, considerando que a atual liderança das instituições europeias garante maior estabilidade e eficácia à União Europeia. Foi o que disse à margem de uma reunião com o presidente do Parlamento Europeu, Roberta Metsola. O primeiro-ministro português afirmou que a manutenção dos dois responsáveis nos respectivos cargos é a melhor solução para assegurar a cooperação entre os Estados-membros e para acelerar a execução das decisões europeias. O tema ganhou destaque depois de uma notícia do político indicar que dirigentes do grupo dos socialistas e democratas ponderam abandonar a atual maioria institucional da União Europeia caso o chefe do governo espanhol, Pedro Sánchez, perca as eleições legislativas marcadas para 29 de novembro. António Costa foi eleito presidente do Conselho Europeu em junho de 2024 para um mandato de 2 anos e meio que poderá ser renovado. O presidente do Comitê Olímpico de Portugal, Fernando Gomes, afirmou hoje no Porto que espera uma resolução positiva para a situação que envolve Cristiano Ronaldo e a seleção nacional.
4: Não me quero imiscuir, não me devo, estou aqui como presidente do Comitê Olímpico de Portugal e é nessa função que estou aqui a dizer estas declarações e nessa perspectiva eu não me vou imiscuir. Acho que todos os portugueses têm essa esperança que a situação possa ser resolvida a bem e a contento de todos e fundamentalmente de Portugal.
2: Sobre a saída de Cristiano Ronaldo do estágio da seleção em Copenhaga, o antigo presidente da Federação Portuguesa de Futebol explicou que nas atuais funções à frente do Comitê Olímpico não considera adequado pronunciar-se sobre assuntos internos das federações. Ainda assim, vai dizendo que espera um desfecho positivo.
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1: 4 minutos passam das 4. Vamos agora olhar o trânsito neste dia de aniversário. Temos na segunda circular lentidão das Torres de Lisboa até ao Campo Grande. No sentido inverso, há abrandamento no Campo Grande. Temos ainda dificuldades já no acesso à ponte 25 de Abril, com uma fila que já vai mostrando significativa. Deixamos Lisboa para o Porto. VCI, trânsito lento entre Bessa, Leite e Francos. No sentido inverso, há fila do Nó do Mercado até à A3 e temos também lentidão na Avenida AEP, desde a A4 até à VCI. Boa viagem com a Rádio Amália.
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0: feito ao longo deste dia, 17 anos de Rádio Amália. 6 de outubro de 2009 assinalavam-se os 10 anos da morte de Amália Rodrigues e nós cá estamos. Viva, boa tarde, António Vieira.
1: Muito boa tarde, Ingui, boa tarde a todos.
0: O António tem a responsabilidade de fazer a coordenação de programas da nossa Rádio Amália. Hoje pela manhã também esteve com a Catarina Pereira na Fundação Amália Rodrigues. Ouvi dizer que tiveste um amigo teu a fazer a apresentação da emissão.
1: Sim, eu tentei travar a amizade, desenvolver uma amizade com o Chico, o papagaio da casa Amália, mas só havia espaço para um papagaio e portanto ficou lá.
0: E ele viu logo isso, não foi?
1: Sim,
0: estava a tentar boicotar a tua participação.
1: Olhou para a minha barba muito desconfiado. Ainda tentei ali oferecer-lhe qualquer coisa, mas não consegui.
0: Olha, António, estes 17 anos de Rádio Amália são anos de crescimento, não é verdade? Temos vindo a crescer e queremos ultrapassar a barreira da maioridade para o ano e queremos ter longa vida.
1: Sim, sem dúvida, e estas coisas está sempre para fazer algum tipo de metáforas e exato. Os 17 anos são anos de crescimento, é verdade, mas também do começo de maior maturidade, maior responsabilidade.
0: De alguma reflexão, não é?
1: De alguma reflexão também.
0: Agora este período é para refletir. O que é que podemos, a partir daqui, fazer?
1: Sim, é isso que nós tentamos fazer todos os dias, não é? Partindo sempre da nossa matriz, que é o fado, e também por isso, não é? Temos aqui uma tarde recheada de fadistas a passarem por aqui, e por isso vai poder ficar até às 8 com muitas vozes do fado que, de forma muito generosa, decidiram passar por cá ao longo desta tarde para celebrar connosco. E acabamos também por tentar, na medida do possível, na nossa programação, refletir esse fado que se faz de muita gente e de muita gente diferente, e também um bocadinho do caráter de Amália, porque temos o nome de Amália, e Amália foi uma artista também que, partindo do fado, fez tanta coisa, foi tão diversa, e nós tentamos também que a nossa programação possa refletir um pouco isso.
0: Daí nós colocarmos gente como nós, não é? Como nós, como esta equipa, como todos aqueles que andam no fado e também como Amália, que era a nossa voz. Amália, a voz de todos nós. E esta tarde é uma tarde que vai exigir também da nossa equipa, do nosso auditório. Queremos que estejam connosco entre as 16 e as 20 a celebrar estes 17 anos de Rádio Amália. Queremos aqui agradecer a disponibilidade dos artistas, dos músicos que nos disseram que sim, logo numa primeira abordagem, em estar aqui presente nesta grandiosa Casa de Fados que é a nossa Rádio Amália, sendo que o programa também tem esta designação.
1: Exatamente. E usaste essa palavra gente, eu acho que é uma palavra muito humana, ou seja, é uma palavra que, usada assim, hoje em dia fala-se muito da questão da tecnologia e da inteligência artificial, não é? E uma rádio com gente é uma rádio
0: que
1: conta a história, que se torna mais humana a cada instante, não é?
0: E fica mais próxima de quem está a ouvir, não é verdade? Onde quer que seja.
1: Sem dúvida.
0: Vamos dar início a esta tarde, António.
1: Vamos sim.
0: Eu já estou com vontade de apagar as velas, mas isso só vai acontecer por volta das 5 da tarde, às 17 horas.
1: E de comer o bolo,
0: 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Vamos então dar início a esta grandiosa tarde de música ao vivo. Já agora, também dar ênfase e destaque à nossa equipa. Temos a Elsa Casimiro nas notícias, o Paulo Monteiro no trânsito, daqui a pouco vai estar por aqui entre nós. Foi ele que enviou a informação de trânsito que envia todos os dias, que eu às 4 horas divulgo, logo na abertura do programa. E hoje temos aqui como o nosso operador técnico o Joaquim Calçadas. Bem, eu não sei, onde é que tu foste arranjar este camarote?
1: Ele agora, enfim, eu tentei recriar um ambiente de tribunal, digamos, onde ele se sente mais à vontade, mas não enquanto réu, atenção,
0: não enquanto réu.
1: É o juiz
0: que decide, tecnicamente.
1: E fica ali a ditar assim os juízes da nossa técnica.
0: Então vamos por partes. Quando passou por aqui o Vítor Miranda, eu lancei o desafio ao Vítor para fazermos uma hora especial com vozes que por aqui pela nossa Lisboa vão abrilhantando as noites do fado, fazem acontecer o fado pelas nossas casas de fado, pelos nossos bairros. E nós

0: designámos esta primeira hora as vozes dos nossos bairros. Queremos agradecer muito às vozes que vão passar por aqui até às 5 da tarde. Vamos pedir também a colaboração do nosso auditório, que já temos aqui alguns dos nossos amigos que habitualmente marcam presença na nossa Casa de Fados. Eu quero pedir que vocês, daí desse cantinho tão especial, um aplauso para todos os que vão passar por aqui esta tarde e para receber também já esta nossa primeira voz, que está com acompanhamento à viola de fados, João Machado. E na guitarra portuguesa temos o Eurico Machado. Eu acho que troquei o apelido ali do nosso João, ou não? Você, é tu mesmo Machado, não é? Ah, vocês combinaram os dois Machados. Muito bem. E agora, para iniciar esta tarde, a nossa querida Cláudia Leal. Muito obrigada, Cláudia, pela tua disponibilidade. És uma das vozes que canta desde o primeiro momento por aqui, por este programa, pelo programa Casa de Fados. Muito obrigada.
1: Amor.

Muito obrigada. Muito boa tarde a todos, ao vasto auditório, a estes amigos que vieram até à Rádio Amália para assistir ao programa. Muito obrigada à Rádio Amália pelo convite, obrigada a Inga e a toda a equipa. É um prazer enorme estar no 17º aniversário da Rádio Amália, uma rádio com tanta história e que acarinha tanto o nosso fado. O primeiro fado que eu acabei de cantar chama-se Fado Vida, é de minha autoria, e seguidamente vou cantar-vos um fado que eu amo cantar. Eu também gosto muito de tocar, como sabem, e este foi o primeiro fado que eu aprendi a tocar e a cantar. Chama-se Fado em Lisboa, de Guilherme Pereira da Rosa e Francisco Carvalhinho.

0: Cláudia Leal, muito obrigada, minha querida. Obrigada pela tua disponibilidade, obrigada, mais uma vez, obrigada, em estares aqui presente. Quando é que vamos ter novidades?
1: Eu gostaria que fosse em breve.
0: Em breve.
1: Sim.
0: Esta casa tem as portas abertas para essas novidades. Ficamos à tua espera para uma edição da Estrela da Tarde.
1: Muito obrigada. Muito mais anos de vida à Rádio Amália.
0: Viva! Um beijinho, Cláudia. E depois da Cláudia Leal, uma das nossas vozes dos nossos bairros, vamos agora receber outra voz que também aceitou o nosso convite, também está por cá, pelos nossos bairros, com permanência pela casa, pelas casas de fado. Bem-vindo, Jorge Gonçalves. Olá, viva!
2: Olá, viva, muito boa tarde, muito obrigado.
0: Se calhar temos que ajustar aí o microfone ao teu tamanho, não é verdade? Pode, estás à vontade. O Joaquim já aí vai. Viva! E sejas também muito bem-vindo aqui à nossa casa para hoje também connosco cantares.
2: Eu é que agradeço
0: os parabéns.
2: Eu agradeço à Rádio Amália o convite que me fez e à Inga também para estar aqui hoje presente. E assim já se passaram 17 anos, não é? Para o ano, a Rádio Amália é maior de idade. Faz dos 18 anos, não é?
0: Exatamente.
2: Somos maiores aos 18, não é? A rádio também.
0: Já vai poder, então, vamos, já vai poder tirar a carta, não é?
2: Já pode tirar a carta. E nós queremos voltar cá para o ano também para felicitar a Rádio Amália uma vez mais. Parabéns, Rádio Amália. Muito obrigado pelo convite.

0: Muito obrigado. Este poema que vos acabei de cantar é de António Jacó Lopes, chama-se Ao Som do Bailado, e a música, como sabem, ao Fado Bailado, é de Alfredo Marceneiro. Seguidamente, para me despedir de todos vós, e uma vez mais, muito obrigado.
1: Zé Negro.
0: Em ré, por favor. Fado Zé Negro, poema de Jorge Rosa, Lisboa Eterno Poema, e a música de José Marques.

0: Muito obrigado.
1: Sem dúvida, Lisboa, que lindo fado. Muito obrigada, Jorge. Jorge Gonçalves também a passar por aqui neste dia de festa. Vamos agora receber mais uma das nossas vozes. Se o Jorge, que está lá em cima, a Ana Marta está cá em baixo. É uma questão só de alinhar ali a altura do microfone. É a Ana Marta na Terra e o Jorge no céu, exatamente. Ana, muito obrigada.
2: Olá,
1: por teres vindo.
2: Tarde.
1: Tudo bem, minha querida?
2: Está tudo muito bem, obrigada. E parabéns à Rádio Amália.
1: Esta rádio também tem uma importância grande para ti, uma vez que, e estou recordada, não é verdade, foste considerada voz revelação dos prémios atribuídos pela Fundação Amália, logo no início,
2: logo
1: nos
2: no
1: primeiros
2: início,
1: anos
2: é verdade,
1: da nossa rádio.
2: 2011.
1: Exatamente. É um gosto ter-te aqui.
2: Para mim também é um prazer enorme cantar nesta rádio e muitos parabéns e muita saúde para todos vós que nos continuam sempre a presentear com uma programação fabulosa e com muito, muito fado, que é o mais importante. Obrigada.

0: Nelson, há sempre vontade para cantar mais um fado no Fado. E tu já o fazes desde muito jovem, não é? Não és assim também tão velho, não é? Eu sou mais velhinha do que tu.
1: Não, pronto, só tenho 40 anos.
0: Pois, claro. Anos. Mas tu começaste muito cedinho no Fado.
1: A perder a vergonha, comecei em 2006.
0: Sim.
1: A primeira vez que cantei foi...
0: Foi na Cabacinha.
1: Foi no Cabacinha.
0: Sim.
1: Tinha eu 10 aninhos, por isso foi há 30 anos atrás.
0: Ah.
1: E cantei para... Para não comer salada, que eu não gostava de salada, e foi um truque para eu começar a cantar.
0: A sério?
1: E não comia salada, comia um prato de comida que lembro na altura que era costeletas com esparguete, e a Sila tomava conta do cabacinho, decidiu pôr-me a cantar.
0: Adoro.
1: Ou comia salada ou comia aquilo, e eu decidi cantar.
0: Aqui está um método infalível para todas as crianças que não gostam de salada. Metam-nos a cantar.
1: Obrigado.
0: Olha, um beijinho, muito obrigada,
1: obrigado, beijinho
0: e
1: grande.
0: Muita, mas obrigado. Muito sucesso para a tua casa de fados e também
1: muito
0: para
1: obrigado.
0: Ti.
1: Para vocês também,
0: e
1: sucesso.
0: Um dia destes vem cá apresentar novidades. Obrigada. Nelson Lemos, uma das nossas vozes dos nossos bairros. O fado agora vem na voz de uma querida amiga que também aceitou este convite a estar aqui connosco. Já deu vida à personagem de Amália no filme Amália. A nossa querida Cristiana Águas, que disponibilizou também o seu mais recente disco de cantigas e de fados para ser um dos discos com o selo Rádio Amália, está aqui também connosco para nos presentear neste dia de aniversário. Bem-vinda, minha querida Cristiana. Estejas
2: Olá,
0: à vontade.
2: Boa tarde a todos os ouvintes lá para casa, a todos os telespectadores que temos aqui no estúdio. Um grande bem-aja, é um enorme prazer estar aqui e fazer parte deste dia tão especial que comemoramos 17 anos da nossa Rádio Amália. Agradecer pela música que esta rádio nos tem dado ao longo destes 17 anos, música portuguesa, música de qualidade dos nossos colegas, a nossa própria música e este meio de divulgação tão, tão importante que é para nós. Muito obrigada.
0: Muito obrigada a nós.

0: Muito obrigada, Cristiana Águas, e esta história linda do Zé Maria a animar aqui o nosso público. Um beijinho, é o que se quer. Muito obrigada, minha querida. Até uma próxima. E nós ainda temos uma voz dos nossos bairros para escutar, mas estamos a chegar às 5 da tarde. Já tenho aqui o Paulo Monteiro a colocar algo muito delicioso em cima da nossa bancada de trabalho. Vou pedir também ao engenheiro Luís Montes o favor de entrar aqui na nossa grandiosa Casa de Fados. O Vítor Miranda ainda falta cantar. Anda cá, Vítor. Temos agora aqui o sinal horário. Temos o Eurico e o João Machado ainda para acompanhar o nosso Vítor Miranda. Enquanto o Paulo Monteiro prepara o bolo de aniversário, vamos ouvir-te cantar um fado. Pode ser, Vítor? Vamos a isso. Vítor, quero agradecer-te, mas do fundo do coração, por tu também tiveste um papel muito importante para elaborar esta nossa primeira hora de cantigas aqui pela nossa Casa de Fados. Muito obrigada por este elenco que trouxestes para no fundo representar todos os bairros da nossa Lisboa. Obrigada, Vítor.
1: Eu que agradeço. Boa tarde. Eu que agradeço. Boa tarde a todos. Todo o auditório. Eu também agradeço à Rádio Gamália por estar aqui mais uma vez e fazer parte destes 17 anos de rádio, que tem sido para mim muito bom também, a nível como pessoa e como fadista. Tem-me dado muita projeção também e a todos aqueles que fazem parte do fado. Obrigado, Dr. Luís, por me convidar para certas determinadas coisas da rádio e estar aqui hoje, principalmente nestes 17 anos de aniversário da Rádio Amália.

0: Vítor.
1: Já agora queria dar os parabéns a uma prima minha que faz anos.
0: Obrigada, Vítor.
1: Para a Mariana. Muitos beijinhos e parabéns.
0: Vítor, vamos fazer agora aqui uma pequena paragem, até porque o engenheiro Luís Montes tem a sua agenda ocupadíssima e tem aqui um outro compromisso. Nós vamos pedir a todos os que estão presentes. Tínhamos projetado aqui de outra forma, mas temos que fazer assim porque o tempo não estica. Vou pedir ao Paulo para acender as velas. Enquanto o Paulo acende as velas, eu falo aqui com o engenheiro Luís Montes. Viva, boa tarde, Luís.
2: Boa tarde, Inga. Boa tarde, ouvintes da Rádio Amália. É um orgulho estar aqui a comemorar 17 anos. Passou muito rápido e nós tentamos diariamente fazer companhia aos nossos ouvintes. Chegamos ao Grande Porto, Grande Lisboa, Setúbal, este fim de semana até na Zambujeira do Mar.
0: A todo mundo.
2: E pela internet para todo o mundo. É um orgulho enorme e agradecer aos nossos estimados ouvintes, aos nossos patrocinadores que tornam viável a Rádio Amália e o carinho com que os ouvintes nos tratam diariamente. Muito obrigado e parabéns, Rádio Amália.
0: Olha, só para saberes... Esse carinho é traduzido em coisas boas. Trouxeram umas pataniscas.
3: Ui, ui, ui, ui.
1: Fazer parte deste
0: vamos fazer então. Vamos todos cantar os parabéns à Rádio Amália. Pode ser Eurico e João. Vocês dão aí. Vamos lá.

E agora, siga a festa! Vamos lá!

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2: 5 e 12, Elsa Casimiro, viva, boa tarde.
3: Boa tarde. O discurso de Luís Montenegro hoje no Parlamento Europeu mereceu elogios de PS, PSD e CDS-PP. O PS falou em convergência com o governo na política europeia, enquanto PSD e CDS consideraram que o primeiro-ministro defendeu os interesses nacionais e apresentou uma visão estável para a União Europeia. Já Chega e LPCP e Bloco de Esquerda deixaram críticas. O Chega acusou Montenegro de ter apresentado uma visão demasiado otimista da economia nacional. A IEL questionou a viabilidade das propostas para o orçamento europeu, enquanto o PCP e Bloco criticaram a proposta da Comissão Europeia por considerarem que pode prejudicar países como Portugal. O debate acontece numa fase decisiva das negociações do próximo orçamento da União Europeia, que irá definir áreas como coesão, agricultura, defesa e competitividade. O alerta é da ONU. Mais de 1 milhão de pessoas em todo o mundo vivem em barracas, tendas ou acampamentos improvisados, enquanto cerca de 3 mil milhões habitam casas sem condições adequadas. Segundo a Organização das Nações Unidas, muitas destas habitações não têm acesso a saneamento básico, segurança jurídica ou infraestruturas essenciais. A situação afeta sobretudo populações deslocadas por guerras, pobreza extrema ou fenómenos associados às alterações climáticas. A ONU defende que o acesso a uma habitação digna é um direito fundamental e apela aos governos para aumentarem o investimento em políticas de habitação, promovendo também uma maior cooperação entre os setores público e privado. A organização alerta ainda para o aumento dos custos da habitação a nível global. A greve dos trabalhadores da Agência para a Integração, Migrações e Asilo registrou uma adesão de 11,31% até ao meio-dia desta terça-feira, segundo dados divulgados pela própria instituição. Ao todo, aderiram 94 trabalhadores no universo de 831. A paralisação foi convocada pelo Sindicato dos Técnicos de Migração, que reclama aumentos salariais, a criação de uma carreira técnica específica e o reconhecimento das funções desempenhadas pelos profissionais da AIMA. O sindicato justifica a greve com a falta de resposta do governo a um pedido de reunião urgente e critica a ausência de avanços nas negociações no momento de instabilidade interna, marcado pela saída do presidente da agência. O primeiro-ministro francês, Sébastien Cornu, acusou o partido da esquerda radical França Insubmissa de alimentar a violência nos protestos estudantis e de tentar criar instabilidade política antes das eleições presidenciais de 2027. Durante uma sessão de perguntas ao governo na Assembleia Nacional, de Cornu afirmou que a esquerda radical tem uma posição ambígua em relação à violência e acusou-a de querer lançar o país no caos. A troca de acusações acontece numa altura em que várias escolas secundárias francesas têm sido alvo de bloqueios e manifestações. O movimento começou em setembro, nos arredores de Paris, e alargou-se a várias regiões do país. Os protestos têm contado com o apoio de sindicatos e organizações estudantis, mas também têm sido marcados por confrontos com a polícia, detenções e atos de vandalismo.
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0: A Joana Santos esteve aqui há pouquíssimo tempo a apresentar o seu repertório. Hoje brinda-nos com este Fado Amália, neste dia tão especial para nós, que é o dia do nosso aniversário, e também celebrando sempre a eterna diva, rainha do Fado Amália. É mais uma das cantigas que nós podemos contar no futuro, no teu disco.
1: É verdade, saiu na sexta-feira, dia 2 de outubro, lá está, em homenagem a este dia tão importante, que é... Foi o falecimento da nossa grande diva, e poder continuar e homenageá-la neste dia triste, digamos assim, mas conseguir celebrá-lo, e porque ela acabou por nos deixar um legado com o qual todos aprendemos, estamos aqui, tanto músicos como ouvintes, por isso é muito bom poder cantar este tema num dia tão, tão importante.
0: Muito obrigada, Joana, não, até uma próxima oportunidade. Muito obrigada. E ficamos à espera depois do alinhamento total desse disco. Também estás aqui em representação, nós vamos ter entre as 18 e as 19 as vozes de um país real. Também estás aqui em representação de uma editora do nosso amigo Paquito Rebelo, que nestes últimos tempos está um pouco a mostrar e a apresentar o seu catálogo fadista, e a ficar também com o nome no meio do fado, dando a conhecer vozes de revelação como a tua, que temos trazido aqui ao nosso repertório. Vamos seguir em frente para mais uma hora, e agora que tal um passeio à Beira Tejo?
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0: 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Já levamos 21 minutos passados das 5, já se escutam os aplausos, o Paulo Monteiro está aqui agora a dar as boas-vindas mais a um lote de... um lote, é verdade, um lote. Olha a malta que vem do Ribatejo, é um lote, não é? Vocês não levem a mal. O Manuel João foi logo perspicaz, apanhou logo. Está aqui a Beatriz Felício, a nossa querida fadista do sorriso. Temos a Ana Margarida Prado, temos a Tânia Oleiro, o Manuel João Ferreira, o Pedro Pinhal, o Santiago. Já estamos preparados, vamos embora, vamos lá, vamos a isso. Vamos, já colocamos umas piadas no meio, já colocamos, claro que sim. 22 minutos e estamos a tentar arrumar a nossa casa, uma casa cheia de boa disposição, cheia de muita vontade de cantar fado, uma casa que está também muito feliz porque acompanhou ao longo destes 17 anos o crescimento da nossa Rádio Amália. Entretanto, um aplauso para o Joaquim Calçadas. Ele está ali a tentar fazer um som enquanto eu vou aqui enchendo uns chouriços, não é verdade? Para prepararmos então mais uma hora. E agora vamos ficar à Beira Tejo e à Beira Cais. Pode ser? Olá, viva Dina.
3: Olá, Inga, está tudo bem? Então, meus amigos, está tudo bem? Bem dispostos? Tudo bem. 17 anos de rádio, com este staff sempre a brilhar e a fazer-nos brilhar a nós. Parabéns. Não há dúvida nenhuma. E venham muitos. E eu quero cá estar. Bora, traz um palco.
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Obrigado. Bom, não sei se isso é bom ou não, por eu chorar. Não, eu não quero que ninguém aqui chore, ninguém fique mais a chorar, porque senão, daqui a bocado as barragens enchem outra vez. Portanto, agora vamos com mais alegria e dedicado a todos vós, pode ser saudado. Esta eu acho que vocês não conhecem.

0: Parabéns.
1: Obrigada, Santiago Pinhal. Que bom, que maravilha. E agora vamos receber a fadista do sorriso, Beatriz Felício.
2: Boa tarde a todos. Antes de mais, queria dar um grande beijinho de parabéns à nossa querida Rádio Amália. Obrigada por tudo o que fazem por nós fadistas e pelo fado. E obrigada a todos vocês que estão aqui. Obrigada ao Pedro Pinhal pelo convite para vir aqui também a esta festa tão bonita. E obrigada a todos mais uma vez. Obrigada por tudo. Estão as pedras da minha rua.

0: Itália. A música é o nosso fado.
1: Vamos então ouvir o segundo tema, o segundo fado, para a voz da nossa Beatriz Felício.
2: Assim me despeço. Muito obrigada a todos e até à próxima. Um grande beijinho para todos aí em casa. Obrigada.

0: 선배님.
1: Os aplausos para Beatriz Felício. Vamos agora receber mais um convidado desta feita. Afonso Carvalhais, ora viva, muito bem-vindo aqui à nossa Rádio Amália. É uma estreia, não é?
2: É uma estreia.
1: É uma estreia, olá, viva.
2: Boa tarde a todos, muito obrigado pelo convite, especialmente ao Pedro Pinhal, dos parabéns à Rádio Amália. Pedro Pinhal às vezes tem umas péssimas ideias e discutir. Mas pronto, ao menos toca muito bem. Pedro, quando me chamou para cá vir, nós estávamos a tocar juntos.
1: Olha, Afonso, eu só te vou pedir uma coisa. Não vamos ter assim um longo discurso, depois daqui a pouco não temos tempo para todos cantarem.
2: Não, que eu falo do que eu canto, sabe?
1: Não, mas eu quero que tu cantes, não é para falares.
2: Vamos cantar o Fado Campino.

É o cantar o fado fininho em mim. Em mim. É o fado fininho, é uma homenagem a mim próprio, doutor.

0: Estar fora de portas, onde a minha guitarra vai dar barato. Vamos depois cear fora de portas, onde a minha guitarra vai dar barato. E ali, de canjirão e horas mortas, tu vais mostrar saber cantar fado. E ali, de canjirão e horas mortas, tu vais mostrar saber cantar o fado.
1: Ora, deu para reparar que ele canta melhor do que fala. Pois claro. Agora vamos receber Ana Margarida Leal. Não dá a guitarrada, eu peço imensa desculpa. Aliás, eu ia dizer, não vai dar, peço desculpa. Ana Margarida Leal, ai meu Deus do céu. Ana Margarida Prado. Eu mostrei aqui o apelido da Cláudia Leal, que já passou por cá com a Ana Margarida, mas não vai dar. Vamos então aos dois fados. Para a voz da nossa querida Ana Margarida Prado, também o meu agradecimento à Ana por estar cá connosco, tal como todos os outros que têm passado por aqui durante esta tarde. Preparada, Ana? O que vamos ouvir? Minha querida, muito obrigada também por teres vindo.
2: É um gosto enorme estar aqui.
1: Só um momento, Ana.
2: Olá a todos, muito boa tarde. Quem está aqui, quem nos ouve em casa. É um prazer enorme estar aqui a celebrar a nossa Rádio Amália. E também porque a Amália também nos deixou neste dia. Vou cantar uns versos de Amália. Trago fado nos sentidos.

Muito obrigada. Gostava-me de cantar a Marcha da Mouraria, mas tive um casamento e a voz ficou lá. Então e agora versos João Monge, fado de encontro.

0: Muito obrigada. Obrigada a todos.
1: Ana Margarida Prados, mas que grande matiné de fado, não é verdade? Que estamos aqui a apresentar desde as 4 horas. Manuel João Ferreira, é a sua vez agora. Vamos lá, viva mais uma vez.
2: Boa tarde. Pois é, já chorei por tanta gente. Não, mas tem uma lógica, eu vou explicar rapidamente. A última vez que estivemos cá, eu disse que realmente a Amália era para mim o máximo. A companhia nas alegrias, nas tristezas, e ela cantou um dia um fado que diz: alguém que Deus já lá tem. Este poema que eu vou cantar é dedicado a alguém que Deus já lá tem e que, depois da minha mãe, foi a pessoa que eu mais amei na vida e que já lá está há 25 anos quase. Portanto, para vocês, em especial para esse meu alguém, este vento da folhagem. Vamos tentar cantar. Ai, parabéns também à Rádio Amália, é isso. Não podemos esquecer.

E agora eu penso que é um dos fados mais ribateados do Ribatejo, que eu adoro. E espero que vocês gostem também. De Maria Manuela Cid, o Rouxinol da Caneira. Tem a escolha do Pedro. Rimo. Opa, calhou logo ser as tuas, o que é que queres que eu te faça? Agora podem cantar e bater palmas e dançar também, está bem? É de ser convém.

0: duas, muito obrigado pelo convite. Até sempre. Obrigado, obrigado.
1: Muito obrigada. E agora vamos receber a Tânia Oleiro.
2: Que íamos para as notícias.
1: Não, só depois, só depois. Hoje é dia de festa, isto hoje é assim. É muito livre.
2: Então, muitos parabéns.
1: Como o fado.
2: Muitos parabéns a todos. A todos, estendidos, a todos os fadistas, locutores, ouvintes, fadistas, cantores, músicos, a todos. Muitos parabéns por este dia que assinala esta festa desta rádio que nos acolhe a todos. E é um gosto estar sempre aqui convosco. Obrigada por nos receberem. Obrigada.

0: verdade.
1: Não é mais.
0: Dar-vos também os parabéns por esta longuíssima emissão hoje. Que coragem fazer esta maratona. E sabem o que é que me faz lembrar? Não sei, estes jovens que aqui estão, lembrar-se-ão melhor do que eu da grande noite do fado, em que partilhávamos pataniscas também. Lembram-se desses tempos? Eu também me lembro. Hoje também há pataniscas, já vi. Bom, então, voltando.
1: Agora imagina o que nós estamos a pensar fazer para o ano.
0: Não sei se consigo imaginar. Mas oxalá tenham todos muita saúde. E agora, esta minha humilde oferta. Eu ia cantar outro fado, mas não vou cantar esse. Vou cantar o fado Jaime. É uma oferta que eu vou fazer. É o próximo, talvez o próximo single do meu próximo disco, com a letra da Aldina Duarte e a música é de Jaime Santos. Fado Jaime, Senhora do Mundo.

0: Paulo Pinhal, Afonso Carvalhais, Manuel João Ferreira, Beatriz Felício, Ana Margarida Prado, Tânia Oleiro e também a nossa Dina do Carmo. Já estamos com 20 minutos passados das 6 e agora vamos aqui receber a Dora Maria. Eu vou poder contar novamente com a colaboração especial do Daniel e do Pedro Pinhal. Muito obrigada, Dora, também pela a tua participação.
1: Muito obrigada também. Eu, muito rapidamente, vou deixar aqui este meu disco, que foi um presente que me ofereci a mim própria pelos 25 anos de carreira, e quero deixar aqui também agora no 17º aniversário da Rádio Amália, e que marca estas duas datas tão especiais para nós. Está bem, Inga?
0: Muito obrigada pela oferta. E estamos a colocar as nossas músicas no formato tradicional. Aqui está um LP.
1: E agora, como dizia lá fora em off, aqui o Sr. Montes dizia que o fado é verdade, e portanto, se nós nos enganarmos, é sinal que não é feito com inteligência artificial. Eu digo sempre isto para desculpar se eu tiver alguma branca, porque já me acontece, e muitas. Letra de Maria Luísa Batista, a música é daqui do Pedro Pinhal, que está aqui connosco também, e uma salva de palmas para ele. Ficou para os meus colegas fadistas e também

parte deste álbum, deste último álbum, e o próximo tema também do Cancioneiro Popular Português. Aprendi com os meus alunos, aliás eu sou aqui colega da Tânia, ela é professora de matemática, eu sou de português, nas horas vagas, não é? Faz-te conta. A Trigueirinha, é verdade, Cancioneiro Popular Português.

0: Muito obrigada a todos. Obrigada, Dora. Muito obrigada. Que bela trilhinha esta. Muito obrigada. Vamos aqui fazer um pequeno intervalo para recuperar alguma informação deste dia com Elsa Casimiro.
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0: As notícias com Elsa Casimir. Ora viva, boa tarde.
6: Boa tarde. A tensão continua a subir em França. Esta terça-feira, cerca de 86 mil estudantes, professores e encarregados de educação participaram em protestos por melhores condições no ensino, sobretudo na região de Paris. Segundo o Ministério do Interior, quase 900 escolas suspenderam total ou parcialmente as aulas. As manifestações, apoiadas por sindicatos de professores, estendem-se também a cidades como Marselha, Lyon e Estrasburgo. Perante o agravar da contestação, o presidente Emmanuel Macron convocou uma reunião governamental de emergência para tentar responder à crise. O primeiro-ministro Sébastien Lecornu acusou a esquerda radical de incentivar a violência e de procurar criar instabilidade política antes das eleições presidenciais de 2027. A oposição rejeita as acusações e responsabiliza o governo pela escalada de tensão. O movimento começou há cerca de duas semanas numa escola da região parisiense, mas rapidamente ganhou dimensão nacional. Desde então, os bloqueios aos estabelecimentos de ensino e os confrontos com a polícia já resultaram em mais de 6.100 detenções, a maioria de menores. O ministro adjunto e da Reforma do Estado, Gonçalo Matias, garantiu hoje que a reforma do Ministério da Educação foi muito bem sucedida e defendeu que os problemas registados durante a época de exames não resultaram da reorganização dos serviços, mas sim do processo de transição digital. Ouvido em sede de comissão parlamentar, o ministro afirmou que as falhas identificadas já foram analisadas e corrigidas, assegurando que a situação não se repetirá no próximo ano. Segundo Gonçalo Matias, a reforma permitiu ganhos de eficiência que estão a ser acompanhados pela Organização para a Cooperação e Desenvolvimento Económico. O ministro destacou ainda a implementação de um novo sistema de verificação de registros criminais que levou à identificação de 60 docentes com antecedentes criminais incompatíveis com o exercício de funções nas escolas. De acordo com o governante, a nova tecnologia também permite poupar cerca de 2 milhões de euros em tempo administrativo anteriormente gasto pelos diretores escolares neste processo. Sindicato e administração não coincidem nos números de adesão à greve dos trabalhadores da Agência para a Integração, Migrações e Asilo. O Sindicato dos Técnicos de Migração aponta uma adesão próxima dos 50% e destaca o encerramento da delegação da Avenida de França, no Porto, e dos serviços de Faro. Em Lisboa, a delegação dos Anjos funciona apenas de forma parcial, enquanto em Odivelas não há atendimento ao público. O sindicato refere ainda que, em alguns locais, apenas compareceram mediadores culturais culturais, trabalhadores que continuam em situação de precariedade contratual. Já a AIMA apresenta números diferentes, indica que a adesão à greve foi de 11,31%, o equivalente a 94 trabalhadores no universo de 831 funcionários. Entre as reivindicações estão a criação de uma carreira própria para os técnicos de migração e a atribuição de um suplemento remuneratório semelhante ao da PSP e da GNR.
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0: Muito obrigado.
1: João chora. Viva João, muito obrigada muito também obrigado, por estar também. Aqui nesta nossa festa, representando-se também a etiqueta País Real. Sim. E esta hora vamos dar este nome, as vozes de um país real. Aliás, todas as vozes por aqui passaram é de um país real, mas pronto. Temos ali o nosso querido Paquito. Paquito.
0: Exatamente, hoje me fez uma visita e bem.
1: Nós não andámos na escola juntos, mas já nos conhecemos desde o início da pirataria radiofónica. Uau. Fomos colegas de pirata. Radiofónicos, não foi, Paquito? Temos aqui então, para esta hora, já cantou a Dora Maria, temos o João Chora, temos também o Rui Tanoeiro, a Tânia Pataco e o António Pinto Basto, a Joana Santos também cá esteve e apresentou-nos o Fado Amália na sua voz às 5 da tarde. João, já não é novidade para si estar aqui nesta casa na Rádio Amália? 17 anos, tem vindo a acompanhar, tal como as outras vozes que passaram por aqui também acompanham a rádio desde o início.
0: Curiosamente, hoje também faz 30 anos, veja só, que apresentei o meu primeiro álbum, Fados e Baladas.
1: Olha que maravilha!
0: 6 de outubro.
1: Então estamos a celebrar também essa data. Fantástico.
0: E aproveito também por dizer que no próximo dia 22 de novembro, que é um domingo à tarde, às 4 da tarde, no Cine Teatro da Chamusca, irei fazer um concerto que marca, de certo modo, o início das comemorações dos 40 anos de carreira. Veja só. Pronto, já está o recado.
1: E agora vamos então à sua
0: depois
1: segunda cantiga.
0: Que ninguém viu, com as palavras do João Nogueira e a música do Gustavo de Castelo. Canto agora um tema que também dá para cantar um bocadinho aqui deste lado também. Vou pedir à plateia para se manifestar cantando. É um tema de Jorge Fernandes, chama-se À Beira Tejo. Vou começar com a voz smile e tudo, está bem?

0: obrigado. Um abraço e parabéns à Rádio Mália.
1: Muito obrigada, João. Muito obrigada. É que nunca nos falta a alegria e, claro, a boa comida em cima da mesa, como convém, não é? Numa casa de fados. Sempre um petisquinho. Já agora, eu quero que vocês me digam como é que estava o bolinho de aniversário, porque eu quero que os senhores da pastelaria Favo de Mel saibam que o bolinho estava... Muito bem. Era pouco. Não, chegou para todos. Chegou. Muito saboroso e fresco. Que maravilha. Assim é que é. Um aplauso para a pastelaria Favo de Mel também, que esteve connosco nesta festa. Até tinha morango por dentro, dizem aqui. Fantástico. Ah, e as pataniscas também estavam muito boas. Ora bem, vamos continuar. Estamos a 15 minutos das 7 e agora vamos receber o Rui Tanoeiros, morena da minha aldeia. Vais sempre ficar associada a essa cantiga, sabes disso?

0: Claudia.
1: A morena da nossa aldeia continua a roubar muito o nosso coração, não é? A fazer aqui roubos.
0: Boa tarde a todos.
1: Rui, também a Rádio Amália entrou na tua vida, ou tu entraste na vida da Rádio Amália, não é verdade? A propósito, e com esta cantiga.
0: Com esta morena da minha aldeia, é verdade. E é um privilégio hoje estar aqui neste 17º aniversário. Eu nem sabia que a rádio era da minha idade.
1: Nem nós.
0: Sejam invejosos, faz favor. Mas é um privilégio estar aqui hoje convosco e poder celebrar este aniversário e que venham muitos mais. E como eu dizia há pouco, quando for o 24º aniversário, que sejam 24 horas de fado. Fica aqui o desafio à Inga e ali também ao Joaquim. Eles acharam uma piada à ideia, não foi? Os músicos? Posso apresentar os músicos que estão comigo? Na viola de fado, o Cláudio Leandro. E na guitarra portuguesa, o Joel Santos.
1: Eu estava a precisar dessas indicações.
0: Já estão dadas. Alguma coisa é só falar comigo. Só vim cá para isso.
1: Eu pedi a colaboração da Dora.
0: Pronto. Acho
1: muito bem. E o que é que vamos ouvir agora? Faz sempre falta.
0: Podia ser a Amália dos Olhos Doces, mas não, é a Amélia dos Olhos Doces. Está bem?

0: obrigado.
1: O nosso obrigado ao Rui Tanoeiro também, pela sua participação. Muito obrigada, Rui. Seguimos em frente e vamos agora receber a Tânia Pataco. A Tânia também está por aqui, associada a esta nossa festa do 17º aniversário. 4 horas para quem só agora está a sintonizar a nossa Rádio Amália através das frequências 100.6 pelo distrito de Setúbal, 92.0 por Lisboa e 91.0 pelo Porto, ou então pela internet em amália.fm, ou ainda pela Nós e pela Mel, por aí, no seu televisor em casa. Estas 4 horas, todas elas produzidas, apresentadas, realizadas com música ao vivo, 100% ao vivo, e mais uma voz que está aqui para festejar connosco o 17º aniversário. Tânia, bem-vinda.
2: Obrigada mais uma vez por me abrirem os microfones da rádio. Antes de mais, muitos parabéns a toda a equipa, especialmente a vocês todos que me acolhem sempre com grandes largos sorrisos e de braços abertos, e que também fazem a promoção, não só aos meus fados, mas também aos fados de todos os colegas que aqui estão. Muito obrigada.
1: E de todos os outros que não estão cá.
2: E de todos os outros que não estão. Pronto, é isso mesmo. Também gostava de ter 17 anos.

0: Parabéns. Muito obrigada. Olha, eu resolvi trazer dois fados da Amália Rodrigues. Não trouxe nada de originais, porque queria homenagear
1: E fizeste bem.
0: A minha diva. E então, como tal, vamos terminar com um fado que vocês também vão cantar e bater palminhas, que eu já vos vi a trabalhar para os outros colegas, também têm que trabalhar para mim. Pronto, devem pensar. Então, é bom. Antes de abalar, queria só apresentar o André Santos na viola e na guitarra portuguesa o seu irmão Joel Santos. Não são irmãos, não são. Então vamos à Maria Lisboa. Epa, epa.

0: agora todos em coro. 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
1: Muito obrigada. Olha, Inga, deixa também dizer que estou muito contente por ter cá a nossa Aninhas hoje e o nosso Paquito. É a primeira vez que estamos os três entre quatro paredes. Portanto, muito obrigada por terem vindo também. Beijinho a todos. Resta uma boa festa e até uma próxima.
2: Obrigada, Tânia Pataco. Vamos seguir com a nossa festa de aniversário e para completar este quadro das vozes de um país real, aqui vamos receber alguém que desde o primeiro momento, não foi o único, nós no primeiro dia da nossa na rádio Amália, 6 de outubro de 2009, nós contámos com a presença de muitos artistas por aqui. Todos os anos temos feito esta nossa festa, não tão grande como desta vez, nestes 17 anos, quisemos fazer aqui 4 horas de música ao vivo, 100% ao vivo. Estas vozes, logo desde o primeiro momento, que aceitaram os desafios que nós colocámos, e quem teve nestes últimos dias a oportunidade de seguir as nossas redes sociais, alguns vídeos promoviam a vinda e a passagem destes artistas, destes fadistas por aqui. E o António Pinto Basto nesse seu vídeo nesse seu vídeo de apresentação fez referência a isto mesmo desde o primeiro minuto desta casa, não é, António? Muito obrigada. Só um minuto que o Joaquim Calçadas anda aqui numa reviravolta medonha. Agora já podes falar.
3: É verdade, estive aqui há 17 anos, na primeira emissão.
2: Passados 17 anos, ver esta casa a caminhar.
3: E a crescer,
2: não é verdade?
3: De valor e de importância, é verdade.
2: De valor e importância para toda a comunidade fadista.
3: Para todos, todo o país, todos.
2: É uma rádio que não pode desacabar, pois não, António?
3: Não, isso foi um exemplo ter começado e foi mesmo um exemplo para aqueles que pensaram.

0: importância, é verdade.
1: De valor e importância para, para toda a comunidade fadista.
0: Para todos, todo o país. Todos.
1: É uma rádio que não pode desacabar, pois não, António?
0: Não, foi um exemplo ter começado e foi mesmo um exemplo para aqueles que pensam.

0: cá estaremos sempre. Obrigado.
1: E todos nós ficámos contentes por ouvir de novo António Pinto Bastos.
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1: As notícias com Elsa Casimiros. Boa tarde.
2: Boa tarde. A Federação dos Sindicatos da Administração Pública quer que o Governo vá mais longe nos aumentos salariais previstos para 2027. No arranque das negociações para o próximo ano, o secretário-geral da Estrutura, José Abrão, defendeu uma subida mínima de 6,5% ou 95 euros para todos os trabalhadores da Administração Pública e um aumento da remuneração base para os 1.050 euros. O acordo atualmente em vigor prevê para 2027 aumentos salariais de 2,3%, com um mínimo de 60,52 euros. A FESAP pede ainda que o subsídio de alimentação passe para os 10 euros diários, livres de impostos. À saída da reunião com a Secretária de Estado da Administração Pública, José Abrão afirmou que o atual acordo plurianual deve ser revisto.
3: Os trabalhadores percebem o que é que o governo tem feito e o que é que os outros governos fizeram. Mas também quero dizer que isso só por si não chega. O que nós temos é um acordo onde está dito que, desde se alterem as circunstâncias, revisitaríamos e procuraríamos melhorar o acordo que temos celebrado. É isso que estamos a procurar fazer. A bola está do lado do governo. O governo não excluiu, diz que vai analisar o documento. Estamos numa situação que é complexa para o país e para o mundo. Irá avaliar dessas mesmas condições.
2: O secretário-geral da FESAP adiantou aos jornalistas que ficou prevista uma nova ronda negocial no final da próxima semana, desta vez com a presença do ministro das Finanças, Joaquim Miranda Sarmento. Os resultados das provas MODA, provas de monitorização da aprendizagem, e os rankings das escolas secundárias só serão conhecidos no final deste mês. A garantia foi dada pelo ministro da Educação, Fernando Alexandre, durante uma audição no Parlamento. Segundo o governante, as escolas receberão os resultados das provas MODA a 20 de outubro, enquanto os rankings serão divulgados 10 dias depois, a 30 de outubro. Fernando Alexandre atribuiu o atraso à falta de capacidade do Instituto de Educação, Qualidade e Avaliação do Sistema Educativo para disponibilizar os dados em tempo útil. O ministro lembrou ainda que o sistema de avaliação externa enfrentou vários problemas este ano, incluindo dificuldades na correção digital dos exames nacionais. Para evitar situações semelhantes, as provas MODA, atualmente realizadas no final do ano letivo, passarão a decorrer em abril. Quanto aos rankings das escolas, o Ministério da Educação justificou atraso com a necessidade de validar os dados e corrigir possíveis desconformidades nas bases de informação. Apesar da divulgação tardia, Fernando Alexandre garante que não existe prejuízo para as escolas por conhecerem os resultados apenas em outubro, já depois do início do ano letivo. O presidente francês Emmanuel Macron convocou uma reunião governamental de emergência no Palácio do Eliseu. A iniciativa surge em resposta à crescente onda de violência e aos fortes confrontos urbanos registados em várias cidades da França. A contestação, que inicialmente começou a meio de setembro, com o bloqueio de uma escola nos arredores de Paris, devido à falta de professores, transformou-se numa onda massiva de protestos estudantis à escala nacional. Hoje, as manifestações juntaram entre 256 mil pessoas, segundo o Ministério do Interior, e 450 mil, segundo os sindicatos que se uniram aos estudantes. Os episódios de violência urbana têm escalado rapidamente, resultando no fecho ou bloqueio de centenas de escolas. As autoridades relatam mais de 5 mil detenções efetuadas desde o início dos protestos, sendo a grande maioria menores de idade, e cerca de 700 feridos entre as forças de segurança e centenas de feridos entre os estudantes e funcionários escolares.
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7: 21 minutos passam das 7 e nesta maratona de vozes a cantar a nossa canção Património Imaterial da Humanidade ao vivo, nós vamos agora receber uma nova voz. Para nós vai ser nova voz, uma vez que trazemos-la aqui pela primeira vez ao programa Casa de Fados como nosso convidado, nossa estrela da tarde. Nós tínhamos inicialmente provado-se esta ideia para fazer aqui uma apresentação, mas vamos deixar para no futuro, Adriano, para teres mais tempo, para depois teres também mais disponibilidade para conversar comigo. Esta tarde está a ser uma tarde muito bonita, um dia, aliás, muito bonito para celebrar os 17 anos da nossa Rádio Amália. Adriano Luís Pina, uma nova voz para teres em consideração no Fado. É para ti muito especial estar aqui neste dia, não é?
8: É sim, muito boa tarde a todos desde já.
7: Boa tarde.
8: Boa tarde também a toda a audiência da Rádio Amália. Muito obrigado pelo convite. É um prazer apresentar-vos o meu fado.
7: O teu fado que começou, conta-nos, eras pequenino, como é que era?
8: Na verdade, eu comecei a ouvir fado desde muito pequeno.
7: Sim.
8: Através de alguns filmes portugueses que via junto com o meu avô.
7: Os clássicos, não é verdade?
8: E apaixonei-me pelo fado desde muito, muito pequenino. Depois, A minha vida continuou, sempre ouvi fado desde a adolescência, uhum, até a idade adulta, mas não me atrevi nunca a cantar. Isso só aconteceu quando eu já tinha cerca de 20 anos. Posso dizer como, se quiser?
7: Quero.
8: Eu trabalhava, e aproveito para mandar um abraço também,
7: claro,
8: num restaurante que se chama Os Antónios, na Charneca de Caparica.
7: Uhum.
8: E o proprietário gosta muito de fados, é um fadista da alma. E com ele comecei a frequentar uma tertúlia. Mando mais uma vez também um abraço para a tertúlia de Santo Estevão, no Feijó. Foi lá que eu me atrevi a cantar os meus primeiros fados. E depois comecei a frequentar as casas, mas para ouvir, sempre com muita vergonha e muito respeito pelo que estava a fazer.
7: Até que decidiste então...
8: Até que isto aconteceu em 2013.
7: Criar o teu repertório.
8: Exatamente. Em 2014 comecei a cantar em algumas casas, como profissional. A escolha do repertório para mim é uma coisa muito importante, porque já vinha de trás o meu interesse e o meu estudo pelos poetas populares do fado, pela história do fado, e daí sempre ter feito as coisas com muita calma e com muito respeito por esta canção.
7: E por esse respeito pela nossa canção, nós agora, para terminarmos este dia também em grande, com a tua presença aqui em estúdio, Adriano Luís Pina, eu vou deixar a apresentação dos músicos para ti, pode ser?
8: Pode, claro. Eu tenho o prazer de ser acompanhado por, na guitarra portuguesa, o Rafael Pacheco. Peço um aplauso. E na viola, o Ginestal Martins.
7: Estás muitíssimo bem acompanhado.
8: É por duas parelhas diferentes. O Rafael e o Diogo Ferreira, o Ginestal, estão presentes em dois temas.
7: Uhum.
8: Os outros temas estão a cargo do Pedro Dias e do Micael,
7: uhum,
8: do Mike Eleven, e do Flávio César Cardoso na viola.
7: Diz-me uma
8: Quem
7: coisa.
8: Quem tocou no disco foi o Francisco Gaspar.
7: Escolheste aqui um leque de músicos desta nova geração de instrumentistas. Foi tudo ali escolhidinho ao dedo, foi isso?
8: Sim, nós temos todos mais ou menos a mesma idade.
7: Uhum.
8: Acontece que todos partilham do mesmo respeito e veem com a mesma dignidade o fado. Isso une-nos e faz do trabalho um trabalho especial, porque é feito com muita responsabilidade.
7: Muito bem. Adriano Luís Pina.
8: Muito obrigado.

0: cantei-vos uma letra de Helena Moreira Viana. A música é de Lima Bremont. O repertório de Maria do Rosário Bittencourt. Ramos partidos.
1: Estas
0: aproveito,
1: são...
0: aproveito, desculpe a interrupção. Aproveito para dizer, já que estamos a fazer uma cronologia
1: da tua carreira, não é?
0: A passagem pelo Faro.
1: Sim.
0: Quem me apresentou este tema foi uma senhora chamada Linda Leonardo, na primeira casa onde eu cantei profissionalmente. Apresentou-me várias letras e uma delas eu achei encantadora. Esta. Entre aspas, roubei-lhe do repertório e incluí no disco, que acaba por ser também uma viragem de página.
1: E por acaso não roubaste nenhuma letra à Linda Leonardo? Porque ela também tem o dom da palavra e da escrita.
0: Tem, sim, tens para cantar.
1: Tens lá algumas.
0: Tenho,
1: e incluíste neste teu trabalho, neste teu disco?
0: Não, ficará para uma próxima oportunidade.
1: Foste buscar repertório que habitualmente cantavas ou que foste fazendo uma descoberta, descobrindo e pensaste assim, este vou guardar na gaveta para depois mais tarde, quando chegar o meu disco,
0: sim,
1: colocar
0: sim,
1: lá.
0: Isso aconteceu.
1: Foi isto?
0: Acontece que eu acho que a realização de um álbum tem que trazer algo de novo. Algo de novo à nossa carreira. Nós temos que servir de alguma forma o fado. E se andarmos sempre a cantar o que já foi cantado várias vezes, acabamos por não criar. Não, é? não quer dizer que não faça parte do meu repertório muitos dos clássicos que se cantam sempre, que sempre se cantaram e que o público adora ouvir.
1: E que pede, não é verdade?
0: Exatamente.
1: Muitas vezes. E temos que satisfazer
0: o
1: público.
0: De também ter o produtor do disco, que é o Gonçalo Salgueiro, a quem eu devo o meu maior obrigado por este trabalho.
1: Um aplauso também para o Gonçalo.
0: Por favor, por favor. Obrigado. Eu tive a sorte de Gonçalo escrever alguns temas para mim. E é mais ou menos como irmos a um alfaiate ou comprarmos roupa no Pronto a Vestir. As letras foram feitas à medida, muitas delas biográficas, até demais.
1: Muito bem, Adriano, e agora o que é que tens aí preparado para nós escutarmos? E vamos ao som da música, ao som da tua voz, ao som do teu fado.
0: Eu gostava de cantar
1: um pouco entender-te e conhecer-te.
0: Eu gostava de cantar um fado então, e que vem a talho de foice, com a letra do Gonçalo Salgueiro, na música do Pedro Rodrigues, em que ele aceitou um desafio que eu lhe propus. Que foi escrever para o Pedro Rodrigues um fado com as diferentes métricas tradicionais, que começa, portanto, em quadras, depois em quintilhas, em sextilhas, depois em versículos e acaba num decassílabo. Mas que... Pois.
1: Isso parece uma régua.
0: Mais ou menos essa cara que o Gonçalo fez quando ele...
1: Foste tu que pediste?
0: Sim, fui eu que pedi. Porque nós sabemos, os fadistas e a comunidade fadista...
1: O Gonçalo de certeza deve ter dito, tu deves estar louco. Foi essa a cara que ele fez, foi a cara que ele fez, não é?
0: Cabem quadras, cabem quintilhas e sextilhas. Os decassílabos não são tão comuns de se usar. Mas cabem também, nem os versículos. E eu queria um tema, mas que tivesse cabeça, tronco e membros, contasse uma história, obviamente. E ele escreveu-me este Chamaste-me Fado Antigo. E eu vou cantar no Pedro Rodrigues.

0: É um amor que nasceu, não é verdade? E que está a continuar a crescer e que vai ser eterno, já estou a ver. Falaste no início da tua participação pelas tertúlias no restaurante Antónios, não é? Na Charneca da Caparica.
1: Trabalhei no restaurante dos Antónios.
0: Sim.
1: E foi com o Luís, o proprietário, que frequentei as primeiras tertúlias. Um dia pedi-lhe, faz umas tertúlias, pedi-me, vá para ser uma coisa que eu adoro fado, não é? Uhum. Ah, mas tu queres ir? Gostava imenso.
0: Oh, Adriano, e agora por aqui por Lisboa, pelo berço do fado, imagina que dava-me vontade de agora sair daqui, não é o caso, não é? Porque eu já ouvo aqui muito fado, mas no outro dia ir à tua procura, a tua voz escuta-se onde? Por aqui, pela nossa Lisboa.
1: Não posso deixar de falar na casa que me foi berço durante 12 anos, que se chama Tasca do Chico.
0: Ai, um abraço para o Chico.
1: Exatamente. Para ele, um grande abraço.
0: Entretanto, e um aplauso, claro.
1: Trabalhei durante vários anos, de quinta a domingo. Os outros dias permitiram-me que eu cantasse noutras casas. Cantei no Forcado, cantei na Adega Machado, cantei em muitas outras casas.
0: Falas que cantei, agora não cantas? Já não fazes
1: também
0: parte?
1: Mandar um abraço ao Natalino Jesus pelo convite que me fez para fazer parte também da Severa, onde cantei também, onde canto. Para ele um abraço. Há pouco tempo estenderam-me o convite para eu fazer parte do elenco do Corrido. Uhum. É onde me podem encontrar agora.
0: Todos os dias? Ou...
1: Todos os dias.
0: Todos os dias, portanto, fazes parte do
1: menos
0: elenco.
1: As folgas.
0: E além disso, há por aí datas, locais onde tu
1: Sim,
0: estejas a pensar fazer a apresentação do disco?
1: Eu dia 8 de outubro.
0: Sim.
1: Vou apresentar o disco na Câmara da Amadora, portanto, no Teatro Dom João Quinto. Isso.
0: Vais fazer a apresentação do disco, o fado,
1: não
0: o teu
1: é
0: fado, não é?
1: Do disco, é uma apresentação.
0: Uma apresentação.
1: À Câmara da Amadora.
0: Sim.
1: Depois, irei fazer. O lançamento ainda não está marcado, ainda não está fechado.
0: Olha, é quando tiveres a data fechada, é então quando nós voltamos
1: claro
0: a falar com disponibilidade aqui
1: claro
0: na
1: sim.
0: nossa rádio, que é para depois vires cantar outros temas, outras cantigas que trazes aí no teu fado. Sim. E agora, o que é que vamos escutar?
1: Agora vamos...
0: Temos tempo.
1: Antes de cantar, eu queria dizer que durante os ensaios para o disco, eu tive o prazer, eu, o Pedro Dias e o Flávio Cardoso, de ouvirmos pela última vez Fernanda Maria. Nós estávamos a ensaiar na casa ao lado e tínhamos todos uma grande curiosidade de a conhecer. O Gonçalo proporcionou-nos isso. E eu cantei 3 ou 4 fados para ela. E ela pediu para cantar um fado para nós. Eu, por uma invocação, a Fernanda Maria irei cantar o Vivo nos Braços da Noite. É um tema do repertório de Fernanda Maria, de Eduardo Damas e Manuel Paião.

0: Oh, Adriano, tu solta-me esse fato todo cá aí dentro de ti, homem. Solta-me sempre isso tudo. Muito bem, muito bom.
1: Obrigado, muito obrigado.
0: Olha, vives nos braços da lua e passas da lua e passas a viver nos nossos braços também.
1: Obrigado.
0: A sério, obrigado, Adriano.
1: Obrigado, obrigado.
0: Meu querido, para nós terminarmos esta nossa histórica tarde de fado e com a tua muito digna presença, o que é que escolhes para nós?
1: Maldade.
0: Não é nada maldade, já vais perceber porquê.
1: Claro,
0: canta mesmo.
1: Obrigado.
0: Por isso é que eu disse a ele: solta para fora esse teu fado. E tem uma alma enorme de fado, uma alma grande fadista.
1: Se calhar vou cantar-vos um fado de Frederico de Brito Britinho, popular, que é o Fado das Mágoas, faz parte também do repertório de Fernanda Maria. Eu, durante estes últimos anos em que andei nestas vivências fadistas, criei muitas amizades, criei algumas amizades fortes. Uma delas foi de um senhor que teve uma etiqueta de discos chamada Estúdio, chamava-se Emílio Mateus, e recordo com saudade os nossos almoços no Bairro Azul.
0: E as histórias?
1: Em que eu estava com um amigo da minha idade, talvez mais novo. E quero fazer uma invocação ao nome dele. Quero também mandar um abraço a todos os meus colegas fadistas, músicos, especialmente às minhas referências. Talvez um colega que nos últimos anos eu tenha trabalhado lado a lado, tem sido uma referência direta no meu canto, o João Nunes. Não posso deixar de mais uma vez agradecer do fundo do coração ao Gonçalo, porque ele é tão responsável ou mais do que eu para este disco estar cá fora. Quero também agradecer a um grande amigo que se chama Vítor Araújo, um historiador, um conhecedor de fado por dentro, e eu vou-me esquecer de pessoas que me desculpem, mas mando para todos um abraço e obrigado à Rádio Amália mais uma vez. Muitos parabéns.
0: Obrigado a nós, Adriano.
1: Fado das Mágoas de Britinho. E o Rafael Pacheco.
0: E guarda bem para ti todas essas vivências, todas essas histórias que partilham contigo.
1: Não há maneira de andarmos para a frente se não respeitar.
0: Se não respeitar, exatamente.
1: Respeitar e conhecer. Portanto, conhecer.
0: Um forte aplauso para o Adriano. Obrigado. E também para os músicos que o acompanham. Muito obrigada.

0: quero mandar. Não posso esquecer. Mandar um grande beijinho a uma das poetas que faz parte do disco, à Maria de Lourdes Carvalho, à Blue, e um abraço também ao Rui Manuel. Também tenho
1: o
0: um
1: Cuca.
0: Tema.
1: O Cuca.
0: Exatamente. Tenho um tema lindíssimo chamado Palavra a Deus, num fado de Jaime Santos, que é da sua autoria.
1: Fica a promessa, quando voltares, para fazermos a apresentação da grande estreia do disco, hoje foi assim aqui uma pré-estreia, cantarás depois esses temas.
0: Com certeza.
1: Com certeza, não é? Tanto a Blue como o Cuca vão ficar muito contentes. Muito obrigada, Adriano. Obrigada também ao Rafael, ao Gino Stalde. Obrigada a todos os outros que por aqui passaram. Todas as outras vozes que fizeram hoje 100% música ao vivo este programa, o programa Casa de Fados. Paulo Monteiros, vamos agora.
2: Olha, eu queria também só pedir uma grande salva de palmas para
1: o público.
2: Os nossos dois colegas que estão aqui há 4 horas sem comer e aqui no esforço, Ingo Oliveira, o Joaquim Calçadas.
1: Para o Paulo Monteiro também. Para o Paulo. Fez a ponte.
2: Ah, 17 anos também. Olha, e muito obrigado a todo o público que aqui esteve hoje presente também.
1: Celeste também, obrigada pela colaboração que nos deu aqui no apoio a todo este programa. O António Vieira ainda aqui está. António, anda cá.
2: O António Vieira também já com uma maratona desde as 7 da manhã.
1: É verdade. António, vamos aqui deixar no ar as últimas palavras. Ainda há pouco estávamos a ouvir o Rui Tanoeiro dizer off aquilo que nós estávamos
3: aqui. Isto é
1: que
3: foi uma maratona?
1: Não, a maratona vai ser nos 24 anos.
3: 24 horas, é pá, incrível. Não faltarão fadistas, de certeza.
1: Não faltarão.
3: E obrigado a todos.
1: Muito obrigada. E viva a nossa rádio! Viva!
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3: Muito boa noite e muito bem-vindos. Cá estamos para a primeira edição desta semana da Voz do Ouvinte. É de terça a sexta-feira, entre as 9 e as 10 da noite, aqui na Rádio Amália. E hoje a Rádio Amália está a fazer anos. Sabem disso, não? Os ouvintes do programa. É o 17º aniversário. Há 17 anos, em 2009, começou, no dia 6 de outubro de 2009, começou este programa. Estava na altura na Rádio Nacional, enfim, estava numa Rádio Nacional Portuguesa e estava lá a trabalhar, e quando ouvi, disse: epá, maravilha, estou a gostar, gosto muito de fados. Há pessoas que podem não gostar, não estou a criticar quem não gosta. E eles estavam a querer criticar, parem de criticar, eu gosto, quem não gosta, não gosta. E quem é invejoso, que sabe que aqui está a trabalhar bem, estão invejosos, também estão a criticar. Parem com isso. Porque, de facto, é a única rádio em Portugal que está sempre a transmitir música portuguesa. Os nossos fadinhos são uma maravilha. Quem não gosta pode não ouvir, não há problema nenhum. Não estou a criticar quem não ouve, quem não gosta de ouvir, mas quem gosta tem direito a ouvir. É ótimo. Quem não gosta pode estar a ouvir outra rádio qualquer. Pronto, é assim. E, portanto, os parabéns também para esta rádio, que está há 17 anos a começar, e eu depois acabei por sair de lá e acabei por vir para aqui, mas só 3 ou 4 anos depois. Porquê? Porque estava satisfeito com isto e o Luís Montes disse: epá, gostava muito que ficasses aqui. Então pronto, vem para cá. E cá estou na Rádio Amália, com um outro programa, com o Fernando Correia, que nós tivemos aqui também. O Fernando Correia continua a ter ainda durante 2 dias esse programa. E depois eu criei a Voz do Ouvinte, já lá vão 8 anos. E pronto, é assim. Estou aqui, gosto de estar aqui, sinto-me bem aqui, e sobretudo por terem permitido, Luís Montes ter permitido um programa que a Antena 1 não me permitiu, de criar, e era editor lá, criar um programa para ajudar pessoas. Não, pá, não percas tempo com isso. Ah, é? Está bem. Aqui na Rádio Amália disseram-me: sim, senhor, não há problema nenhum, podes vir fazer o que quiseres. Pronto, e estamos aqui na Voz do Ouvinte, que é um programa ótimo, que tem ajudado muita gente e vai continuar certamente a ajudar mais pessoas. E já sabem também que o primeiro ouvinte da noite tem direito a escolher a música de encerramento do programa, e vamos lá saber que música é que vão escolher. Boa noite. Sim? É uma pessoa que estava na linha e não disse nada. Sim? Parece-me que há aqui um problema qualquer com... Ah, já percebi. Já percebi. Mexeram aqui numa coisa que não deviam ter mexido. Sim, vamos lá saber agora. Boa noite.
4: Boa noite, Hugo.
3: Boa noite, Hugo.
4: Está tudo bem?
3: Não, está tudo mal. Está tudo muito mal, porque agora alguém mexeu aqui num botãozinho e...
4: Foi a cair, eu consegui onde é o primeiro.
3: Também tem.
4: Dos pontos no mar. Dos pontos no mar.
3: Ok. E então?
4: Tudo bem?
3: Está tudo bem, agora sim, porque eu estava a ficar preocupado com isto, porque tocaram aqui num botãozinho, estiveram aqui muitas pessoas mesmo, me tocaram aqui num botãozinho que estava a impossibilitar a entrada de pessoas no programa. Mas já está resolvido, sim.
4: Vamos, é dos pontos no mar.
3: Como é que é?
4: Dos pontos no mar.
3: Epá, não consigo perceber.
4: 12 pontos?
3: 12 pontos?
4: Não, 12 pontos.
3: Epá, não percebo.
4: Como qualquer, olha, não é que é tudo isto.
3: Não, estou a perceber, estou a perceber 12 pontos. É isso que eu estou a ouvir. 12 pontos.
4: Estação no mar.
3: Epá, é difícil, amigo.
4: Canção no mar, canção.
3: Canção do mar?
4: É. 12 pontos.
3: Canção do mar. Tá bem, vou escrever Canção do Mar no computador a ver se aparece alguém.
4: Sim, vai. Dá uma noite para Portugal, para Domingos, para ali, para São Fosse, para Roda do Feiras. Uma noite para toda, obrigada. Oi, para beijo para a Rara Amália.
3: Ok, Canção do Mar, aqui, guitarras do fado, é isso?
4: É, uma qualquer.
3: Pois é, só aparece aqui uma música, Canção do Mar, aparece aqui Guitarras do Fado. Epa.
4: É, Guitarras do Fado.
3: Pronto, ok. Sim, senhor.
4: Obrigada.
3: Tá, boa noite. 210-10-5740. Fico triste com os primeiros ouvintes que entraram, eu atendi, e não se ouvia rigorosamente nada. Porquê? Porque estava aqui um botão que alguém tocou nele e não deviam ter tocado. Estava a desligar. E agora, quem fala? Sim, senhor, diga.
5: O que eu estava a pedir era as 12 pontes.
3: 12 pontes.
5: Era as 12 pontes.
3: Ok.
5: Era as 12.
3: Sim.
5: Era as 12 pontes, pronto. Canção do Mar, não sei o quê. Por acaso também não conheço esse som. Mas pronto. É assim, amigo Carlos. Isto está tudo. Estão a dar cabo do país de lés a lés. Cada vez está pior.
3: Pois.
5: Eu vi as notícias constantemente. Está um caos. Em França está um caos. Isto, bem, isto. Não sei onde é que isto vai parar com estes andamentos. Estes andamentos. Oh, às coisas, às situações que estão fazendo, aos assassinos que há em Portugal, as pessoas a matarem-se umas às outras, e para isto cada vez, não sei. A polícia não tem força nenhuma para resolver nada, os tribunais prendem, soltam-nos, é pá, pronto. Não sei onde é que isto vai parar.
3: Amigo, pois há coisas que não estão bem, e sobretudo quando eu sei de tiroteios e pessoas a morrerem, fico muito triste com isso. Isso é mesmo muito complicado.
5: Está-se a tornar um caos. Só que não. Pá, pronto, eu tenho devagar, vejo as notícias, ando sempre aos saltinhos para um lado e para o outro, né, quando sou levado à televisão. É o meu trabalho agora. E então, às vezes, até salto já arrepia. Já arrepia, mas fica tão embrulhado com isto. Não sei.
3: Pois, mas este fim de semana também, deve saber disso que aconteceu, se não souber também. Um indivíduo matou o vizinho a tiros. Né? Matou o vizinho a tiros, né? Na região de Loures. E então um estrangeiro, eles também não dizem qual é a nacionalidade dos estrangeiros, mas é um estrangeiro de 26 anos. O estrangeiro de 26 anos já foi detido pela polícia por ter feito isso, disparou e matou o vizinho, que também era estrangeiro, de 41 anos. Aqui no nosso país, estarem a fazer isto, eu fico revoltado, amigo.
5: Dava porrada à minha irmã, tratou mal a irmã, só para limpar
3: 70
5: mil euros.
3: Pois, há coisas que eu, sinceramente, não fico satisfeito com isso.
5: Este país está um caos.
3: Ok, então, amigo.
5: Vamos a. Como é que está o seu tio?
3: Olha, está melhorzinho hoje.
5: Isso é
3: está, quer dizer, está menos mal, não é melhorzinho, mas está menos mal.
5: Isso é que são palavras.
3: Pois, em princípio não vai sair de casa, mas nós vamos lá depois do almoço à casa dele. Estamos lá com ele.
5: Vai.
3: Ok. Sim, senhor amigo.
5: Faltam 4 dias,
3: não é? Exatamente, é no próximo sábado, sim.
5: Exato. Okay. Faltam 2 e ele falta 4.
3: Ainda falta terça, quarta, quinta, sexta e sábado.
5: Exato.
3: Sábado depois do almoço. Ok, amigo, sim, senhor.
5: Estão lá todos juntamente com ele.
3: Ok, sim, senhor.
5: Sim, eu sempre disse isso e continuo assim.
3: Uhum.
5: Pronto. E o resto é melhoras para toda a gente. Cumprimentos e abraços para toda a gente. E você bom regresso a casa, se for para casa, se não for jantar ainda.
3: Não, não, hoje vou para casa mais cedo, tenho que acordar muito cedo amanhã, tenho coisas para fazer.
5: Pronto, e os parabéns à Rádio Amália, tenho estado a ouvir todo o dia também.
3: Ok, sim, senhor.
5: E os fones estão sempre nos ouvidos.
3: Uhum. Ok, amigo.
5: Um abraço para toda a gente.
3: Tá, obrigado, boa noite, amigo. Tá, boa noite, amigo. 210-10-5740. Boa noite. Quem?
6: É Rosa Ferreira.
3: Sim, senhora, minha senhora, faz-se eu dizer.
6: Boa noite. Olha, meu caro, como eu ainda não consegui, queria dar os parabéns à Rádio Amália, mas em especial ao Sr. Luís Montes, foi ele que teve, é ele que teve a capacidade de abrir a Rádio Amália, fez grandes progressos em público, íamos para os teatros, íamos para aqui e para ali. Eu fui uma privilegiada, graças a Deus, ele sabe o que eu estou a dizer. E parabéns porque ele, de facto, soube escolher uns bons locutores, uma boa equipa, um bom staff, que realmente vê-se o progresso em 17 anos. Portanto, parabéns especial para o Sr. Luís Montes e para os locutores todos, e para o staff que lá está, para o resto. Quanto ao resto agora connosco, senão também não havia este bom programa como há 8 anos, e o resto é conversa. Quanto a nós, é para dizer, de facto, na sexta-feira iremos ter, se todos quiserem, o almoço. Quem quiser que me telefone, e quero mandar um beijinho ao Hugo, coitadinho, que ele também me mandou um beijinho. Quero dar um beijinho a toda a gente, um beijinho também para o senhor e boa viagem, e saudinha, e paz, e mimem-se, que é o que nós mais precisamos, é de amor e de carinho.
3: Ok, sim, senhora.
6: Boa viagem.
3: Tá, muito obrigado, senhora. Boa noite e muito obrigado. E agora, vou saber quem é que está na linha para falar na voz do ouvinte. Boa noite. Boa noite. Estou a dizer quem é?
7: Boa noite,
3: senhor
7: Carlos.
3: Boa noite.
7: Está tudo bem com o senhor?
3: Tem que baixar o volume de rádio.
7: Sim, claro que sim. Está um bocadinho.
3: Se não baixar, não estou bem.
7: Sim, senhora, senhor Carlos. Então, já baixei. Já não há nenhum ruído.
3: Ok, senhora.
7: Olá, outra vez, senhor Carlos. Como está?
3: Tudo bem. Tudo bem. Comigo está tudo bem.
7: Olha, daqui fala a Cristina de Camarate.
3: Sim.
7: Ó, senhor Carlos, telefonei só para lhe dar uma palavrinha, dar os parabéns à Rádio Amália.
3: Sim.
7: Façam muitos e que seja uma rádio que dure muitos anos e vocês todos tenham muita saúde para fazer companhia a esses milhões de pessoas que se sentem tão bem a ouvir a vossa rádio.
3: Ok, senhora.
7: E olha, e é só para dizer que adoro ouvir a rádio, o seu programa. Digo-lhe mesmo, o senhor é um locutor espetacular.
3: Muito obrigado, senhora.
7: Pronto, ao senhor Carlos, olha, era para lhe dizer também como é que está o seu tio.
3: Está menos mal.
7: Ah, pronto. Pelo menos que vá andando, já é muito bom.
3: Pois, não, ele até quer que a gente vá lá à casa e tudo, é bom sinal, não é?
7: É, já é bom sinal, sim.
3: Sim.
7: As coisas também não podem ser assim logo depressa, não podem melhorar logo muito rápido. Tem que ir devagarinho, mas o importante é que melhore.
3: Isso sem
7: é
3: dúvida. É, pois, e no dia dos 100 anos de idade, vamos estar lá ao pé dele, não é? Isso é ótimo.
7: Isso é que é bom. Ó, senhor Carlos, estou um bocadinho por estar aqui, a minha mãe quer falar consigo.
3: Não pode, não pode fazer isso, minha senhora, não pode fazer isso. Não pode fazer isso. Não pode fazer isso. Não pode estar a fazer isso, minha senhora, não pode estar a fazer isso, já sabem, faz parte das regras do programa. Não, se uma pessoa entrar, não pode entrar ninguém, amigo que esteja lá ao lado, ou familiares, ou não sei o quê, porque se

0: Exatamente, senhora.
1: É verdade, senhor Carlos, é verdade.
0: Tá.
1: Então pronto, senhor Carlos, tudo bom para si.
0: Uhum.
1: Olha, muitos parabéns à Rádio Amália.
0: Muito obrigado.
1: Muitas felicidades, melhores do seu tio. O senhor Pires, como é que está?
0: Não está bem.
1: Também não, coitadinho. É um problema aí.
0: Uhum. É isso
1: pronto,
0: mesmo.
1: Pronto, então olha as melhoras dele também.
0: Ok.
1: Até amanhã. É um gosto falar com o senhor e continuo com o bom trabalho que o senhor faz.
0: Muito obrigado, senhora. E já agora dê cumprimentos à sua mãe também, né? Se a senhora conseguir entrar, pode entrar. Deixe seja ela entrar.
1: Olha, ela só lhe vai dizer uma boa noite.
0: Tá, senhora. Boa noite e tudo a correr bem consigo. Vá, tudo a correr bem convosco. 210-10-5740 é o vosso telefone. Boa noite. Sim?
2: É Fernando Sacavém.
0: Sim, senhora, diga.
2: Pronto, já sei que o seu tio está a melhorar, é o que se quer e ainda vai estar melhor no sábado.
0: Deus queira que sim.
2: Não tenho dúvidas nenhuma.
0: Ok, amigo.
2: Deus queira, é o que vai ser.
0: Ok, por acaso fico satisfeito com isso.
2: Dar os parabéns à Rádio Amália.
0: Uhum.
2: Dar os parabéns atrasada à Dona Rosa Ferreira, que ela fez anos.
0: Sim.
2: À Dona Anabela de Sousa.
0: Também fez anos, exatamente.
2: E também ao meuzinho José Martins, que ele faz 2 anos.
0: Ok.
2: Pronto, o José Martins, acho que hoje faz 50 anos. É um bocadinho mais velho que eu. Eu vou fazer 37 e ele faz 50.
0: Ok. Está bem.
2: E estou satisfeito pelo seu tudo estar a melhorar e graças a Deus está tudo a resultar bem.
0: Ok.
2: Pronto. E no sábado lá vão vocês estar com eles.
0: Sim, sim.
2: E vai ser uma grande festa.
0: Sem dúvida. Vamos estar ali. Eu quero lhe dar um abraço.
2: A pessoa tem que ser otimista, não é dizer vamos lá ver, Deus queira. Não, isso não existe. Vai ser e mais nada e acabou.
0: Ok, sim senhor amigo.
2: Olá, senhor Carlos, um grande abraço para si.
0: Uhum.
2: Também para o senhor Rui Oliveira, Santo
0: sim.
2: André. Para o senhor Ferraz, que é uma pessoa que eu gosto muito de ouvir. Para o senhor João Lopes, também é uma joia de homem, gosto muito de ouvir.
0: Okay.
2: Para a minha sobrinha Cabo Vianinha, para a Rosa Ferreira e para o meu mano.
0: Ok, amigo, sim senhor.
2: Um grande abraço, tudo corra bem para si. E nunca esqueça, senhor Carlos.
0: Uhum.
2: O otimismo sempre para a frente.
0: Ok, amigo, muito obrigado e uma boa noite e obrigado também.
2: Igualmente para si, tudo corra bem.
0: Ok, tudo bom para si também. 210-5740. Boa noite. Opa, o meu colega, sim senhor. Está tudo bem, comigo sim.
3: É para te parabéns dos 17 anos da Rádio Amália.
0: Sim senhor, 17 anos, é verdade. Desde 2009. Ah, o menino não tinha nascido ainda quando começou a Rádio Amália.
3: Estava 5 anos.
0: Pois, 5 anos depois é que ele nasceu. Pois, está com 12 anos de idade, a Rádio Amália tem 17, é mais velha do que ele.
3: 5 anos.
0: O Afonsinho só tem 12, né? Portanto, é mais novo que a Rádio Amália, sim senhor.
3: Sim.
0: Está tudo bem consigo?
3: Está tudo bem.
0: Ok, ótimo, isso é que é preciso. Está bem, amigo. Tudo a correr bem e tudo bem com a família também, é isso que eu desejo, ok?
3: Uma boa noite.
0: Tá, boa noite, amigo. Um grande abraço também, boa noite. 210-10-5740. Boa noite. Sim, boa noite. Quem é que fala? Se é uma senhora ou um senhor, estou a perguntar. Boa noite, senhor.
4: Boa noite, fala o Zé Martins.
0: Sim, senhor, faz favor dizer.
4: Olha, em primeiro lugar, parabéns à Rádio Amália.
0: Ok.
4: E já agora também parabéns ao Sr. Zé Martins, se acabei. Parece que também faz anos hoje, olha.
0: Pois.
4: O Zé Martins, para o outro Zé Martins. Só que ele é mais jovem que eu, mas pronto, tudo bem.
0: Ok.
4: Que conto muitos com saúde.
0: Ok, amigo.
4: Mas tudo bem. Olha, só caso, é só para dar a palavrinha do costume, que eu estou desde. E, no, e nas 9 horas não tinha nada, já estava aqui à espera que o senhor começasse a falar.
0: Uhum.
4: Portanto, e já sei que o senhor aqui também está um bocadinho melhor. E sou de certeza que sábado vai ter um bom dia.
0: Ok, espero bem que sim. Espero bem que sim.
4: Que ele passe os 100 anos com vocês ao pé, já é muito bom.
0: Sem dúvida, sem dúvida.
4: É assim, senhor. Isso
0: sem dúvida.
4: Não se faz sempre todos os dias.
0: Pois, infelizmente. Mas já viu o que é? 100 anos de idade não é pouco.
4: Eu tenho aqui uma vizinha minha que mora aqui perto em Lisboa que tem 102.
0: Amigo, mas e são jovens comparadas com a mãezinha?
4: 102, olha,
0: a mãezinha Flor tem 108.
4: Essa senhora tem 102 anos, mas então, vê a maneira que ela tem, que a gente apanha ali na rua, que é a filha que eu traz cá para baixo, não sei o quê, falamos ali um bocadinho com ela, tem uma cabecinha, cuidado com ela, com 102 anos.
0: Pois, e estou-lhe a falar de uma pessoa que tem 108 e tem uma memória fabulosa e vai às compras várias vezes por semana, sozinha, e leva os sacos para casa.

0: normal, não é?
1: Pois.
0: Isso
1: é paranormal. É um caso único. É um caso único.
0: Esse é o caso. Olha, bom programa para nós todos.
1: Uhum.
0: Parabéns à nossa Rádio Amália.
1: Ok.
0: E tudo bom para o senhor também. E sábado que o senhor seja feliz.
1: Ok, obrigado, amigo.
0: Vai ser ao pé de ti.
1: Ok, muito obrigado, amigo.
0: Boa noite, seu Carlos.
1: Tá. Boa noite, obrigado, amigo. Tudo a correr bem. E agora, quem é? Boa noite.
2: Olha, eu gostava de agradecer o vosso programa, que é um programa muito amável, muito gentil.
1: Muito obrigado.
2: Os senhores ajudam muita gente, a Dona Rosa. E o senhor que não liga essa gente que liga para aí...
1: Não estou a perder tempo com isso. Só estou a lhe dizer é que houve pessoas que receberam comida este fim de semana e ontem também.
2: Acho muito bem. Um dia que eu posso, eu vou ir ter com vocês ao Cacém. Já tinha ligado à Dona Rosa.
1: Uhum.
2: E gosto muito de ouvir o senhor e acho bem que o senhor ponha respeito nesses marginais que ligam para aí a ofender o senhor.
1: Não perca tempo com isso. A mim ninguém me ofende, quer lá saber disso.
2: Pois,
1: não.
2: Olha, eu já há muito tempo que andava para ligar para o senhor.
1: Uhum.
2: Ainda bem consegui hoje. E olha, e o resto de um bom trabalho, um bom descanso para o senhor. E uma boa viagem para casa.
1: Muito obrigado, senhora.
2: Muito obrigado. O resto de uma boa noite para o senhor.
1: Muito obrigado, senhora. Tudo
2: e
1: bom para si também.
2: À Dona Rosa. Obrigada,
1: ok, senhora. E quando puder, vá lá ter connosco, que é ótimo
2: tá,
1: também.
2: Bem. Muito obrigado.
1: Tá, senhora. Boa noite. Boa noite, senhora. O 210-10-5740 é o vosso telefone. Eu atendo. Boa noite.
3: Boa noite, amigo Carlos. Está bom?
1: Boa noite.
3: Eu ia pedir o fado, mas olha, tive azar.
1: Não, estava com aquela linha, estava com um problema ali no botãozinho e por acaso apercebi-me e consegui corrigir. Alguém pois tocou naquilo, não devia ter tocado.
3: Pois, eu estou, a chamada ainda durou 9 segundos, mas depois foi abaixo.
1: Mas... Não, mas ainda foi só uma chamada que eu atendi. Aquilo estava a piscar, eu atendia, dizia boa noite, mas não aparecia ninguém.
3: Pois, mas pronto, ainda bem que está tudo resolvido.
1: Uhum.
3: E primeiro de tudo, queria dar os parabéns à Rádio Amália pelos 17 anos. E dar os parabéns à Dona Rosa pelo seu aniversário no sábado.
1: Sim.
3: Certo? Só que eu no sábado não estava cá e...
1: Eu sei, estava a uns 10 mil quilómetros daqui, não era?
3: Pois.
1: Não tantos, quase
3: pois,
1: tantos.
3: Sim. E sabe como é que é? Aquelas chamadas internacionais, aquilo é sempre a... A semana, mas pronto, vou sempre a tempo. E para compensar isso... Vou dizer à Dona Rosa, que ela está a ouvir, que eu também já ouvi há pouco, vou com a minha namorada.
1: Sim.
3: Na sexta-feira, só espero que a minha esposa não esteja a ouvir, mas pronto, quero ouvir, olha, já está dito, olha, já está em direto, não posso voltar atrás.
1: Vai ser despedido, amigo.
3: É, exatamente. Põe-me as malas à porta.
1: Ah, ok. Não, mas por acaso até esteve... Pronto, já acabou as férias, não, umas fériasinhas nos Estados Unidos da América e pronto, e por acaso esteve em cidades onde eu estive também em serviço, mais que uma vez, até numa cidade bonitinha, não é?
3: Sim, aquilo é assim, quem puder, é uma... Quanto mais não seja uma vez na vida, mas é uma experiência... Ótima. Para mim, não é? Há pessoas que podem ter outras preferências. Adorei aquilo. Foi mesmo.
1: Sim, há cidades lá que são... Não, há muitas cidades que eu vi lá que são cidades bonitinhas, embora tenha alguma dificuldade. Tive alguma dificuldade em arranjar bons restaurantes para comer. Isso aí...
3: Isso é outra história. Por isso, olha, eu falei tanto em si. Fui eu e a minha esposa e a minha filha mais nova.
1: Uhum.
3: A outra era também para ter ido, mas depois houve um imprevisto.
1: Uhum.
3: E não pôde, mas então até disse realmente o amigo Carlos tinha razão. Portugal, para se comer, é o melhor país do mundo,
1: sem dúvida.
3: Não há cá margem para hesitar, para dizer isso. É o para se comer, é o melhor país do mundo,
1: sem dúvida.
3: Tem os seus encantos e tem muitos, que aquilo é muito bonito.
1: Uhum.
3: E tem muita coisa para ver e até pronto, uma semana foi pouco, não é? Mas há de haver mais oportunidades. Mas em relação à comida, não.
1: Pois.
3: Não, não.
1: E o amigo esteve lá a passear em várias cidades, né, dos Estados Unidos, mas não foi à Flórida, pois não?
3: Não.
1: Foi um sítio que eu gostei mais nos Estados Unidos. Porquê? Porque mesmo quando estavam lá as pessoas com algum frio e tudo, tal, mas lá embaixo, no sul, era sempre verão, aquilo é ótimo. A sério, deu para ir nadar, estive a nadar na Flórida durante vários dias, sem problema nenhum. Mais para cima está fresco, estava fresco.
3: Eu fui neste domingo 8 dias e quando chegamos estava a chover.
1: Pois está a ver.
3: Mas depois, felizmente, na segunda-feira o tempo melhorou e foi sempre temperaturas 22. No sábado, foi na sexta, é que ainda também caiu uns pingos lá, mas estava calor. A máxima foi 28. Mas os outros dias eram temperaturas muito agradáveis para uma pessoa poder passear e não sentir calor, né? Caminhar, ver, porque as coisas têm que ser é caminhar que a gente vê as coisas, não é?
1: Sim, mas no inverno aquilo é muito mais frio do que aqui em Portugal, não é?
3: Sem dúvida. Sim.
1: É muito... Exceto lá no sul.
3: Pois, sim, lá no... Aquilo lá, pronto, ali já é outra história,
1: né? Sem dúvida, aquilo é um sítio ótimo. Não, por acaso, até, sinceramente, eu gostei disso. Quando estava cá em cima, em Washington DC e tudo,
3: sim.
1: E estava fresco, estava a temperatura fresca também, não é que estivesse muito frio ainda, mas já estava fresco. Mas na Flórida deu para entrar no mar, estava ótimo o tempo.
3: Sim,
1: ok, amigo, não podemos estar a falar só nós dois. Temos
3: e o Carlos, fruto do seu trabalho, como teve lá, teve em centenas de países, né?
1: Sim.
3: E várias vezes que voltou lá aos Estados Unidos.
1: Mas sim, pronto, senhor.
3: As conversas ficam para outra oportunidade, porque há mais pessoas à espera. E, portanto, Dona Rosa, não se esqueça, avô e a esposa, e desculpe só tardar hoje os parabéns.
1: Ok.
3: E, portanto, é um abraço para o meu mano, um beijinho para a Dona Rosa, e parabéns para as outras pessoas no dia de hoje e um abraço também para si, está bom?
1: Ok, amigo, muito obrigado e tudo bom também.
3: Obrigado.
1: Tá, boa noite. 210-10-5740 é o telefone da voz do ouvinte. Boa noite. Sim? Sim, quem fala? Não se está a ouvir nada. Estou a perguntar quem é? Ah, agora sim, estou a ouvir uma senhora.
4: Está tudo bem?
1: Está tudo bem,
4: foi
1: senhora.
4: Foi o fim de semana?
1: Foi, o fim de semana foi.
4: Pronto, já que é preciso.
1: Uhum.
4: É preciso que vá correndo tudo bem e as coisas vão melhorando também.
1: Ok.
4: É só para desejar agora, para mandar os parabéns à nossa grande rádio Amália, que tem 17 aninhos.
1: Sim.
4: A rádio foi fundada, acho que foi... quando a Amália fez 10 anos de ter morrido, acho que foi assim. Acho que foi. Que ela foi montada, foi organizada, a rádio, isso tudo, pronto, eu não sei explicar bem o que é. Sr. Carlos, olha, era só para dar um beijinho muito grande à Dona Rosa, que ela fez ano no sábado, outro ao Sr. Zé Martins, e um beijinho muito grande para o Zé Augusto, que há bocado teve a falar comigo. E
1: para okay.
4: O Carlos, um bom regresso e até amanhã, se Deus quiser.
1: Ok, senhora. Boa noite e muito obrigado. Boa noite. 210-10-5740. Boa noite. Sim, senhor amigo, diga.
5: Então, o sentiu, está melhor?
1: Está menos mal, sim. Está menos mal, sim.
5: É, dia 10 o seu Carlos vai estar com ele. Também falta 3 dias, seu Carlos. Está
1: quarta. Não, ainda falta um bocadinho. Falta quarta, quinta, sexta e sábado à tarde.
5: Pois é quarta, 1, 2, 3...
1: 4.
5: É domingo, não é sábado, não.
1: Pois, no sábado, mas depois do almoço. Nós vamos para o restaurante, vamos almoçar, estamos lá à mesa também. E depois vamos ter com ele. Depois aí vou estar ali um bocadinho a conversar com ele, sim. Sem estar, atenção, não vou estar muito tempo, posso estar a incomodá-lo, não é? Porque ele não está bem de saúde, não é?
5: Pois. Não.
1: Estar lá, dar-lhe um abraço, estar ao pé dele uns minutos, enquanto ele me mandar lá estar, ok?
5: Agora sou o bispo, está, não é?
1: Pois não está.
5: O bispo está. Pronto, é assim. Sr. Carlos, eu ouvi o Sr. Carlos, este país está mal, este país cada vez vai estar pior. O outro foi morto com uma pá até o outro saiu. E tem que ir perto. Ali do Cacau, dois estragueiros são iguais, cortaram o pescoço a eles, lá para cá não cortar aquela velha principal, isto para roubar o telemóvel. Epa, a outra, epa, só domingo para aí. Agora tudo e para nada é a facada, é a facada.
1: Mas há aqui coisas que não estão bem aqui em Portugal também, não é?
5: Ah, não estão, não, Sérgio.
1: Mas não é tudo, não podemos estar a dizer que é tudo, porque repare, olha uma coisa que é preciso, isto é muito importante também falar nisso, há pessoas que podem não saber e outras que podem saber, pois. Sabe que há países da União Europeia, o país da União Europeia, em primeiro lugar, o país da União Europeia, em termos de maior consumo de álcool, da União Europeia, é Portugal, sabia disso? É Portugal. Mas atenção, atenção, que as pessoas podem dizer, então os portugueses são todos bêbados, não são nada todos, porque não, calma lá, que isto é muito importante. Porque estarem a dizer que são todos, não são nada todos. É cerca de 20%. Portugal é o país com mais pessoas a consumirem álcool, em segundo lugar é a Espanha, em terceiro é a Itália. Mas Portugal com 20%, ou seja, 80% dos portugueses não são bêbados, ok?
5: Olha, o álcool não bebe, abuso é dos cafés, isto abuso dos cafés. Ô, Sr. Carlos, para não esquecer, os parabéns para a Rádio da Mala, Sr. Carlos.
1: Uhum, sim.
5: E continuo de muitos anos, Sr. Carlos.
1: Ok, sim, senhor.
5: Depois, para não... E um cumprimento também para o Sr. Fernando Sacavém, também. Isto é para não esquecer. E para despachar para ter aí um ouvinte naquele dos Estados Unidos.
1: Uhum.
5: Ora, tudo bom para o seu caso, tudo bom. E tudo bom para os bons ouvintes.
1: Ok, sim senhor.
5: Para os bons, não é? Como é que...
1: Concordo consigo, já sabe que eu concordo consigo a 100%.
5: Pois é, sempre os bons ouvintes.
1: Ok, amigo, um abraço para si.
5: Bem, boa noite, seu caso.
1: Tá, boa noite, amigo.
5: Obrigado,
1: boa noite. Ainda temos aqui o programa até às 10 da noite. E sabem qual é o programa, não sabem?
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1: 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E depois, comer bem e pagar pouco, também sabem, agora disse a Dona Rosa, há bocadinho quando ela entrou, na sexta-feira vamos lá almoçar, com certeza, se estiver tudo bem, na sexta-feira vou lá almoçar, com certeza, com os ouvintes da Voz do Ouvinte, no restaurante Sopa de Pedra, que é o tal BBB, bom, bonito e barato, o restaurante onde se come muito e bem, e paga-se pouco, é maravilha, e sobretudo quando estamos ali à conversa com os ouvintes extraordinários do programa que ajuda as pessoas. São pessoas que gostam que se ajudem os outros, possam ajudar ou não possam, mas estão sempre ao lado do programa que ajudam pessoas, então são pessoas extraordinárias por quem eu tenho uma grande consideração e respeito. Respeito muito essas pessoas e sempre que puder estou ao pé dessa gente. E portanto já sabem, se quiserem entrar, podem entrar e eu vou atender-vos. Boa noite. Boa noite, estou a perguntar quem é que fala. Sim, quem é que fala? Estou a perguntar. Não se está a ouvir nada. Boa noite. Estou a dizer boa noite e não se está a ouvir. Boa noite. Ok. Ah, já percebi. 210-1057-40 é o telefone da Voz do Ouvinte e os ouvintes podem entrar e falarem à vontade e eu atendo-vos. Vou saber então quem é que está agora na linha. Boa noite. Sim, boa noite. Agora é uma pessoa, sim.
8: Sim, sou uma pessoa.
1: Sim, agora é uma pessoa, sim. Há bocado não era.
8: Não era
1: pessoa, não era.
8: Ah, são ignorantes e estúpidos.
1: Não é nada, não diga isso. Eles são cobardes que têm medo de mim.
8: Pois, olha, já nem sei o que é que posso dizer dessa gente.
1: Opa, puxava-lhe as orelhas. Ah, eles sabem que eu tenho... um halterofilista pegar um daqueles desgraçados que não prestam para nada, não é? E alguns deles até são bêbados também, não é? Portanto, pois não é. Tinham hipótese, não têm hipótese.
8: Ela pessoa com caráter está a brincar com quem está a fazer, claro. Um problema da que está a fazer.
1: Pois, eu sei que há dois deles que eu sei, os outros não sei, mas também são três ou quatro, ou cinco, são meia dúzia. Mas sim, eu sei que há alguns que são mesmo bêbados, e já sei que são, porque já foram vistos embebedados.
8: Medo de não é nada para sentir.
1: Não, não perde tempo com isso.
8: Vou escutar esta hora.
1: Não perde tempo com isso.
8: Senhor Carlos, eu só lhe quero dar os parabéns para o senhor, para o trabalho que faz.
1: Muito obrigado, senhor.
8: Para a minha sagrada, e para lhe dizer que o seu querido tio, se Deus quiser, faz 100 anos sábado.
1: Ok.
8: E eu faço também anos, dia 10.
1: Ah, é? Opa!
8: Eu estou um bocadinho distante dos 100.
1: Ah, pois, não está. A senhora é uma jovenzinha comparada com o meu tio.
8: Pois, tenho 75.
1: 75? Que é isso, minha senhora? A senhora é uma garota ao pé dele. Tem 25 anos mais nova que ele.
8: Então, senhor Carlos, a sua tia foi mais avançada, olha, a minha mãe, coitadinha, foi mais atrasada, teve mais tarde. Mas estou muito feliz, graças a Deus.
1: Ok, senhora.
8: E desejo tudo bom para o seu tio. E
1: okay.
8: Que tudo corra como o senhor deseja.
1: Muito obrigado, senhora.
8: E muito obrigada também. E que eu chego aos 100 anos também, senhor Carlos.
1: Ok, sim, senhor.
8: Eu espero por mim, mas eu também entro no programa quando fiz aos 100 anos.
1: Ok.
8: Um beijinho grande.
1: Tá, senhora, muito obrigado.
8: Muito obrigada. Muito
1: obrigada. Tá, senhora, boa noite e muito obrigado também. 210-10-5740, boa noite. Sim? É como eu digo, se por acaso for uma pessoa. Se não falar, eu posso pensar que não é pessoa e desligo. Sim? Boa noite, quem é que fala? Se é senhora ou senhor, estou a perguntar. Se é uma senhora ou um senhor, não se está a ouvir, eu vou desligar. Boa noite. Não estou a perceber o que está a passar agora. Pronto, não faz mal. O 210-10-5740 é o vosso número de telefone e a partir de agora podem ligar e eu atendo-vos. Vou saber então se é uma pessoa ou não. Boa noite. Sim? 210-10-5740, não me canso de ir dizendo. Boa noite. Olá, Ricardo, boa noite. Ok. Pois, isso é que é mau.
9: Mal, quer dizer, mal, sim, mas... Não está pior, a minha mãe já está a ouvir a rádio.
1: Ah, ok, já é bom sinal. Já é bom sinal.
9: Está a tarde, tenho-lhe dado o que tenho, dado o comer. Está a boca, mas tenho dado a comer.
1: Ok.
9: Está no outro dia. Pronto, está. Pronto, está mais ou menos melhor.
1: Ok, ok.
9: Os mal, quando não pior do que eu espero. Pronto, enquanto ao resto está tudo. É verdade, a dona Leonor, beijinhos para ela, que ela não liga este fim de semana, mas pronto, penso que esteja tudo bem.
1: Ok.
9: Mandar cumprimentos para o Nuno de Santo André, um abraço para ele.
1: Uhum.
9: Para o Miguel, para o Rogério, para a equipe habitual.
1: Ok, amigo.
9: Já estaremos.
1: Ok, sim, senhor, amigo.
9: Não tenho muita coisa para falar, pronto, obrigado.
1: Tá, amigo, boa noite.
9: E bons anos para o seu tio.
1: Obrigado.
9: E os meus sofis, que até amanhã, obrigado.
1: Tá, amigo, boa noite. Tudo bom para si também. E que para a sua mãe também. Um abraço, boa noite.
9: Obrigado.
1: Tá, boa noite. 210-10-5740 é o telefone da voz do ouvinte, mas atenção, é só para a voz do ouvinte. Se não for voz, não tiver voz, não se ouve. Boa noite. Pronto, não é a voz do ouvinte, boa noite. 210-10-5740, boa noite.
10: Boa noite, meu caro, é o Bruno Oliveira de Santo André.
1: Sim, senhor amigo.
10: Muito boa noite para todos.
1: Uhum.
10: Já agora parabéns para quem fez anos ou quem faz, neste caso o Zé Martins e a Rosa Freire que fez anos, não é?
1: Sim.
10: Parabéns para eles e também para a Rádio Amália, já me ia esquecendo dessa tua Rádio Amália também.
1: Pois, também faz anos e, hoje.
10: E olha, cá estamos, é mais uma semana, não é? Pois.
1: Pois, mais uma semana. De gente civilizada, não é? Por isso é que eu estou aqui.
10: É verdade.
1: Não, vocês são pessoas civilizadas, é por isso que eu não vou de férias. Porquê que eu não vou de férias? Não é?
10: Pois.
1: Se vocês não fossem como são, e lá está. E se não houvesse gente a precisar de ajudas, algumas coisas, como eu já disse aqui, uma coisa é uma pessoa entrar e pedir uns auscultadores, pedir uma coisa qualquer, assim, mais coisas. A gente pode dizer, olha, aquela pessoa pediu isto, pediu um telemóvel, pediu uns óculos, pediu uma coisa qualquer, e a gente vai levar isso à pessoa e tudo bem. Agora, quando é comida, e eu sabendo que essas pessoas precisam mesmo de comida, porque ganham pouco e não têm dinheiro para comida, eu não vou dizer o nome de ninguém onde se vai levar comida, não é? Se vou levar comida a uma pessoa, aquela senhora, não sei quanto, já com uma certa idade, vou lá ver, e vejo a pensão da pessoa e tudo, e como é que está a casa e tudo. Essas pessoas que são conhecidas estão com dificuldade para comer, isso aí vai-se levar, e eu não digo que foi a fulano ou cicrano, não digo nada, não é? Há pessoas que estão a precisar e vão, isso vamos ajudar, sim. É muito importante levar a comida a essas pessoas, sim.
10: Já agora aquela... acho que foi o Hugo. Foi o Hugo.
1: Sim, Hugo, sim.
10: O Hugo que pediu aquela música, era a Dulce Pontes, com... Como é que era? A Dulce Pontes?
1: Agora é, a Canção do Mar, a Canção do Mar.
10: Canção do Mar, é isso. Uh-huh. É isso mesmo.
1: Ok, sim, senhor.
10: É só esta dica.
1: Ok, amigo, sim, senhor.
10: Pronto, já agora, boa noite para, também para o Ricardo Sesimbra, para... o Carlos Ferraz, para o... Como é que é? Fernando Sacavém, não me engano. Não posso esquecer de ninguém. Para toda a gente, no geral.
1: Amigo, já agora até posso dizer uma coisa engraçada. Pessoas a perguntarem... Olha, não estou a perceber que música que está a pedir, não sei quantos e tal. E já recebi mensagens, e tenho aqui para mostrar, se quiserem. Posso mostrar às pessoas, estão aqui as mensagens. Mensagens vindas do Brasil. É verdade.
10: Pois é.
1: Mensagens do Brasil a dizer... A música é esta, assim, assim. E, pá, eu, quando vi isso, disse, e, pá, isto é uma coisa inacreditável, não é?
10: Pessoas... É a tecnologia também, hoje em dia, uma pessoa pode ouvir, prontos, é assim, não é?
1: Pois, há pessoas a ouvirem, há pessoas no Brasil a ouvirem, mas o que é mais curioso é estarem a mandar as mensagens a dizer, olha, a música não é essa, a música é aquela, está a pedir isto, está a pedir aquilo. E, como é que é possível isto? Não é? É maravilha.
10: Eu também, por exemplo, há uns anos atrás, é verdade, há uns bons anos atrás, não era muito, mas também para ir nos anos 90, já não é preciso chegar tão atrás. Uma pessoa pensava assim, epá, hoje em dia, nos anos 90, se eu conseguisse ouvir uma rádio de qualquer país, num telemóvel, uma coisinha tão pequena, e hoje em dia que a gente consegue fazer isso, é extraordinário. Uhum. É verdade.
1: Pois.
10: E olha, hoje estou a ouvir a nossa rádio Amália num rádio de 1950 e qualquer coisa.
1: Ok. E por acaso uma coisa que tem aqui engraçada, isso tem aqui, lá está, se for almoçar convosco e tudo, com ouvintes do programa e tudo, posso-lhes mostrar isto. Uma pessoa que mandou-me até a fotografia, o videozinho, que eu não estou a ouvir aqui, porque não vou estar a ligar isto, porque está aqui o telefone à frente, não é? Mas tem aqui um botãozinho, é só clicar naquilo, a dizer o nome do cantor e o nome da música e tudo, está aqui para ouvir a canção. Lá está, vindo do Brasil, ou seja, pessoas do Brasil que conseguem perceber tanto da música portuguesa como nós. Não, mas por acaso eu agradeço a essas pessoas, sim.
10: E olho que eles também têm a boa música, chamada
1: sem
10: música
1: dúvida.
10: De MPB.
1: Sem dúvida,
10: né? MPB,
1: sem dúvida.
10: Eu também gosto muito de ouvir.
1: Eu também gosto muito da música do Brasil, atenção.
10: É
1: também
10: verdade,
1: eu gosto.
10: É,
1: gosto muito da música brasileira.
10: É, sim, eles têm um grande leque de artistas também, né?
1: Sem dúvida, sem dúvida. Eu gosto muito da música deles, atenção que...
10: É verdade, é verdade.
1: Tenho uma grande admiração pela música que eles têm lá, sem dúvida. Ok, amigo.
10: Muito bons. E alguns já morreram, outros que já estão quase nisso, mas ainda estão. É, a música fica sempre, né?
1: Sim, sim. Eles têm mesmo gente muito, muito, com muita qualidade na música.
10: Sim, nós também.
1: Nós também, sim.
10: Do Jorge Palma, do Estrovante, do Trovante, Luís Represas, que é do Estrovante também, que já.
1: Ok. Pronto,
10: é
1: assim. Sim, mas eu gosto muito da música brasileira. Sim, senhor amigo, vá.
10: Sim, eu
1: tudo
10: também
1: a correr bem.
10: Nós vamos dar lugar a outra pessoa.
1: Ok, amigo.
10: Pronto, então até amanhã.
1: Até amanhã, tudo a correr bem também. E agora? Sim? Sim, quem fala? Se é uma pessoa ou não, boa noite.
11: Boa noite.
1: É uma pessoa, sim senhor, diga.
11: José Martins de Sacavém.
1: Sim senhor.
11: Olha, deixe-me agradecer aqui às pessoas que me têm dado parabéns, mas se me permite, um grande abraço ao Fernando de Sacavém. E porquê? Porque eu elogio muito como cristão que ele é, e um cristão não falador, mas praticante. Ele ama, ele perdoa, eu sei do que estou a falar, e ele ajuda, também sei do que estou a falar. Ele é uma pessoa fantástica que eu gostava que mais gente o conhecesse, porque ele é, na verdade, uma pureza de pessoa. Uma pureza de pessoa.
1: Sim.
11: E eu quero mandar-lhe aqui um grande abraço, como quero mandar um outro grande abraço ao nosso José Augusto, com quem estive a falar hoje. Ele ligou-me há pouco tempo, como quem diz, eram para aí umas 6 horas. E quero mandar um grande abraço à nossa rádio, que hoje também é pequenina, com 17 aninhos, ainda é muito jovem. Tomara eu ter, digamos, metade. E ao Sr. Carlos Ouvete, por ser o grande artífice de um grande programa de rádio, por ser o profissional que é e por se ter munido de uma grande equipa que tem feito deste programa, digamos, a dor de cotovelo dessa gente que nada sabe. Mas este programa deve ser o único que também é ouvido por bichos, veja lá. Tem okay. uma grande audiência que até bichos o ouvem.
1: Ok, amigo, sim senhor.
11: Olha, um grande abraço e um grande obrigado por tudo.
1: Ok, amigo,
11: Deus
1: muito obrigado.
11: Deus abençoe sempre a sua vida.
1: Muito obrigado, amigo. Um grande abraço para si também. Boa noite. 210-10-5740 é o telefone da Voz do Ouvinte e já está outra pessoa na linha e vou saber que se é uma senhora ou um senhor. Boa noite. Sr. João Lopes, boa noite, senhor.
12: Boa noite, até que enfim, estou a ver que não. Uma coisa, em primeiro lugar, eu quero cumprimentar todos aqueles que falam em mim. Depois, sim. cumprimentar o Sr. Luís Montes. E pedir-lhe uma coisa, que a ver se consegue pôr a rádio mal em sítios que não há, que as pessoas gostam de ouvir fatos, mas há em muitos sítios em Portugal que não se ouve. É, não é possível,
1: não é? Não, não é possível, não se pode fazer isso.
12: Não se pode, não é?
1: Não.
12: Pronto, de qualquer maneira, é felicitá-lo, não é? Porque isto é uma grande rádio, não é?
1: Pois, eu também acho que devia ser permitida a transferência de músicas para espalhar música pelo país inteiro. Eu acho que era ótimo isso. Mas,
12: era ótimo, era.
1: Mas pronto, pode ser já se vai a bastantes locais, bastantes pois, quilómetros, milhares de quilómetros.
12: E depois dizer o seguinte, eu tenho pessoas conhecidas, por acaso tenho um amigo que está em França e vem cá, de vez em quando, vai bem, veio há 2 dias. Ele diz que aquilo em França não são os estudantes. Quem queima, quem faz aquilo tudo, são aqueles que andam lá de cabeça tapada, com aquelas coisas pretas.
1: Sim.
12: Não são os estudantes, são os outros que fazem isso, metem-se no meio daquilo. Não é os estudantes. E agora a polícia foi processada por ser carga a mais. Ouviu? Não ouviu isso?
1: E, não, hoje foram capturados 6 mil.
12: Sim. Uma coisa, a semana passada houve aqui, não sei se leu, no Médio Sul do Tejo.
1: Não sei.
12: Quem vai para o Monte Caparica foi lá, foi esfaqueado.
1: Ah, sim.
12: Dentro do
1: sim.
12: metro.
1: Sim.
12: Um metro.
1: Sim.
12: Eu, por acaso, conheço bem o metro. Quem vai para o Monte Caparica.
1: Sim.
12: Está a ver? Eram 10 horas, 11 da noite. E naquela zona, que é uma zona complicada, por acaso é. É uma zona complicada. Eles entraram lá dentro, para aí. Deram 3 ou 4 para cá. Epá, aquilo. Bom. O gajo não morreu. Foi, estava ali perto.
1: Até acho que até foi aquele traficante que esfaqueou a cara de um homem, não foi?
12: Sim, parece que foi.
1: Acho que pelo menos houve um que eu li assim. Sim.
12: As costas, não sei o que mais. Ele, por acaso, a sorte dele, o azar, mas também teve sorte, estava ali perto do hospital, para logo para o hospital, que ali é perto. O hospital Garcia da Ordem é ali perto.
1: Mas aquilo teve a ver com a compra de droga, ou não sei o quê, enfim, mas
12: não
1: há...
12: Não sei, aquilo são problemas.
1: Gente, há aqui uma série de patifarias que isto devia ser bem controlado.
12: A pessoa que foi atingida também tem problemas, tem, com certeza que aquilo foi débitos, problemas que ele não pagou, está a ver, são problemas que se resolvem dentro do metro, mas também não é para se resolver dentro do metro. De qualquer maneira, pronto, olha, ele ficou mal, está no hospital, mas já está fora de perigo. E é assim, é todos os dias. Aqui há dias aqui, naquela oribezaria, perto da oribezaria, foi uma senhora com um fio de ouro, roubaram um fio de ouro.
1: Pois, acontece aqui uma série de patifarias, mas, não se pode estar a falar de tudo, não é? Porque claro. O programa. Estou-me a lembrar também claro. Daquele casal português que foi morto a tiro na França, enfim, há aqui uma série de coisas, mas não podia estar a falar disso tudo, sim. Sim, acontecem coisas que eu fico revoltado.
12: Vou dar agora outros, que ainda pode entrar mais alguém. E já-lhe uma boa noite e até amanhã.
1: Pois, até posso lhe dizer, por exemplo, que a polícia brasileira matou 6.602 bandidos no ano passado. Só no ano passado matou 6.602 bandidos. Ok, amigo, vá. Um
12: olha,
1: abraço para si.
12: Agora o que vai para presidente, para a segunda volta, já viu, 100 e tal milhões, pá. Comparado com Portugal, 10 milhões, já viu.
1: Vamos ver quem ganha. É daqui a três meses, três semanas. Não sei quem ganha, não sei.
12: Boa noite, até amanhã, em princípio.
1: Ok, vamos ver, amigo, vamos ver.
12: Até amanhã,
1: tá, boa noite, amigo, boa noite. 210-1050-40. Boa noite. 210-1050-40, disse eu, e estou a perguntar quem é que fala. Boa noite, estou bem, quem fala?
13: Pegões.
1: Sim, senhor amigo, faz-se eu dizer.
13: Sr. Carlos, é para lhe dar os parabéns, porque a Rádio Mala faz hoje 17 anos, não é?
1: É verdade, sim, senhor.
13: E eu queria lhe dar uma opiniãozinha, não, uma ordem, uma opinião. Hoje, havia de haver uma exceçãozinha. Havíamos de, quando o programa acabasse, ouvirmos a Amália, mas pronto. Isto
1: pois.
13: É uma opinião minha.
1: Pois é.
13: Pronto.
1: Mas também vamos passar uma musicazinha da Amália, sim.
13: Olha, já que se passar, passo o mal que era pequenino. Pá, Sr. Carlos, tudo bem para vocês? E boa continuação e obrigado por tudo, Sr. Carlos.
1: Ok, obrigado também, amigo. Boa noite. 210-1050-40. Estamos na reta final do programa de hoje. Boa noite. Sim, boa noite. Sim, senhor, diga.
14: Está tudo bem?
1: Está tudo bem, amigo.
14: Olha, liguei para dar os parabéns à Rádio Amália.
1: Uhum.
14: Que é uma rádio que nós gostamos e estamos sempre em sintonizados com ela. E é a nossa a música portuguesa, principalmente a que eu gosto. Adoro certos fatos, que eu gosto muito. A gente sente e eu gosto muito. E, portanto, olha, liguei também para desejar as melhoras dos nossos que estão doentes, não é? E também uma boa semana. E o Sr. Carlos, como é que vai?
1: E por mim está tudo bem, agora o problema é que quando não está gente bem, gente importante para mim que não está bem, amigo, até ouvintes do programa que eu sei que não estão bem, e eu fico triste com isso, não é? Não fico muito satisfeito, não posso dizer que está tudo maravilhoso, porque se há uns... Olha o Jacinto Pisco, por exemplo, não está bem.
14: Coitado.
1: E há outras pessoas também, aquele que também que esteve lá em Luanda e tudo, que me viu lá na rádio em Luanda, mas que está mal aqui. Não quero estar a falar dos nomes das pessoas para não estar a chocá-los, mas há pessoas que não estão bem e eu fico triste com isso, amigo. Mas lá está, também eu não posso impedir as pessoas de estarem mal, não é? Se pudesse impedir.
14: Não podemos saber nada.
1: Pois.
14: Ficamos com pena, não é?
1: Porque claro.
14: Nós também não sabemos o nosso caminho.
1: Ora bem, e lá está, aquilo que a gente costuma dizer é isso mesmo. Sei lá, como diz o diretor do TSIAP, estava a dizer com razão. Sei lá se amanhã estou cá. Até posso não estar. Portanto, se pudermos ir hoje, vamos hoje. Não vamos marcar nada para amanhã. É verdade. Eu sempre disse isso. E por acaso era assim que a gente... Eu concordo com ele. Porque se pudermos ir hoje, não vamos, almoçamos hoje, não, almoçamos amanhã, não sei, ou depois da manhã, não, se puder ir hoje, vamos hoje.
14: É
1: não, mas a sério, por acaso, enquanto pudermos aproveitar...
14: Aproveitar ao máximo possível.
1: Se pudermos aproveitar, porque é que não? Ficar deitado, sentado em casa, sem fazer nada, não sei se vou lá hoje, talvez vá lá amanhã ou depois, ou não sei o quê. Não, eu vou logo hoje, quer lá saber.
14: Exato.
1: Meto-me no carro e lá vou eu.
14: Então, não,
1: e depois dizem que eu sou um bocado louco para fazer centenas de quilómetros para ir almoçar.
14: Mas vai almoçar, mas sabe que vai comer bem. É
1: claro.
14: Formidável.
1: Amigo, e depois como é?

0: almoçar.
1: Mas vai comer, vai almoçar, mas sabe que vai comer bem. Este país claro. É formidável.
0: Amigo, e depois como é que vou a Viseu? Agora vou a Leiria, agora vou ao Porto. Vou sempre assim, está a ver? Vou atrás dos montes.
1: O Sr. Fernando, de Sacavém, ele é capaz de... Eu acho que ele tem muita fé. E a gente tem que ter esperança, não é?
0: Claro.
1: E há de correr tudo bem com ele. Porque às vezes há coisas que a gente... Não sei, há qualquer coisa que nos ilumina, não é? Temos de ter fé.
0: Pois.
1: Eu também sou religioso, gosto muito... Pronto, vou à minha missinha e pronto. E tenho fé, e estou concentrado e peço... para mim e para quem precisar. E então é mesmo assim, a gente deve ter fé e seguir em frente e ser amigo e ajudar o mais que puder, desde que a gente possa, não é?
0: É por isso, amigo, que eu já viu que depois também há coisas que eu não paro, como por exemplo, eu podia parar este programa, ir de férias, não é?
1: É verdade.
0: E não vou.
1: Já
0: não vou
1: 8
0: há 8 anos.
1: Carro,
0: há 8 anos, 8 anos e mais uns mesinhos, que desde o 2 de julho, não é? Portanto,
1: Carlos também é pessoa formidável.
0: Epá, se eu não posso ir de férias, opá, vou tirar aqueles dias de fim de semana, vou passear, vou encontrar os amigos, vou passear de um lado para o outro, mas deixar o programa que ajuda pessoas que são necessitadas, epá, não posso fazer isso. Não posso abandonar isso. Não posso.
1: Eu na sexta-feira passada,
0: okay, amigo.
1: Eu parei na porta do Pisco e pedi levantei os braços para cima.
0: Okay.
1: Para Deus o ajudar.
0: Ok.
1: Mas não podemos fazer nada, Sr. Carlos.
0: Pois é isso, amigo. Sim, senhor amigo, vamos terminar o programa.
1: Obrigado, Sr. Carlos.
0: Ok, tudo bom para si também.
1: E muito obrigado e um grande abraço.
0: Um grande abraço obrigado. Para si também, amigo.
1: Muito
0: boa noite e muito obrigado.
1: Boa noite e boa viagem.
0: Obrigado, amigo. Boa noite.
1: Obrigado.
0: Tá, boa noite. E vamos terminar a edição de hoje da Voz do Ouvinte, mas amanhã, se Deus quiser, cá estaremos outra vez na Rádio Amália, não é? Das 9 às 10 da noite, aqui na Rádio Amália, a Voz do Ouvinte. Terminamos com o ouvinte que pediu a música. Eu não estava a perceber bem, peço-lhe desculpa, não ter percebido bem, mas depois explicaram bem o que era, e é a música que vamos terminar. Dulce Pontes. Boa noite a todos e até amanhã.

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São 10 horas. 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
1: Deslocamos a Abrantes para participar num programa alusivo aos 10 anos do Portugal AVC. Relembro que um AVC, um acidente vascular cerebral, ocorre quando o fluxo de sangue para uma região do cérebro é interrompido de forma súbita, provocando a lesão ou morte das células cerebrais por falta de oxigênio e nutrientes. É uma emergência médica grave e requer atendimento imediato. É uma situação terrível. Em Portugal, ocorrem cerca de 4 AVCs por hora, mais de 80 por dia, cerca de 2.400 por mês, o que representa mais de 25 mil novos casos por ano. É uma situação terrível. São muitos. O que é que devemos fazer? Falemos de prevenção. Primeiro, vigiar e controlar a tensão arterial regularmente. Segundo, controlar os diabetes através de dieta, exercício e medicação adequada. Terceiro, monitorizar os valores de colesterol. Este controle deve ser feito com o seu médico de clínica geral. Mas como esta rubrica é sobre museus, falemos do Museu da Saúde, que fica em Lisboa, instalado no edifício do antigo Serviço de Neurologia do Hospital dos Capuchos. Neste museu, podemos admirar uma exposição permanente 800 anos de saúde em Portugal, desde a fundação da nacionalidade até aos dias de hoje. Mas principalmente não se esqueça que o AVC é a principal causa de morte e incapacidade em adultos em Portugal. Para acabar esta rubrica, reafirma: não fume, limite as bebidas alcoólicas e tenha uma alimentação saudável. E visite museus.
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São 11 horas. 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